No ano que morreu o rei Uzias, eu via sentado sobre um alto sublime trono o Senhor. Serafins pairavam sobre aquele lugar. Eles tinham seis asas, com duas cobriam os pés, com duas cobriam o rosto, e com duas voavam, dizendo: Santo, Santo, Santo é o Senhor dos Exércitos. Toda a terra está cheia de tua glória. São Gonçalo está cheio de tua glória. O Brasil.

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4: 21 horas e 14 minutos.
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5: Estamos de volta com o nosso Paradão Sertanejo aqui na Rádio Esmeralda 96.5. 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Vamos chegando com mais música, você que se liga com a gente aqui na nossa Rádio Esmeralda 96.5. Esse é o Paradão Sertanejo. Abraço aí pro meu amigo querido lá ligado com a gente, o Kiko. Alô, Chuteirinha. Alô, Dilon Barbosa aí, o famoso Peito de Pomba. Abraço aí pra você. Meu amigo Juliano Godinho lá também na Estância do Banhadal ligado com a gente. Abraço aí pra toda essa rapaziada, se liga com a gente aqui na Rádio Esmeralda. Meu amigo Paulo Machado em Lagoa Vermelha, acompanhando aí o nosso trabalho também. Um abraço pra você, meu querido, e toda a nossa audiência ligado com a gente aqui na Rádio Esmeralda, a mais popular.

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5: Estamos de volta aqui com o nosso Paradão Sertanejo na Rádio Esmeralda. 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Vamos chegando com mais música. Você que se liga com a gente aqui no nosso Paradão Sertanejo, na Rádio Esmeralda 96.5.

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2: Estamos de volta aqui com o nosso Paradão Sertanejo da Rádio Esmeralda. É, gente, vamos juntos aí com o nosso Paradão Sertanejo até às 11, aí na sua companhia. 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

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Vamos chegando com muita música e você, né? Tá ligado com a gente aqui na Rádio Esmeralda 96.5. 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Vamos chegando com mais música, você ligado aqui com a gente na Rádio Esmeralda 96.5.

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3: Estamos de volta aqui com o nosso Paradão Sertanejo na Rádio Esmeralda. É, gente, vamos juntos até às 11 horas da noite aí na sua companhia. 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Abraço aí pra toda a gurizada ligado com a gente. Também o meu amigo lá, o Amarante, né? Tá sempre ligado com a gente. Alô, pequeno Amarante. Abraço aí pra você. Também meu amigo Simval, celebridade, o Sica. Pessoal que se liga com a gente aqui, meu amigo Joselito. Aí tá sempre na nossa escuta. Alô, Joselito. Abraço aí pra você. É, meu amigo Tito aí, sempre na nossa companhia também. Alô, Titão. Abraço aí pra você. Também meu amigo Luiz aqui do bairro Imperial. Abraço aí pra toda a rapaziada que tá ligado com a gente. Meu amigo Miranda lá no Barcelos também. Grande Miranda. Abraço aí pra você. Meu amigo lá, o Viacelli, rapaz, na Fazenda Estrela, né? Tá sendo a nossa escuta. O Sadio do Campés da Serra, rapaz, é muita gente ligada com a gente aqui no nosso Paradão Sertanejo na Rádio Esmeralda, com a produção executiva da minha rainha Giza Vichirinska, dama mais linda do rádio. E a gente vai chegando com muita música pra você que se liga aqui no nosso Paradão Sertanejo.
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0: E estamos de volta com o nosso Paradão Sertanejo aqui na Rádio Esmeralda 96.5. 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E também lembrando aí para você que tá ligado aqui no nosso Paradão Sertanejo na Rádio Esmeralda 96.5. 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Vamos chegando com mais música. Você se liga aqui no nosso Paradão Sertanejo na Rádio Esmeralda.

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1: 22:26.
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6: 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Vamos chegando com mais música para você ligado com a gente aqui no nosso Paradão Sertanejo. 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É, vamos chegando com mais música aí pra você, que se liga aqui na Mais Popular. Abraço aí, meu amigo querido, ligado com a gente aí, grande Kikão, né, tá sempre na sintonia. Alô, Kiko, abraço aí pra você, também abraço aí, meu amigo Raul, toda a rapaziada ligado com a gente aqui no nosso Paradão Sertanejo.

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Estamos de volta aqui com o Paradão Sertanejo. Vamos até às 11 horas da noite aí na sua companhia. 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É, meu filho, vamos chegando com muita música pra você que tá ligado aqui no nosso Paradão Sertanejo. 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É, vamos chegando com mais música pra você que se liga aqui no nosso Paradão Sertanejo na Rádio Esmeralda de Vacaria. Olá.

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6: Estamos de volta aqui com o nosso Paradão Sertanejo, agora para dar aquele tchau e agradecer a tua audiência que foi louca de especial. Também obrigado, Giza, pelo trabalho maravilhoso. Agradeço a Deus por mais um dia de trabalho. Agradeço a você pela audiência e paciência. E aos nossos patrocinadores, amigos e parceiros pela parceria de sempre. Sempre com Deus no coração, Rádio Esmeralda tá louco de bom. Não tem combinação melhor, meu querido. Deus, acima de tudo, e depois tá escutando sempre a nossa querida Rádio Esmeralda, tá louco de especial. Para você ter um dia de informação, entretenimento aí com as músicas e tá aí junto com a gente, né, na mesma sintonia. Um grande abraço para vocês, fiquem com Deus e até a próxima!

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4: Pai nosso que estais no céu, santificado seja o vosso nome. Venha a nós o teu reino. Seja feita a sua vontade, assim na terra como no céu. O pão nosso de cada dia nos dai hoje. Perdoai as nossas ofensas, assim como nós perdoamos a quem nos tem ofendido. E não nos deixeis cair em tentação, mas livrai-nos do mal. Amém.
5: Em cima do caminhão, cabe a saudade. No coração a liberdade, amanhecendo o dia em outra cidade. Ao chofé a paciência de esperar, quando não dá para carregar. Às vezes longe da família, a comunicação é o celular, mandando uma foto do lugar e contando as horas de voltar. Caminhoneiro é assim, uns dias é bom, outros ruins. Mas é um sonho de menino. Cá pra nós é destino. Transportar o progresso com um braço forte, do sul ao norte. No aniversário sozinho, dentro do caminhão, parado ou cortando o chão. Essa é a vida do chofé de caminhão. A melhor sensação é encontrar um amigo na estrada. Parar pra tomar uma coca gelada e perguntar: tu também carregou lá? Me informe como é que tá. Alguns chamam um caminhoneiro de analfabeto, que é profissão de gente que não teve opção. Mas eu falo que é algo a mais. Ser caminhoneiro só é quem é capaz de mal chegar e já ter que sair. Sair vendo o filho dormir de fininho para não acordar, com medo dele chorar. Quando o filho acorda, papai tá em outro lugar. Saiu na incerteza de voltar. Por isso eu digo, essa profissão não é para qualquer um. Essa profissão Deus escolheu de um.
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Olá, meus amigos, minhas amigas, muitíssimo boa noite. Estamos iniciando o nosso quilômetro 93, o programa do Amigo Caminhoneiro. Agora são 23 horas 2 minutinhos, temperatura em 16 graus. Nesse momento não chove em Vacaria, mas choveu uma barbaridade durante todo o dia, hein? Muita chuva, muita umidade nas casas aí, né? Muita água aí, cê tá maluco, hein? E tá se programando mais dias de chuva aí, depois a gente passa na previsão do tempo. Eu sou Samir Goulart e agradeço o Papai do Céu permitir retornar aos microfones da Mais Popular 96.5 e 93.1, situados aí na rua Manuel de Brito, 405, bairro Cristina. Seja muito bem-vindo esse mês de julho, hoje dia 1º julho, ano 2026. E vamos juntinhos aí até as 2 horas da manhã. Quero dar boa noite ao nosso amigo e colega Tidão, que está nos estúdios da Mais Popular. Seja bem-vindo, bom trabalho. E já vamos liberar a comunicação para você participar conosco aí pelo 3231-7828 e pelo nosso WhatsApp 5498-418-6298. 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Logo, logo aí, né, vamos ter a nossa festa dos motoristas em janeiro, a primeira festa dos motoristas do Brasil, abrindo os calendários, já tá logo aí, hein? Então a Kika já tá correndo atrás de tudo aí para deixar organizadinho, porque não é fácil, hein? De um ano pro outro é trabalhado, hein? Abraço, Kika, tá na audiência aí. 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Vamos lá então, iniciando os trabalhos dessa quarta-feira, quartou, depois a gente passa a rodada da Copa do Mundo aí, cê tá maluco, hein? Que jogos hoje, que jogos, hein? Vamos lá, homenageando a todos os caminhoneiros, que foi ontem o dia do caminhoneiro, né? São três datas, a mais principal é 25 de julho e também aí temos aí 16 de setembro e 30 de junho. Tá chegando aí Sonho de um Caminhoneiro com o milionário José Rico. A segunda é Retrovisor com Pedro e Benício. E a terceira, Frete aí pro meu amigo Júlio Campanharo, mais conhecido como Nene. Ele tá lá no Caxias, morador ele do bairro Planalto da Vacaria. Fica durante a semana lá puxando bobinas de aço com o seu bitrem aí, seu Scania vermelho. E tá de aniversário hoje, Julião, grande QRA Nene na audiência. Deus abençoe você, muitos e muitos anos de vida aí no Caxias do Sul, curtindo pelo aplicativo. Grande, Júlio! Então chegando aí, Chitão e Chororó, pra ti com Frete, a terceira canção em homenagem ao teu aniversário. Sejam muito bem-vindos, quilômetro 93, o programa do Amigo Caminhoneiro.

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4: Voltando com o nosso quilômetro 93, um abraço para SOS Vigilância, sua segurança é a nossa missão. Abraço aí, Montanha, fazendo aí com excelência a saída da rádio, nosso amigo Max. Grande abraço, Max, sempre na audiência aí. 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Um abraço aí para o Oster, também conosco. 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Tá chegando aí, olha só. Eu vou anunciar música por música porque temos três alô. E você quiser mandar o alô, e manda no 54984186298. Tá chegando Castelo de Amor, Trio Parada Dura, em homenagem a todos os caminhoneiros que estão na audiência. E o nosso amigo Tio Inácio, lá do quilômetro, ele mora ali perto da BR. Os caminhoneiros puxam a buzina ali, lembrando do QRA. Tio Inácio, nosso irmão que trabalha junto com a gurizada aí do Suco do Pica-Pau. Grande Tio Inácio, boa noite, meu irmão.
5: Boa noite aí, Dom Samir. Dom Samir Goulart. E aos amigos caminhoneiros, irmão estradeiro aí, ó. Qual é a temperatura na Argentina aí? Meu amigo João Adelar passou aí, ó. Menos 10 graus. Tá saindo do Chile e indo pra Argentina pra carregar aí, ó. Imagina o frio que vem pra nós sexta-feira aí, gurizada. Vamos se preparando aí. Estamos lidando aí com o suco do pica-pau aí. E deixando aquele alô, aquele abraço, hein? Todos os irmãos caminhoneiros aí. Forte abraço aí do QRA Tio Inácio aí. Aqui da BR-116, do quilômetro 34, estamos sempre à disposição, sempre curtindo o Dom Samir aí, o amigo dos caminhoneiros aí. Uma bela e boa noite a todos aí.

0: Tá chegando ao losaço do nosso amigo Jorge Carvalho, que é Riaqueixo Branco. Aí 16 dias para carregar o caminhão rumo ao nosso estado do Rio Grande Amado. Seja bem-vindo, Queixo Branco. Um abraço aí pro grupo CNT.
1: Então tá ali, meu amigo Samir. Muito boa noite, um abraço. Um ótimo mês de julho, né? Que Deus esteja presente em todos os momentos, juntamente a você, a família, o pessoal do KM93, ao grupo CNT e a todos os ouvintes do KM93, tá bom? Como ontem era o dia do caminhoneiro, deixei meus parabéns a todos, né? E estamos aqui no Mossoró, Rio Grande do Norte, há 16 dias esperando um carregamento dos melões para descer para o lado do rancho aí, se Deus quiser. Um abraço, Samir, sucesso para você.

0: Curtimos agora Velha Porteira com Chico Rei Paraná, 23 horas 35 minutos, 15 graus a temperatura. Tá chegando alô do nosso amigo irmão Capra, comigo, contigo, meu irmãozinho. Seja bem-vindo e na sequência os comerciais. Boa noite, bom dia, boa tarde, Capra.
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33, o programa do Amigo Caminhoneiro, 23 horas 39 minutos, está jogando aí a Estados Unidos 2-0, daqui a pouquinho a gente passa as informações aí da Copa do Mundo. E um alô aqui, boa noite Samir, olha só, é o Sadi de Campestre da Serra aí, né? Ele tá mandando alô para sua esposa Almira, as afilhadas Vitória, Valentina, Nathalie, Maiara, Natiele, Luísa. Abraço aí, meu amigo Sadi, da cidade vizinha de Campestre da Serra, na audiência e na frequência. Abraço aí pro Marcelo Maciel, que é Riachancho, meu compadre. Também abraço aí pro nosso amigo que tá na audiência e na frequência do bairro Monte Claro, sempre curtindo. E o Marcão aí, que é frentista de um posto de combustível. Aí o Darcizinho Vargas de Almeida, sempre na audiência, na frequência, aquele abraço. Tá chegando aí, olha só, o nosso bloco dedicado às canções gaúchas, ao mundo gauchesco, aí do nosso Rio Grande amado, da porteira do Rio Grande. 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A Neta da Viúva com o Grupo Cordiona, Recuerdos da 28 com Joca Martins e homenagem à chuvarada que deu na vacaria hoje o dia inteiro batendo água com Luiz Marenco. Muito boa noite, respeitem os caminhoneiros.

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4: Tá chegando as loterias no quilômetro 93, quinto prêmio 9.119, quinto prêmio 9.119, quarto prêmio 7.930, quarto prêmio 7.930, terceiro prêmio 9.288, terceiro prêmio 9.288, segundo prêmio 4.974, segundo prêmio 4.974. Primeiro prêmio na cabeça, 9.107. Primeiro prêmio na cabeça, 9.107. Essa é a Loteria Federal de hoje, quarta-feira, dia 1º de julho. Essa é a informação das loterias no quilômetro 93. Está chegando aí mais um alô no nosso quilômetro 93, direto aí do bairro Mauá, quilômetro 5, do nosso amigo João. Ele tá pedindo aí Milionário José Rico e, na sequência, a Gabriela. Ela é fanzaça aí do mundo dos caminhoneiros e compõe músicas dedicadas ao mundo das estradas. Obrigado pelo carinho, obrigado pela sua mensagem, Gabriela. A sua música é a segunda canção aí, beleza? Se tiver mais, pode mandando aí pro nosso amigo Tidão, que tá nos estúdios, e ele vai roteirando aí conforme os dias também aí, né? Vamos colocando aí uma por dia, se tiver várias canções aí para homenagear também uma pessoa que se dedica a fazer música para os nossos heróis das estradas. Obrigado pelo carinho, pela audiência. Agora faltando aí 4 minutinhos para meia-noite.
5: Boa noite, Samir Goulart. Como é que vai, meu amigo? Tudo bem? Saúde para ti e para tua família. O João aqui do quilômetro 4. Essa música aí, né? Na Melhor José Rico, pode ser. Estrada da Vida.

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Muito bom dia, quinta-feira, quintou. A beleza da vida mora nos detalhes. Por isso, nesta quinta-feira, não abra mão de admirar a paisagem, observar os pássaros e sentir o vento no rosto. Isso é o que te leva e que te torna vivo de verdade. Com essa linda mensagem, aí iniciamos esse Bom Dia Gospel. Que Deus abençoe a todos os amigos caminhoneiros que estão no trecho. Vamos curtir a música gospel, o maior troféu com Damaris.

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2: Para deixar nossos ouvintes informados, está chegando a previsão do tempo no quilômetro 93.

Nesse momento em Vacaria, 15 graus, tempo encoberto. E vamos passar a previsão do tempo para hoje, quinta-feira, dia 2 de junho. Nublado com chuva forte durante o dia. À noite, chuva diminui de intensidade, mas não para de chover, viu? A temperatura está marcando mínima de 8 graus e máxima de 15 para esta quinta-feira. E a sensação térmica entre 6 e 12 graus. A velocidade do vento na casa aí dos 6 km por hora. A umidade relativa do ar em 100%, muita umidade. Os milímetros de chuva aí na casa dos 40 milímetros, muita chuva, hein? O sol nasce às 7 horas e 16 minutos e se põe às 17 horas e 38 minutos. E a fase da lua é a cheia. Essa é a previsão do tempo no quilômetro 93, que leva a fonte climatempo.com.br. 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Trazendo aí e liguei para dizer que te amo. Alain Aladim, Nem a Pau, Yasmin Santos e Simone Mendes. E fechando os trabalhos desse nosso bloco, A Mulher Que Eu Amo com João Mineiro e Marciano. Muito bom dia! Quintou o dia de TBT.

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Chegando as informações da maior Copa de todos os tempos, Copa do Mundo FIFA 2026. Ontem, quarta-feira, tivemos aí uma das novidades, aí quase deu República Congo, saiu ganhando de 1-0. A Inglaterra, com seu craque, foi lá e determinou 2-1, passando para a próxima fase, pegando aí nas oitavas de final. Pegando agora aí a equipe do México, Inglaterra e México nas oitavas, viu? Já a Bélgica teve aí trabalhos com Senegal. Senegal, que é isso, meu? Senegal tava torcendo por ti, 2-0, jogou um bolão. E aí nos 40 do segundo tempo, aí a Bélgica fez um, em seguida aí nos acréscimos fez dois, levou para prorrogação e no último minuto o cara me fez um pênalti, determinou a vitória aí da Bélgica, fortíssima também aí para a próxima fase, 3-2 no Senegal e fechando os trabalhos aí no último jogo desta quarta-feira que passou, Estados Unidos venceu com facilidade aí, né, a equipe da Austrália. Já hoje, quinta-feira, vamos ter aí às 16 horas Espanha e Áustria, em seguida aí às 8 da noite, às 20 horas Portugal e Croácia, jogão de bola, hein? Croácia e Portugal, vamos curtir esse jogo aí que vai ser um jogaço. E também aí à meia-noite vamos ter Suíça e Argélia fechando os trabalhos desta quinta-feira. Essas são as informações do futebol que só temos a Copa do Mundo no quilômetro 93. Ah, lembrando, vamos passar aí, olha só, a artilharia. Aí o Mbappé tem 6 gols juntinhos aí com o Messi da Argentina, Mbappé da França, 6 gols, Messi com 6 e Haaland da Holanda aí com, desculpa, da Noruega, que é, enfrenta o Brasil nas oitavas, Haaland aí com 5 gols, os 3 primeiros aí, né, o Vinícius Júnior do Brasil aparece aí em quinto colocado com 4 gols. Então tá aí as informações do esporte e da artilharia aí da Copa do Mundo no nosso programa. Chamando as canções desse nosso próximo bloco, chegando Laço Aberto, Ataíde Alexandre, Não Namora, Cleiton e Romário com Zé Neto e Cristiano e Luz Acesa com Barrerito. 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

0: Voltamos com o nosso quilômetro 93, o programa do Amigo Caminhoneiro. Mandando abraço aí pro Valdecir, bairro Jardim dos Pampas, grande QRA Champagne. Abraço aí pro Luciano do Bar do Tcheca, também aí do bairro Jardim dos Pampas. Quero mandar abraço pro Teuvino, bairro Borges. Vera do Centro da Vacaria na audiência. Daniel Paim também do Centro. Luciano Vacari, QRA Varda. Ele mora ali no bairro Jardim dos Pampas. Tá na audiência, na frequência. Obrigado pelo carinho. Um abraço aí pro Vini também, que tá sempre na audiência. Quero mandar um abraço especial aí pro Léo Pizzas, que tá curtindo o programa aí dentro do seu carro, indo pra casa. 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Você quiser deixar teu bruto no talento, fazer a cama gaúcha, aí o homem deixa aí estado zerado, aí positivo. E mandando um abraço também aí, que tá na audiência, o Capra, mandou mais um alô. E Capra, meu irmãozaço, Deus abençoe, tá sempre lá no posto aí tomando seu café. Um abraço aí pra galera do posto aí, o Marcão aí, frentista. 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Vamos lá então, trazendo o alô dele, sempre na audiência, nosso irmão, sempre curtindo o programa, Darcizinho Vargas de Almeida, o maior comprador de gado da nossa vacaria do Rio Grande. Fala pra nós, tio Darci, boa noite, bom dia.
1: Boa noite, meu amigo Samir Goulart, aqui quem fala é Darci Vargas de Almeida, teu amigo Darcizinho, como você falou. Toca aí com Sérgio Reis, saudades da minha terra, e ofereço para todos os teus ouvintes. E fica com Deus, aquele abraço.

Chegamos ao final do nosso quilômetro 93, iniciamos na quarta e já estamos vivenciando a quinta-feira, quintou o dia do TBT. Obrigado pelo carinho e os trabalhos na mesa de áudio do nosso amigo Tidão. Bom descanso para você, Deus abençoe. Daqui a pouquinho já fazendo mesa aí para o nosso amigo Miro Santos e também para o Bosque aí às 6:30 da manhã, hein? Cê tá doido, dorme pouco aí, Tidão. Obrigado aí por tudo que está fazendo por nós aí. E agradecendo a todos os nossos amigos patrocinadores há 8 anos, conjunto com o nosso quilômetro 93. Está chegando aí, olha só, a homenagem ao nosso amigo Júlio Campanharo, que é R.A. Nene aí, grande abraço, morador do bairro Planalto, e ele trabalha de segunda a sexta-feira puxando bobinas aí de aniversário. Ele pediu ir agora com o Daniel, na sequência vamos trazer Azul, Edson Hudson, e na hora do adeus com Mato Grosso e Matias. Depois vem a oração da noite com Cid Moreira, madrugadão caminhoneiro, para aumentar o som do bruto e ficar ligadinho na nossa Rádio Esmeralda, quilômetro 93. Muito obrigado a todos, e daqui a pouquinho, às 23 horas, voltamos com músicas e informações do mundo estradeiro. Nesse momento, 14 graus a temperatura, sensação térmica de 12, e vem frio por aí, viu? Todo mundo se agasalhando, como o nosso amigo aí, o tio Inácio, falou. Na Argentina estava menos 10, esse frio vem para aí o estado do Rio Grande do Sul também. A todos, muito bom dia, ótima e abençoada madrugada. Feliz mês de julho, fiquem todos com Deus. Fui.

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Meu Pai, agora que as vozes silenciaram e os clamores se apagaram, aqui, ao pé da cama, minha alma se eleva a Ti para dizer: creio em Ti, espero em Ti, amo-Te com todas as minhas forças. Glória a Ti, Senhor. Deponho em Tuas mãos a fadiga e a luta, as alegrias e desencantos deste dia que ficou para trás. Se os nervos me traíram, se os impulsos egoístas me dominaram e dei lugar ao rancor e à tristeza, perdão, Senhor, tem piedade de mim. Se fui infiel, se pronunciei palavras vãs, se me deixei levar pela impaciência, se fui um espinho para alguém, perdão, Senhor. Nesta noite não quero me entregar ao sono sem sentir sobre minha alma a segurança da Tua misericórdia, Tua doce misericórdia inteiramente gratuita, Senhor. Eu Te agradeço, meu Pai, porque foste a sombra fresca que me cobriu durante todo este dia. Eu Te agradeço porque, invisível, carinhoso, envolvente, cuidaste de mim como uma mãe em todas estas horas. Senhor, ao redor de mim, tudo já é silêncio e calma. Envia o anjo da paz a esta casa. Relaxa meus nervos, sossega o meu espírito, solta as minhas tensões, inunda meu ser de silêncio e de serenidade. Vela por mim, Pai querido, enquanto eu me entrego confiante ao sono, como uma criança que dorme feliz em Teus braços. Em Teu nome, Senhor, descansarei tranquilo.

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5:02, seguimos por aqui, começando por aqui, né? Mais um Bom Dia Gaúcho nesta manhã de quinta-feira. Hoje dia 2 do mês de julho de 2026.

Hoje é dia de São Processo, São Martin, Martin. Como é que diz aqui, meu Deus? São Martiniano. E também São Bernardino e Realino. Hoje é dia do Bombeiro Brasileiro, dia do Hospital, também dia internacional. Ah, não, dia da Independência da Bahia. Janeiro, hoje passaram-se 183 dias, faltando 182 para o final dele. Fase da lua é cheia, estação é inverno.

temperatura aqui nesse instante, 14 graus. O tempo segue instável com chuva. Previsão para hoje: nublado com chuva forte durante o dia. À noite a chuva dá uma diminuída, mas não para, está marcando 39 milímetros no dia de hoje. Segundo a Clima Tempo. Começando por aqui, cumprimentando você, nosso amigo do campo, nosso amigo da cidade, você que está indo para o trabalho, você que está retornando, você que já está trabalhando, sejam todos muito bem-vindos. Vamos até às 6h25, o melhor da música do Rio Grande. 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Seu tradicional endereço na Doutor Flores, em frente à Praça Daltro Filho. 984-18-6298, sua mensagem de texto, seu áudiozinho básico, aquele de até 30 segundos para não se espichar demais. 32-31-78-28, liga e fala direto comigo aqui no estúdio da Mais Popular. Começando a parte musical do programa, trazendo o Newton Ferreira, Aguaceiro. Depois na sequência aí o Léo Almeida, Tropeiros. E o Destino de Peão, também, deste bloco. 5 e 5.

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5:18, já de volta por aqui no Bom Dia Gaúcho, desta manhã de quinta-feira. Manhã de inverno, né? Temperatura em 14 graus, tempo frio não tá, mas o dia de chuva. Inverno úmido é complicado. Faça frio quando tem que fazer frio, chova quando tem que chover. O patrão é lá de cima que sabe. Seguindo por aqui, atendendo a pedidos dos amigos aí que já estão ligados conosco, com o nosso amigo Valmir, de Bombacha Preta. E neste bloco também nosso amigo Douglas Teles já está ligado conosco cedo também. Como todos os dias, pediu saudade do Galpão. Serranos vem neste bloco.

também neste bloco aí, Milonga Abaixo de Mau Tempo, é pedido do nosso amigo Rui Teles. Agora 5h19.

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5:31, temperatura 14 graus. Seguimos por aqui até 6:25. O melhor da música do Rio Grande para você, nosso amigo ouvinte. Esmeralda de Rádio. Vamos às cotações agropecuárias. A soja fechou o mercado ontem R$127 a saca. O milho, R$64. Feijão preço médio, R$152. Boi gordo, faixa de 11 a 11,50. Terneiros e terneiras de 12 a R$14. A vaca gorda, 10 a 10,80. Cordeiros e cordeiras a R$12. Suínos a 6,80. E o dólar fechou o mercado ontem em alta, R$5,19. Paulo Moreira já ligado conosco aí. Bom dia, gaúcho, muita chuva. Tio Renato Lemos também tá por ali. Bom dia, meu galo, como é que tá? Tudo certo? Pedindo tonto a golpe. Um abraço pra ele, pra dona Rosalva. Lourenço, toda a turma aí da Ramada.

0: amigo Jair, está por ali, fala seu Jaja.
1: Bom dia, Duarte, bom dia aos ouvintes, mando um alô aí pro Paulo, pro Júnior, pro Quevedo, pro Ângelo, pro Alemão do Campestre.
0: Calma.
1: Pro Ney, pro Miranda.
0: Respira.
1: Se possível, toque herança que se perderam.
0: Essa parece o mesmo áudio de ontem. Mas é de hoje o áudio, é de hoje. Tá repetindo música. É, tio Douglas, especial de primeira letra, hein? Barbaridade. Remete a um passado, né? Pra muitos. Especial de primeira. Então vamos trazer nesse bloco Tonto a Golpe. Aí com o Mano Lima, o pessoal que gosta do Mano Lima aí já tá na agulha. Agora 5h33. Bom dia.

Ei, bom dia, Anderson. Toca aí Rui Biriba aí da tua escolha, uma aí da Bem Gaudéria, hein? Meu amigo Juliano da Destância do Banhadal. O meu amigo Luiz Amilton Cigueira, meu amigo Jair, hein? E o tio Paulo.

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Se movei, louco de ataque dos outros. Ah, credo, gauchada, amiga. Vamos adiante, até 6h25 com o melhor da música do Rio Grande pra você, nosso amigo ouvir. Você que já está aí de ouvido atento, rádio ligado e mato cevado. Vamos adiante, vamos adiante. O nosso amigo Adão. Manda um abraço especial pro seu Luiz Hamilton Siqueira. Pediu qualquer uma do Baitaca, vamos trazendo frutas da mata. Também vamos de lançamento em primeira mão aqui na Rádio Esmeralda. Ave Migratória. Esta marca aqui é dos Taitas. Letra de Jaime Bruno Carlos. A voz de Raul Bittencourt e Rosinildo. Alô pra toda gurizada, alô GG. Tio Paulo, tio Raul. Também depois, na sequência, aí vamos trazendo a gaita do Belisário, aí, com Tchê Barbaridade. Aqui estamos na época de castração, de tabo, de piado, bago de touro na brasa. Agora faltando 10 minutos para as 6.

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4: 6 horas e 2 minutos, temperatura está em 14 graus. Tempo segue instável. A garoa. Esta é a previsão para o dia de hoje. Seguimos por aqui com vocês até as 6h25, o melhor da música do Rio Grande. 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Seguimos por aqui, ó, mandando um abraço especial para nosso amigo Henrique e nosso amigo Florentino, que estão já de ouvido atento, rádio ligado e mate cevado. Pediram recorrendo os aguapés nesta gravação aí, ao vivo. Porca véia. Depois, na sequência, aí vou tocando o radinho de pilha aí. Leonel Gomes aí, nosso amigo alemão. Coisa que poucos da geração de hoje ouviram funcionando um rádio a pilha. Tempo da AM. Noite geralmente pegava melhor, né? Hoje tu escuta através de um telefone, tu escuta rádio do mundo inteiro, né? Através de aplicativos de rádio, mas naquele tempo tu escutava rádio em alguns lugares mais distantes, mas tinha que ser à noite. Então, o sinal era melhor. Ainda mais no interior. 6h04.

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6:12, seguimos por aqui com vocês aí, amigos, até às 6:25. Alô, tio Carlos Rafo, tio Betão, pessoal da São Pedro, tio Chico Fino, padrinho Bino. A turma aí que já estão de rádio ligado conosco aí.

0: ver o que mais temos acá. Nosso amigo Paulo César, eu acho, de Gramado. Fala, tio Paulo.
1: Bom dia, meu guri. Aqui é o Paulo César, de Gramado. Vocês tocam o bug do mar pra nós, hein? Então tá, eu sei pra minha esposa Sebastiano, pro guri que tá dormindo. Pra vocês a rádio, tá? Obrigado. Ótima quinta-feira aí. Valeu, um abraço.
0: Temos que acordar esse guri velho pra escutar, então. Aí neste bloco, então, aí com o compositor da música, o Paulo Garcia. Abraço também ao senhor Pingo Rezende, já tá por ali. O Florentino tá pedindo mais um do Porca Véia. Mas neste bloco teremos Bugre do Mato e me comparando ao Rio Grande aí com o Iedo Silva. 6 e 14, temperatura 14 graus.

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6h24, sem tempo pra mais nada, aí só mandando pro nosso amigo João lá do Mauá, a Baralhando a Barbela. E agradecendo a todos que estiveram conosco até este horário. Nosso amigo Sadi aí do Campestre, oferecendo a música do Belo Milongueiro. A esposa Mira, os afilhados Brian, Ismael, Luan, Felipe, Anthony, Ariel. Seu Sadi, vamos tentar colocar aí no finaleiro aí, tio Sadi. Bueno. Um grande abraço a todos, agradecendo nossos apoiadores, nossos colaboradores. Amanhã, a partir das 5, mais uma sexta-feira, mais um Bom Dia Gaúcho. Aquele abraço e até amanhã.

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2: Em Vacaria, pontualmente, 6:30, esse é o horário oficial de Brasília.
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2: Bom dia, destaques da primeira edição desse segundo dia do mês de julho, ano 2026, é quinta-feira, estação é inverno, fase da lua, ainda é lua cheia. A Guarda Municipal registrou acidente com danos materiais nas últimas 24 horas. Homem com mandado judicial contra ele da Justiça de Santo Ângelo acabou sendo preso em Vacaria. Aposentados e pensionistas da Previdência Social Cardeia Sinais 2 e 7 que recebem acima de um mínimo já vão ver a cor do dinheiro hoje. Unidades básicas de saúde, o assunto para o Miro Santos daqui a pouco. Projeto piloto transforma resíduos em combustíveis. Tarifa de água vai aumentar quase 6%. Marques, reeleito presidente da Associação Gaúcha de Produtores aqui de Vacaria, produtor de maçã. Caixa pagou ontem, programa pé de meia. Ventania causa estragos ali na cidade de São José do Ouro. Tudo isso, seu Anderson, e muito mais. Já está pronto o café? A partir de agora, da primeira edição, que é para a Livraria do Estudante. 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Um abraço para o nosso amigo Celso, sempre nos acompanhando. Obrigado, Celso. Agora são 6:33. Vamos conferindo, Jonatas. E o tempo aqui em Vacaria instável. Samuel, bom dia, Samuel. Tem um bom dia com chuva ou sem chuva? O tempo aqui em Vacaria é instável, 14 graus. A temperatura está muito, muito alta, essa temperatura, não está certo isso aí. Mas vamos ver o comportamento do tempo agora daqui para frente. Vamos, então, acessando aqui nossos aparelhos para saber como se comporta o tempo. O tempo hoje ainda é... Mas o que choveu? Choveu sem parar a noite inteira. Agora parece que deu um estiadinho, você que veio lá de fora agora há pouco. Deu uma paradinha, né? Hoje, marcando chuva ainda e trovoado o dia inteiro, temperatura mínima de 2, a máxima de 15. Amanhã o tempo é bom, o sol aparece, 0 a mínima, 7 a máxima. Sábado o tempo fica bom, ensolarado, 6 a mínima, 14 a máxima. No domingo também é bom, 10 a mínima, 18 a máxima. Aí segunda-feira chove de novo, temperatura cai para 2, máxima de 13, e na terça-feira e na quarta-feira que vem o tempo é bom, mas as temperaturas baixas também. 0 na terça-feira que vem e 4 a mínima na quarta-feira que vem. E agora vamos ver a umidade, umidade 98%, não há índice de pólen, vento 11 km por hora. Palmeirinha está bem calminha ali no seu cantinho. E o sol vai nascer às 7h16 e o pôr do sol será às 17h38. Não há índice de pólen. Aí, Luciano, não há índice de pólen, também com essa umidade aí. Agora são 6h36, vamos conferindo mais uma vez, Jonatas. 6h36, o tempo é instável, 14 graus é a temperatura. Vamos agora trazer os indicadores econômicos. A saca de soja, 126, o milho, 64, trigo, 1.350 tonelada. O feijão preto, 220, feijão carioquinho, 330, o boi gordo, 12,13 até 12,30. A vaca gorda, 11,25 a 11,40. Cordeiros, 14,22 a 16,32. E o suíno, quilo vivo, 5,54. Agora, Bolsa de São Paulo fechou ontem em queda de 0,2%. O índice Dow Jones também fechou em queda de 0,27%. Nasdaq em queda 0,66%, grama do ouro não houve muita alteração, 660 e 688, e o dólar comercial 5,20, alta de 0,9%, o euro 5,92, a alta foi de 0,48%. Vamos trazer agora o primeiro prêmio da Loteria Federal, a extração 6.079 a extração da Loteria Federal, primeiro prêmio 99.107. Em seguida nós vamos trazer os 5 prêmios da Loteria Federal. É só aguardar um instante.
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2: Obrigado, Jonatas. Tá bom o cafezinho ali. Mas eu acho que foi colocado pó demais. Na minha concepção, parece que houve exagero no pó. Mas o pó é barato, né? Vou trazer agora a Loteria Federal, a extração. 6.079, o quinto prêmio, 69.119. O quarto prêmio, 57.930. Terceiro prêmio, 49.288. Segundo prêmio, 24.974. E o primeiro prêmio, 99.107. Das 14 horas, o primeiro prêmio é 6.739. Acertou ou não? Se não acertou, continue insistindo. Das 16 horas, 8.665. E das 21 horas, 8.121. Não fiquem preocupados. Depois das 7, nós repetimos tudo outra vez. E vamos trazer também a Loto Fácil. Opa, são 3 ganhadores. Um é de Juiz de Fora, outro de Marabá e um lá do Amapá. Também depois das 7 nós vamos trazer mais a Quina, que não tem acertador dessa vez. Vamos divulgar também Loto Mania, não tem acertador na principal, mas com 19 tem 7 acertadores. A Dupla Cena, também depois das 7 não tem ganhador. Dia de sorte, não deu sorte para ninguém, com 7 acertos. E Super 7 também não tem acertador. Mas estuda para depois das 7 horas. O policial penal da Costa foi preso na manhã dessa quarta-feira por suspeita de facilitar a fuga de um detento considerado alta periculosidade da penitenciária modulada estadual de Charqueada, na região carbonífera. O preso, que teria sido beneficiado, é William Ramos Silveira, 29 anos de idade, apontado como uma das lideranças de uma das principais facções criminosas do Rio Grande do Sul, com atuação na região de Cachoeirinha, condenado por homicídio qualificado. Ele cumpria a pena em regime fechado e ainda tinha mais 34 anos de cadeia a cumprir. Conforme as investigações, o sistema da Polícia Penal registrava que William havia sido removido para atendimento hospitalar. No entanto, a apuração da Polícia Penal e da Polícia Civil conclui que esse deslocamento nunca ocorreu. A suspeita é que o detento tenha deixado o presídio pela porta da frente após a inserção de informações falsas no sistema, embora o desaparecimento tenha sido suficiente constatado. 1º de julho, ontem, os investigadores acreditam que o apenado esteja foragido desde que ele foi preso em 27 do mês de maio. Não é fácil, né? Um motorista de caminhão natural aqui do Rio Grande do Sul foi preso, flagrado, transportando droga. Ele estava lá em Ponta Porã, fronteira com o Paraguai. A ação ocorreu no dia 28 que passou ainda e só veio à tona ontem durante patrulhamento do Departamento de Operações de Fronteira na rodovia MS-164, próximo à localidade de Copo Sujo. Os policiais abordaram uma carreta modelo Scania P310 conduzida por um homem 33 anos de idade. Conforme as autoridades, o comportamento do condutor chamou a atenção dos agentes, que perceberam o seu vidente nervosismo durante a fiscalização que estava sendo executada. Ao ser solicitado abrir a carga para inspeção, ele próprio informou

em 1,5 milhão. O veículo e motorista foram encaminhados à Delegacia Especializada de Repressão aos Crimes de Fronteira em Dourados, sendo que o caso foi registrado e segue agora para as providências cabíveis e legais. Agora são 6 horas e 47 minutos, é noite mesmo, e agora, devido a esse tempo emburrado aí, demora mais ainda clarear o dia, com certeza absoluta. Um abraço para o vereador Pingo Rezende, já acordado, já pronto, deve estar tomando o seu chimarrão em roda do fogão. Fogão, uma lenha, ou de repente uma lareira, não se sabe. Olha aqui, ontem eu recebi, inclusive, ligaram para mim, sobre uma pessoa, no sábado agora, vamos ver se você sabe que, Jonatas, de que são essas baterias. Por volta de 8 horas dessa segunda-feira, ontem foi quarta, então segunda-feira agora, um senhor de uma caminhoneta, parece que inclusive a caminhoneta, uma caminhoneta branca, parece que é cabine dupla, perdeu aqui bem em frente a essa loja, que tem aqui na frente da Esmeralda, a loja, aqui da frente, aqui da minha direita, uma bateria. Depois eu vou te mostrar aqui para ver se você, de repente, o dono perdeu, e essa bateria é alguma coisa importante aqui, 48 volts, bateria, uma bateria preta, será que isso aqui é porque é de moto, do que é? De qualquer maneira, ela está na loja, aqui, depois eu vou explicar mais detalhes, vamos divulgar mais vezes aqui, porque de repente isso aqui é uma peça importante para a pessoa que perdeu. Caiu de dentro dessa caminhonete, uma caminhonetinha, parece que é cabine dupla aqui, acho que é da linha Chevrolet, inclusive, aparece aqui na filmagem, aqui ó, a caminhonetinha passando ali, tá ali a caminhonete, entrou e foi embora, e no momento caiu essa bateria de dentro. Mas é uma bateria pequena, não é bateria grande de carro. Agora são 6 horas e 49 minutos. 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Agora são 6 horas e 50 minutos. E a tarifa de água vai mesmo aumentar. No Rio Grande do Sul, as contas para clientes da Corsan AGM sofrem um reajuste extraordinário de 5,76% para financiar a nova tarifa social. Esse aumento entrou em vigor ontem, constando nas faturas com vencimento a partir do mês de agosto, portanto não agora. O reajuste foi autorizado pela Agência Estadual de Regulação de Serviços Públicos Delegados, AGER. Em outras regiões, o município gaúcho, regulado pela AGC, as tabelas de reajuste são aplicadas de forma específica. Isso quer dizer, em outras regiões ou municípios gaúchos regulados pela AGZ, Rio Grande do Sul, as tabelas de reajuste são aplicadas de forma específica. Agora vamos trazer o que? Temos aqui as frases curtinhas, às 6h51. É noite ainda, está demorando mais hoje, claro, é o dia, tempo instável, 14 graus a temperatura. Vamos ver o que temos aqui de novidade aqui, senhor Dona Escúzio aqui. As tempestades passam, mas o sol sempre encontra um jeitinho de voltar. Nada é pequeno no amor. Quem espera as grandes ocasiões para provar a sua ternura, não sabe amar. Concorda, Jonatas? A frase está certa ou não? O que você
deve-se ao pai

0: Aí, é mais alto que a montanha. É, acreditamos perfeitamente. E o que você deve à sua mãe é mais profundo que o oceano. Obrigado, Adonis. Por mais difícil que seja um caminho, lembre que a jornada sempre vale a pena quando guiada pela esperança. É. Por mais difícil que seja o caminho, lembre que a jornada sempre vale a pena quando guiada pela esperança. Dizem que a esperança é a última que morre. Concorda, não? Agora são 6:53, 6:53. Vamos ao espaço comercial.
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0: Obrigado, Jonatas. Agora são 6:56. Eu falei agora há pouco aqui quanto a essa bateria, que na segunda-feira uma caminhoneta, creio que é uma caminhoneta da linha, achei problema, uma caminhoneta branca, me parece, cabine dupla, passou aqui em frente à loja. Ele dobrou, na verdade, aqui, ele não passou na frente, ele dobrou. É Efeito Modas, que é essa loja que tem aqui, bem na minha frente aqui. E caiu essa bateria aqui, talvez o proprietário está aí, bah, onde é que foi essa bateria? Agora me confirma que o Jonatas, nosso colega aqui, que essa aqui é uma bateria pequena, mas é de...
10: Parafusadeira.
0: Ah, tá, pô, tem importância grande então. Olha, está aqui na loja Efeito Moda, bem na frente aqui da Rádio Esmeralda. Só procurar aqui. Foi segunda-feira que caiu de dentro dessa caminhoneta. Aí entregaram ali, não sabiam de quem. Estamos anunciando, de repente o cara está apavorado. Bah, perdi minha bateria agora. Como é que eu vou fazer meu trabalho? Vamos trazer o Miro Santos acerca de unidades básicas de saúde. É isso, Miro?
11: Iniciou nesta quarta-feira, dia 1º do mês de julho, novo sistema de atendimento nas unidades básicas de saúde em Vacaria. Segundo a secretária municipal da Saúde, Aline Soares Salvador, a partir de agora as pessoas não precisam mais ir de madrugada aos postos de saúde para pegar ficha e depois consultar. Ela afirma que, dentro desta nova modalidade, o objetivo é fazer com que as pessoas sejam acolhidas nas unidades e todas sejam atendidas.
4: As pessoas não precisam mais ir de madrugada, né? Esse é um ponto chave dessa mudança, desse atendimento, é humanizar isso, né, Miro? Que as pessoas não precisam mais ir 4, 5, 6 horas da manhã para frente da unidade de saúde para assegurar a sua ficha, né? Então, as pessoas vão chegar na unidade, quem tem a consulta agendada, está tendo bastante dúvida, ah, vai continuar os aplicativos, vai continuar as formas de agendamento? Sim, tudo certo, vai continuar o aplicativo, vai continuar a agenda do WhatsApp do posto, isso tudo a gente não modifica. O que a gente modificou é o sistema de fichas. Os pacientes vão chegar na unidade de saúde 7, 7:30, vão ser acolhidos, a unidade de saúde abre 7:30 da manhã, a hora que a equipe chegar, a equipe vai acolher as pessoas, encaminhar quem é da consulta para consulta, e quem então precisa de um atendimento vai passar por esse acolhimento. O que isso vai fazer, Miro? A gente precisa ter dois pontos aqui bem importantes. A necessidade de saúde do paciente, a questão da urgência do dia. Mostrar exame, trocar uma receita, não se enquadram como uma demanda urgente de consulta, como atendimento imediato do dia. Esses são atendimentos que a gente compreende que pode ser programado, é um atendimento que pode ser agendado durante a semana para que o paciente possa vir fazer esse atendimento. Agora, chegou alguém com dor, chegou alguém com febre, chegou alguém que não está se sentindo muito bem, essa pessoa precisa do atendimento do médico, né? Então, a ideia é como se fosse fazer um filtro, né? Uma análise nesse acolhimento para não deixar ninguém sem uma resposta, não liberar o paciente sem ele ser ouvido, ser entendido e procurar ter mais uma resolutividade dentro do seu território.
11: Quer dizer, então, a pessoa chegou lá, de alguma forma ela vai ser ou atendida pelo médico ou encaminhada para algum outro atendimento.
4: Exatamente. E outra coisa, tem pessoas às vezes que vão ali de madrugada pegar a ficha e outra pessoa da equipe pode ajudar a atender e resolver. Que às vezes não é nem propriamente a figura do médico. Às vezes o paciente tem uma ferida crônica, passou com dor a noite toda, vai lá no posto, vão abrir, vão fazer um bom curativo, o médico vem, dá uma avaliada, troca a pomada, enfim, o que está sendo usado ali. Se a gente tentar fazer uma questão mais dinâmica nesses atendimentos, mostrar também o protagonismo que os profissionais de saúde têm lá na ponta, né? Desde o enfermeiro ao agente comunitário de saúde. Todos eles ali, por isso eu sempre digo, a estratégia da saúde da família é composta por uma diversidade de profissionais justamente para um complementar o outro. E o acolhimento é nesse sentido, não é para sobrecarregar um único profissional, porque hoje a gente sabe que os agendamentos de consulta médica são inúmeros, né? Porém, a gente precisa reorganizar esse fluxo desse atendimento, para a gente não sobrecarregar ninguém dentro dessa equipe e, o principal, acolher a necessidade do paciente.
11: Do jornalismo, informou Miro Santos.
0: Bem, Miro Santos, agora são 7:01, e o tempo aqui em Vacaria permanece instável. Trovoada grande, trovoada, relâmpago, chuva. É, marcando chuva todo o dia de hoje, é o que está marcando chuva todo dia de hoje. Agora vamos ao comercial, em seguida vamos trazer os indicadores e aí todas as loterias. É só aguardar um pouquinho.
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0: Obrigado, Jonatas. Está aí também o Juliano. Não se molhou para vir dali aqui? Não? Ah, parou a chuva. Parou? Não, mas o guarda-chuva, se é chuva demais, ela te livra apenas os ombros, metade do corpo. Mas é que tu vê exatamente na hora que deu aquela pequena estiada, senão você se molhava. O guarda-chuva ajuda, e ajuda muito. Mas não é o todo. Ele aproveitou aquela estiada e saiu de casa. Oh, mais ou menos 20 minutos de lá aqui. 20 minutos de onde ele está aqui. 14 graus é a temperatura, trovoadas, relâmpagos, chuva. Chuva, ventania em algumas regiões, para que tenham uma noção o que é esse tal de El Niño. Olha aqui, ó, na manhã dessa quarta-feira, por volta de 9h30, fortes rajadas de vento atingiram duas localidades na zona rural ali de São José do Ouro. Segundo o coordenador municipal da Defesa Civil, Wilson Risson, diversas árvores caíram, o que fez com que algumas vias ficassem obstruídas, diz ele. Conseguimos resolver essas situações ainda pela parte da manhã ali em São José do Ouro. Em torno de 10 casas dos distritos de Rio Tanque, conheça essa localidade, e Cerro Azul, ficaram destelhadas. Foi um susto que, segundo nos relataram, durou em torno de 40 segundos. É o suficiente mesmo para destruir. 40 segundos, afirmou ele. Parte de uma cooperativa desabou, assim como vários armazéns localizados na zona rural. As casas foram cobertas com lonas até que a situação se normalize. Não há registro de pessoas feridas, segundo Wilson Risson. Desabrigados ou desalojados. Felizmente, ninguém se machucou. Esses tornados aí são terríveis, né? Vamos agora aos indicadores econômicos e todas as loterias. Saca de soja 126, o milho 64, trigo 1.350 tonelada, feijão preto 220, feijão carioquinha 330. O boi gordo 12:13 a 12:30 e a vaca 11:25 a 11:40. Bolsa, a São Paulo fechou em queda de 0,2%, índice Dow Jones em queda 0,27%, Nasdaq em queda de 0,66%, grama do ouro 660 e 688. O dólar comercial 5,20, alta de 0,9%. O euro 5,92, a alta foi de 0,48%. Agora, de imediato, vamos trazer, então, todas as loterias. Vamos repetindo: a Loteria Federal, extração 6.079, quinto prêmio 69.119, quarto prêmio 57.930, o terceiro prêmio 49.288, segundo prêmio 24.974, o primeiro prêmio 99.107. Das 14 horas, 6.739. Das 16 horas, 6.665. E das 21, 8.121. Pelo que observo, pelo que o colega Leonardo chegou ali, parece que continua a chuva lá fora. Está meio molhada a sua roupa. Roupa não, a jaqueta ali. Mas não é grande chuva, é uma garoinha. Serve para incomodar, claro. Para molhar, principalmente. Resultado da Loto Fácil, concurso 3.724, são três ganhadores que assinalaram os números 01, 02 e 03, 05, 06 e 07. Depois vem 12, 15, 16, 17, 19, 21, 22, 24 e 25. 597.615 para cada um dos três ganhadores. Um deles é de Juiz de Fora, Minas, outro é de Amapá, Pará, e outro de Marabá, também no Pará. 198 com 14 acertos, 1.898. Está demorando a clarear o dia hoje, olha só. Continua escuro mesmo, bem escuro ainda. Aqui na concurso 7.054, e os números que foram sorteados são 02, 11, 34, 63 e 68. 5 acertos, não tem ninguém. 29 acertaram 4, 9.933 para cada um. Agora, a Lotomania, concurso 2.944, os números 12, 20, depois marquem 24 e 29. 35 e 37 e ainda o 38, depois 46, aí vem os 53, 60, 63, 75, 79, 80 e 82, 86, 90, 91, 96, 98. Ninguém acertou 20, mas tem 7 que tiveram a sorte e acertaram 19 números, por isso cada um recebe 26.294. Dupla cena. Concurso é o 2.977, no primeiro sorteio 02, 06, 20, 26, 49 e 50. E no segundo sorteio 05, 17, 22, repetiu o 26, 36 e 38. Primeiro e segundo sorteio não tem ninguém com 6 acertos, mas no primeiro tem 24 com 5, 4.703, e no segundo 22 com 5 acertos, 4.618. Dia de sorte, concurso 1.234, 03, 06, 07, 09, 16, 17 e 29. Não tem nenhum acertador com 7. O mês da sorte é outubro, 28 com 6 acertos, 1.926. E agora temos também Super 7, concurso 867, colunas 1 e 9, 2 e 4, 13 e 0, 4 e 9, 5 e 5, 6 e 9, 7 e 5. Com 7 ninguém, tem 1 com 6, 30.708. Agora vamos a break. E em seguida, o que vamos trazer? Informações da segurança. Felizmente, não há muita coisa. Vamos em frente, trazendo o comercial.
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0: Obrigado, Jonatas. Agora são 7 horas e 14 minutos. De imediato já passamos para as informações da segurança. O que diz ali a CNN? Atlas, 43,2% dos bolsonaristas concordam com Flávio Bolsonaro. Outros 17,3% preferem a posição tomada por Michele. Essas brigas familiares nunca leva a lugar nenhum. Vamos agora às informações da segurança pública. Vamos lá, então.
15: No jornal Primeira Edição, ocorrências policiais.
0: A Guarda Municipal atendeu 2 acidentes de trânsito nas últimas horas com danos materiais. Às 11 horas de ontem, abordagem de rotina na estação rodoviária, foi identificado um homem que tinha em seu desfavor um mandado de prisão expedido pela comarca de Santo Ângelo, sendo que também constava no sistema como desaparecido. Foi conduzido para fazer laudo médico e posteriormente à delegacia para cumprimento do mandado. E encontra-se no departamento da Guarda Municipal, carteira de trabalho de Edson Santos de Jesus. Informação é da Marta Lima. O avanço da sustentabilidade e também da inovação tecnológica ganhou um capítulo histórico na região com os novos detalhes do projeto da Ambientaplast. Alô, Marcelo, um grande abraço para você. Em entrevista concedida, o professor Marcelo Godinho, docente da Universidade de Caxias do Sul, o chefe do laboratório de pesquisa junto, Marcelo Dondé, gerente de relacionamento da empresa Rodoplast, detalharam a iniciativa pioneira no Brasil, que visa transformar resíduos sólidos urbanos em combustível reaproveitável de baixo impacto ambiental. A proposta inovadora une a expertise da comunidade científica com o setor industrial, utilizando processos avançados para dar uma nova destinação aos rejeitos urbanos que antes seriam destinados a aterros sanitários. Para consolidar essa tecnologia e também acelerar sua implantação prática, os representantes realizaram recentemente uma visita estratégica à Federação das Indústrias do Estado do Rio Grande do Sul, a Fiergas, em Porto Alegre, onde representam o projeto piloto, onde se puderam apresentar, buscaram fornecedores de equipamentos essenciais para a montagem de toda a estrutura operacional da planta de processamento. Durante a entrevista, eles fizeram um forte apelo à comunidade sobre a necessidade urgente de conscientização da população para a correta separação do lixo doméstico, visto que a cidade de Vacaria produz atualmente um volume de expressão 35 toneladas diárias de resíduos. Nossa, a eficiência máxima da nova tecnologia depende diretamente desse engajamento coletivo na separação na fonte, evitando que materiais recicláveis e reaproveitáveis acabem utilizados para mistura de outros materiais que não são recicláveis. A contagem regressiva para o início das atividades práticas já começou e tem um cronograma definido para os próximos dias. Segundo estimativas apresentadas pelo professor Marcelo Godinho, a operação está programada para iniciar oficialmente a partir de 1º de agosto, está bem pertinho, né? Data em que a estrutura passará a receber os rejeitos sólidos municipais para convertê-los em novos materiais industriais e fontes de energia também. Essa iniciativa pioneira demonstra a forte preocupação da empresa com a preservação ambiental e a gestão de possíveis passivos ecológicos em toda a nossa região. O gerente Marcel Dondé enfatizou que, além de solucionar desafios locais de saneamento, a ação serve também como alerta, exemplo para que outras empresas de diferentes setores se atentem à urgência da questão ambiental e adotem práticas sustentáveis seus modelos de negócios. 7h19, vamos ao comercial já. Em seguida estaremos de volta.
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0: Obrigado, Jonatas. Agora são 7h23. Aposentados e pensionistas da Previdência que ganham acima de um salário mínimo, carnês sinais 2,7, recebem hoje. Essa matéria que nós divulgamos agora, semanas atrás, agora o complemento com o nosso colega, o Leonardo Silveira, acerca dessa matéria que eu achei extremamente importantíssima. Vale a pena repetir várias e várias vezes para que as pessoas fiquem sabendo com detalhes sobre essa reaproveitamento do resíduo aqui em Vacaria. Leonardo, é com você então.
20: A região dá um passo no avanço da sustentabilidade e da inovação tecnológica. O projeto da empresa Ambiental Plast promete transformar resíduos sólidos urbanos em combustível reaproveitável de baixo impacto ambiental. A iniciativa, pioneira no Brasil, une a ciência e a indústria. O professor da Universidade de Caxias do Sul e chefe do laboratório de pesquisa, Marcelo Godinho, detalha como a proposta vai dar um novo destino aos rejeitos que iriam para os aterros sanitários.
21: A implantação desse projeto aqui em Vacaria, ela pode permitir que se crie um polo de transição energética na região. Muitas empresas já estão se aproximando do projeto, já estão procurando parcerias, né? Então isso pode permitir a evolução em geral do projeto, porque os resíduos sólidos urbanos é um problema de todos os municípios do país, né? E é um problema que tem que ter uma solução o quanto antes, né? Porque já a própria legislação já não permite mais, né? Então está se fazendo prorrogações para que isso vá para aterro, né? Então tem coisas absurdas acontecendo, né? E não só em Vacaria, em qualquer município do estado e do país, né? De um caminhão de transportar resíduo por 200 quilômetros, né? Então isso são coisas que vão ter que ter um fim, né? Então o projeto vem para contribuir com isso, né? O objetivo principal, que é para que as pessoas entendam, é que não haverá mais a disposição dos resíduos em aterros, não há mais passivo ambiental. Então o objetivo do projeto, além do hidrogênio, que é o objetivo principal junto ao governo do estado, né, e que dá visibilidade para o projeto, antes disso, os produtos que são gerados, eles são comercializados, eles não são mais dispostos em aterro. Então, esse é o grande trunfo do projeto. Junto com a questão da reciclagem, que a gente vem fazendo o máximo possível para que... Porque existe toda uma cadeia que tem que ser seguida. Primeiro, reciclagem. Segundo, reuso. Tem toda essa questão social que nós estamos fazendo o máximo possível para manter e aumentar.
20: Para acelerar a implantação do processamento, os responsáveis apresentaram o projeto piloto na Fiergs, em Porto Alegre, buscando fornecedores de equipamentos. Mas para a tecnologia funcionar com eficiência máxima, a comunidade precisa fazer sua parte. Atualmente, Vacaria produz cerca de 35 toneladas diárias de resíduos. O gerente de relacionamento na Rodoplast, Marcelo Dondé, faz um apelo para que a população separe o lixo corretamente.
22: Uma das nossas metas é fomentar a separação em casa, é fazer campanha nas escolas, é que aumente essa coleta seletiva para que essas pessoas que vivem da reciclagem não só permaneçam com o que tem hoje, mas tenham mais produto para trabalhar, tenham a sua renda aumentada. Porque o que a gente vai pegar é o que já está misturado no caminhão, é o que ia para o aterro. Não tá, nós não, nunca vamos querer, e não é o objetivo, e não é o escopo, competir com a coleta seletiva. Muito pelo contrário, é fomentar para que a gente tenha essa coleta mais forte, para que a gente tenha esse desenvolvimento melhor. E aí pegue sim a sobra. Que o que é a sobra? É essa mistura que está indo lá para o aterro, que o aterro estaria contaminando o meio ambiente, jogando gás metano para a atmosfera, e nós vamos trazer tudo para dentro de casa e transformar isso, que é um contaminante, num outro produto.
20: A contagem regressiva para o início das atividades já começou. A operação deve iniciar oficialmente no dia 1º de agosto deste ano, quando a estrutura passará a receber os primeiros rejeitos do município. Além de resolver desafios locais de saneamento, a iniciativa pretende servir de exemplo para que outras empresas do mercado adotem práticas sustentáveis em seus negócios. Do jornalismo, Leonardo Silveira.
0: Muito bem, Leonardo, são 7 horas e 27 minutos, 14 graus, temos comercial. Vamos lá.
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0: Obrigado, Jonatas. Agora são 7 horas e 30. Bom dia, o gatão sempre já tomando seu chimarrãozinho de manhã cedo para esquentar o peito. Um grande abraço para você. Gilberto Marques foi reeleito presidente da Gapume para o biênio 2026-2028. Temos aqui também a Caixa começou a pagar ontem nova parcela do programa Pé de Meia para estudantes do ensino médio regular e ensino médio educação de jovens e adultos, o chamado de EJA. 14 graus a temperatura, senhor Miro Santos, que já está aí para apresentar o programa. Eu vou mais ou volto, fiquem agora com Miro Santos e Jonathan Dutra no Fala Cidade. Obrigado a todos e um bom dia.
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12: 7 da manhã, 35 minutos.

0: Alô, gente amiga da Esmeralda, muito bom dia. Estamos de volta aí com a graça de Deus para o nosso Fala Cidade. Nesta manhã chuvosa de quinta-feira, dois dias do mês de julho de 2026. Bem que São Pedro podia dar uma fechada nas torneiras, né? Já está chovendo além da conta. Mas, claro que a chuva é necessária, sem sombra de dúvidas. Agora, tudo que é em excesso não faz bem. Assim como o calor, a falta de chuva em excesso. Mas está chovendo já desde sábado. Estão lembrados? É, sábado, domingo, segunda, terça, quarta, quinta. Hoje o sexto dia de chuva. Sexto dia, viu? Todos os dias, aí desde o sábado, nós estamos com ocorrência de chuva em todo o estado do Rio Grande do Sul. Então, acredito que está na hora, assim, de dar uma aliviadinha agora, né? Se alguém tiver o contato de São Pedro e dá uma ligada para o homem lá, vamos dar uma fechadinha nas torneiras, aí tá bom por enquanto, para evitar que várias pessoas acabem sofrendo as consequências. Sim, cidades no Rio Grande do Sul com situação delicada, né? Já em função das chuvas aí fortes, intensas nos últimos dias. E tá escuro, ó, não amanheceu. É sinal de mais chuva que vem por aí. Hoje ainda, estava dando uma olhada aí, hoje ainda deve ser de chuva. O dia todo, praticamente, o dia todo. Aí depois, de amanhã em diante, de amanhã em diante é bem possível que tenhamos uma trégua aí nas chuvas, né? Mas há ainda a previsão de muita chuva durante esta quinta-feira, o que deve agravar um pouquinho mais a situação dos rios no estado do Rio Grande do Sul. Nós aqui não temos esse problema, só que nós não podemos olhar apenas para o nosso umbigo, a gente tem que ver a situação dos demais municípios aí do estado do Rio Grande do Sul. E não é boa. Região noroeste aí do estado, né? É, em situação bem complicada. Olha aqui, ó, o Rio Uruguai atinge cota de inundação lá em São Borja. O Rio Uruguai atingiu a cota de inundação na manhã de hoje. De acordo com a Defesa Civil, lá o nível está em 9 metros e 1 centímetro, pouco acima do limite estabelecido. Então nós temos aí a situação bem complicada em várias localidades. Os maiores volumes de chuva devem se dar exatamente na faixa de divisa entre o Rio Grande do Sul e Santa Catarina. Nós estamos nessa faixa aí, né? Sobre o Rio Uruguai e a nascente do Rio Pelotas, que vai gerar segunda onda de vazão que alcançará o oeste do estado nos próximos dias, um nível já bastante elevado. Então são situações criadas por conta desse número de dias que eu falei de chuva, desde o sábado, né, que vem chovendo até o dia de hoje. Estamos com a temperatura aqui de 15 graus. Vejam bem, estamos com 15 graus de temperatura e enquanto não esfriar bem, aí a chuva deve continuar. Mas é o Ronaldo Coutinho, que é especialista na área, que vai nos trazer as informações do tempo agora, aqui no Fala Cidade.
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0: Engenheiro agrônomo Ronaldo Coutinho da Climaterra em São Joaquim com as informações do tempo. 15 graus por aqui, Coutinho, ainda muita chuva, choveu a noite toda novamente. O volume não deve ter sido tão pequeno assim de chuva, mas já dá para dar uma fechadinha nas torneiras lá, falar com o homem aí, não é, Coutinho? Bom dia.
2: Bom dia, doutor. Continua com chuva na região, deixa eu até ver aqui. Quanto é que deu de chuva na área aí, prestação nas últimas 24 horas? Pena que está fora ali, mas ali em Bom Jesus deu 25 milímetros. Vamos pegar esse outro site aqui que deve ter. Vamos ver a acumulada do mês, que aí pega do começo. Vocês tiveram locais aí com 70, 80 milímetros de chuva, mais ou menos. Então está variando, acho que nessa faixa aí de 50 a 80 milímetros de chuva aí na área. Então nós vamos ter aí condições de tempo assim mais para tempo instável ainda, com espirros isolados.
0: Saúde, saúde, saúde.
2: Não, obrigado. Nós vamos ter então instabilidade ainda com chuva, alguma trovada, vai melhorando gradativamente e cai a temperatura à noite. A mínima hoje vai ser à noite.
0: Para de chover daí então.
2: Vai, aos pouquinhos vai começando a parar e a tendência é que fique mais frio ali no finalzinho da tarde e noite, já parando o tempo, parando a chuva. Ou pelo menos ficando mais para uma garoa. Mantém a tendência de tempo mais para bom na sexta, pode ser que tenha aí alguma coisa em termos de nebulosidade, alguma coisa nesse sentido, e pode até amanhecer já perto de zero ou menos. E à tarde não passa muito dos 10 graus. Na noite tem geada. Se não tiver geada de manhã cedo, vai ter no final da noite. E mantém a tendência de tempo assim mais para bom na região, com condições aí favoráveis ao campo e atividade ao ar livre em geral na área. Mantém a tendência de tempo bom no sábado e domingo, frio, temperatura negativa no sábado e talvez perto de zero no domingo. Pode ter uma frente fria assim bem fraca na segunda e depois mais frio. Da Climatera, Ronaldo Coutinho.
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6: Agradecimento e convite para a missa de sétimo dia de falecimento de Claur Dian. A ausência do Claur não se mede pelo silêncio que ficou, mas pelos lugares que perderam um pouco da sua luz. O escritório, por tantos anos, foi mais do que um local de trabalho. Era um abrigo, um pedaço da alma dele. As portas estavam sempre abertas, a conversa sempre pronta para acolher quem chegasse precisando de um conselho, de uma palavra amiga ou simplesmente de companhia. Claur tinha um dom raro, fazia as pessoas saírem mais leves do que haviam entrado. Ele também era homem da terra, entendia o tempo das estações, respeitava o silêncio dos pomares e encontrava no cultivo das maçãs uma extensão da própria vida. Sabia que os frutos mais doces exigem espera, dedicação e coragem. Viveu exatamente assim, plantando trabalho, colhendo respeito e espalhando amizade por onde passava. As sextas-feiras agora terão um silêncio estranho. Aquelas jantas com os amigos, as risadas que dobravam à noite, os causos contados ao redor da mesa. Tudo isso era o combustível dele. A mesa cheia era o altar onde Claur celebrava a amizade. Ele tinha a força dos antigos, uma têmpera que não se faz mais hoje em dia. Enfrentou sua jornada de saúde com uma valentia silenciosa, sem nunca deixar que a dor roubasse o brilho dos seus olhos quando os amigos chegavam ou quando a família o abraçava. Ele foi gigante na luta e doce na convivência. Sua força impressionava. Ao longo do tratamento, enfrentou cada desafio com uma dignidade que emocionava. Nunca permitiu que a doença fosse maior do que sua vontade de viver. Nunca deixou que a dor apagasse seu sorriso, sua generosidade ou sua esperança. Lutou todos os dias em silêncio, sem reclamar da vida, oferecendo aos que o amavam uma lição inesquecível de coragem. O mistério do tempo te levou de volta para os braços do teu Cleverson. Ele partiu tão cedo, abrindo uma ferida que tu carregaste em segredo, com a dignidade dos fortes. Olhar para o céu hoje é ver pai e filho finalmente juntos, cuidando de nós lá em cima. Com o coração carregado de saudade e confiante na misericórdia de Deus, a família agradece aos médicos, Dr. Leovegildo Guazelli, Dr. Ayrton Constanzi, Dr. Alenise Macedo, aos enfermeiros e demais servidores do Hospital Nossa Senhora da Oliveira, especialmente do setor de hemodiálise, amigos e todas as pessoas que se fizeram presentes com uma oração, uma palavra, um abraço, enviaram flores, enfim. Agradecemos a todos os gestos de carinho e consolo nesta hora tão difícil. Ao mesmo tempo, convidamos a todos para a missa de sétimo dia, que se realizará na Igreja de São Sebastião, bairro Petrópolis, às 17 horas do dia 2 de julho de 2026.
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0: 7 minutos faltam para as 8 horas da manhã. Tempo instável aqui na nossa vacaria. É, tá escuro, vai chover mais ainda. Problemas aí que, né, a gente sabe que por conta da chuva, situações têm se revelado aí em várias partes do Rio Grande do Sul. Conosco na mesa técnica o Jonatas Dutra, o Tidão, no jornalismo o José Valdir Bosque, o Marcos Cola Duarte, Leonardo Silveira, gravações do Juliano Branco e na portaria. E ao telefone, a Lara Cairon, nosso telefone e WhatsApp da portaria, o 54-3231-7800, 54-3231-7800, é o nosso telefone, WhatsApp da portaria, que é o 984-18-6298. Eu estou com o WhatsApp aberto na tela aqui para você mandar a sua mensagem para a gente aí. Alô, Rafinha, diz que de terça até hoje deu em torno de 88 milímetros de chuva, de terça até hoje, muita chuva, né? Realmente bastante chuva aí que tem se verificado. Estava dando uma olhada aqui que o vento extremo atingiu o município de Reserva, na região dos Campos Gerais do Paraná, na noite de domingo, ainda dia 28, foi consequência de um tornado, conforme a avaliação da Metsu Meteorologia. Teria dado esse tornado com ventos aí de em torno de 200 km por hora, lá nesse município de Reserva. É o município, né? Município de Reserva. É o município de Reserva, na região dos Campos Gerais, lá no Paraná. E algumas fotos mostrando destruição que aconteceu, carros que foram arrastados por conta do vento, casas derrubadas, e se atribui isso a esse El Niño que está chegando devagarinho aí. As chuvas aí persistentes que a gente já está vendo é por conta do chamado El Niño, né? É por conta do chamado El Niño aí que vem sendo anunciado já desde alguns meses atrás, desde o final, acho, do ano passado, que se falou nesse El Niño de 2026, 2027. Muita chuva em toda a região sul, que a região sul deve ser o estado mais atingido aí. Muito bem, agora faltando 4 para as 8 horas da manhã, 4 para as 8. 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Estamos saudando aos nossos patrocinadores desta primeira hora do programa. Hoje, dia 2, dia da independência da Bahia. Hoje é dia do Bombeiro Brasileiro. Aqui quero abrir um parênteses, né, para cumprimentar a todos os bombeiros militares daqui do quartel de Vacaria. Grande abraço. Parabéns pelo trabalho que vocês executam. Esses são heróis, né? Esses são heróis mesmo. Quando tem que atuar no fogo, na água, no ar, em qualquer lugar, eles estão prontos. E nós sabemos do risco até que eles correm, né? Mas eles, querem primeiro salvar vidas que estão em risco. Então, os nossos cumprimentos a todos vocês do Corpo de Bombeiros Militar aqui de Vacaria pelo Dia do Bombeiro Brasileiro hoje. Deixa eu ver aqui por quê. Os bombeiros, a origem, a escolha dessa data é uma homenagem à criação do Corpo Provisório de Bombeiros da Corte, inaugurado em 2 de julho lá de 1856, no Rio de Janeiro, sob o comando do Major João Batista de Moraes Antas. Oficialmente, o Dia do Bombeiro Brasileiro foi instituído através de decreto 35.309, de 2 de abril de 1954. A partir desta mesma lei, também foi definido a realização anual da Semana de Prevenção contra Incêndios. Por isso que hoje, então, é o Dia do Bombeiro Brasileiro. Mais uma vez, parabéns, vocês merecem o nosso reconhecimento. Hoje também é Dia do Hospital hoje. Esta data é celebrada em 2 de julho em homenagem à data de fundação do Hospital de Santa Casa de Misericórdia de Santos, no estado de São Paulo, em 1945, considerado um dos maiores do Brasil. A inauguração foi feita no local onde já existia um hospital. Em 1543, a Santa Casa de Misericórdia de Santos foi fundada pela primeira vez por Brás Cubas, 1507-1592, um fidalgo português. Por isso que hoje é dia, então, do hospital. Um abraço a todos que fazem parte aqui do nosso hospital Nossa Senhora da Oliveira, desde a direção lá até todo o seu corpo de funcionários. 8 horas da manhã, é hora de trazermos, olha lá, ó, alerta, risco de temporais nesta quinta-feira. Nós estamos no amarelo ali?
1: Estamos no perigo.
0: Atenção, né?
1: Entre o
0: perigo
1: e o alerta.
0: Entre o perigo e o alerta. Como é que se diz? Estamos no olho do furacão? Então tá bueno. Vamos de Diário Rural? Vamos lá.
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0: Ivandro Zamboni, nos conte as informações do Diário Rural. Bom dia.
3: Bom dia, Miro Santos. Bom dia, ouvintes. 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O Rio Grande do Sul voltou a demonstrar a força da sua produção artesanal na Expo Queijo Brasil 2026. Araxá Internacional a conquistar 5 troféus na maior competição de queijos artesanais das Américas. O estado encerrou sua participação com 1 troféu ouro, 1 troféu prata e 3 troféus bronze. Desempenho que evidencia a qualidade e a diversidade dos queijos produzidos pelos gaúchos. Os resultados foram alcançados em uma edição histórica da Expo Queijo Brasil realizada em Araxá, Minas Gerais, que reuniu aproximadamente 1.000 amostras de 19 países, mais de 200 jurados nacionais e internacionais e milhares de visitantes ao longo de 4 dias dedicados aos negócios, à gastronomia, ao turismo e a valorização da produção artesanal. A participação gaúcha confirma a tradição do Rio Grande do Sul na produção de alimentos de excelência e reforça o espaço conquistado pelos queijos artesanais do estado, em uma das mais importantes competições internacionais do segmento. Grande parte das conquistas do estado veio dos laticínios Pipo, de Nova Roma do Sul, os responsáveis pela conquista de 3 troféus bronze com queijos colonial como chimichurri, coalho com orégano e queijo com erva mate. Para o produtor Natal Comim, o reconhecimento representa a evolução do trabalho desenvolvido pela queijaria e reforça a qualidade da produção gaúcha. O que nos deixa mais alegre é levar para o Rio Grande do Sul premiações dos nossos queijos. Isso só mostra a qualidade dos produtos que a gente produz lá. A gente vem evoluindo a cada ano, tanto é que a gente está no terceiro ano do concurso. São os nossos primeiros prêmios e a gente já trouxe 3. Está sendo fantástico, disse o representante da Laticínios Pipo. Desde a criação da Expo Queijo Brasil, apenas 3 países conquistaram o principal prêmio da competição. A Itália venceu nas 2 primeiras edições, a Argentina foi campeã em 2023 e 2024, e o Brasil chegou ao topo em 2025 e repetiu agora em 2026. Segue repercutindo o Plano Safra do governo federal, que lançou na terça-feira. A agricultura empresarial foi o valor de 525,1 bilhões destinados ao financiamento de médios e grandes produtores rurais. Embora represente um novo recorde nominal, o aumento de 2% em relação ao anunciado na safra anterior está abaixo da inflação acumulada no período e, na prática, representa a redução do volume de recursos em termos reais. Considerando a inflação próxima de 5% nos últimos 12 meses, o Plano Safra precisaria alcançar aproximadamente 542 bilhões para apenas preservar o mesmo valor de compra da safra passada. O valor anunciado ficou 17 bilhões abaixo desse patamar. Além do crescimento limitado dos recursos, o plano altera a composição do crédito rural, ao ampliar a participação de operações financiadas com recursos privados, reduzindo o volume de crédito equalizado e diminuir a taxa de juros das principais linhas de financiamento. Dos 525,1 bilhões anunciados, 331,1 correspondem a linhas tradicionais do crédito rural e outros programas. Os outros 194 bilhões são operações realizadas por meio de cédula de produtor rural, CPRs, financiadas principalmente com recursos de letras de crédito no agronegócio e da poupança rural contratadas a juros livres. Essas operações passaram a integrar o cálculo oficial do Plano Safra, elevando a participação dos recursos de mercado no montante anunciado. Então, aumentou o volume de recursos privados e não do governo. E o montante geral acaba gerando uma ilusão de que o governo aumentou a disponibilidade de valores, mas na verdade diminuiu. E em termos de juros, o bom é que teve alguma redução, 1%, em torno de 1% nos juros na maior parte das operações, tanto da agricultura empresarial, do pequeno e grande produtor, como do médio e grande, também como pequeno, a agricultura familiar teve redução de juros. O fechamento da soja ontem fechou em alta. A soja subiu para R$ 126,00 a saca, o milho R$ 64,00 e o trigo R$ 1.350 tonelada. 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Um bom dia a todos e até amanhã.
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0: 8 horas da manhã, mais 14 minutos, 8 com 14, 8 horas da manhã, 14 minutos, estamos aqui na Esmeralda de Vacaria. O programa é o Fala Cidade, na 96,5, a mais popular. Estava lendo aqui, um ouvinte nosso mandou uma mensagem, ele dizendo que trabalha numa empresa de segurança privada há 14 anos. Ele diz, nunca... obtivemos tantos chamados todas as noites devido aos moradores de rua. A cidade está tomada conta, estão dormindo na frente de inúmeros estabelecimentos comerciais em toda a parte. Fora a situação que ficam coagindo as pessoas pedindo dinheiro. Aí ele faz um apelo, né, para alguma atitude a respeito desta situação. E até, segundo ele, fica, alguns ameaçam, algumas pessoas se sentem constrangidas, desconfortáveis com essa situação que é verificada diariamente nas ruas de Vacaria, né? Pois é, não é uma questão só de Vacaria, nós sabemos disso, mas a gente tem visto um aumento no número dessas pessoas que estão nas ruas da cidade. Alguns ficam pedindo realmente, mas uma boa parte eles vão à luta, eles estão trabalhando com a parte de coletar o lixo reciclado, né, vender para aqueles que recebem esse material, enfim. Mas há uma boa parte aí também que fica apenas girando pelas ruas da cidade. A gente vê isso, girando pelas ruas, abordando as pessoas, pedindo dinheiro aqui, um dinheiro ali, né, na frente dos estabelecimentos. Ontem eu estava vendo um grupo aqui do comércio, uma pessoa relatando, né, que tinha uma pessoa dormindo em frente ao estabelecimento comercial. Deixa eu ver qual era a rua aqui. Era na, acho que era na Avenida Moreira Paz, ontem à noite. Não, era na Ramiro Barcelos. Na Ramiro Barcelos, ali embaixo, com a Marguise, na frente de um estabelecimento. As pessoas às vezes se sentem incomodadas, né, com esse fato. Então, por isso que esse registro feito pelo ouvinte aqui, ele tem razão. Mas, como eu disse, não é uma situação só de Vacaria. Mas a gente vê aumentando cada vez mais esse número daqueles que andam perambulando. E aí perguntavam até no grupo, mas não tem uma casa-abrigo em Vacaria onde eles podem ir? Mas é que eles não querem ir para lá, eles não querem passar a noite lá. Com esses dias de frio, tem lá a Casa Fratelli, né, que abriga essas pessoas, mas elas têm que chegar lá, precisam tomar um banho, não estar alcoolizadas. Então, não se sujeitam a isso. Até pegam a alimentação que é dada lá, mas eles voltam para a rua. Agora eu fico imaginando, com esses dias de frio aí, você ficar no relento aí, não é nada fácil. Poderiam, né, ir para lá, ficar, ter uma cama, passar a noite, depois sai durante o dia, mas enfim. Agora são 8 mais 18, 8 horas 18 minutos. Estamos recebendo aqui no programa o Dr. Leonardo Martins, da Oral Sim Implantes, conosco todas as quintas-feiras, para falar de saúde, né? E com um dado preocupante. Você sabia que pelo menos 16 milhões de brasileiros não têm nenhum dente? Olha que dado alarmante, 16 milhões de brasileiros não têm nenhum dente. Esses dados são do IBGE e chama atenção mesmo para as causas, as consequências da falta de dentes. Doutor Leonardo Martins está conosco aqui para a gente abordar também esse assunto, falar dos implantes. Dados aí que muita gente desconhece, né, doutor? Bom dia.
1: Bom dia, Miro. Bom dia aos ouvintes da Esmeralda. É uma estatística bem, bem alarmante, né, Miro? A quantidade de pessoas que não tem nenhum dente, né? Então, acho que é um tema importante, né? A gente, como profissional da odontologia, temos os implantes, né, como opção para recuperar esses dentes perdidos. Então, É um prazer estar mais uma quinta aqui para a gente falar sobre odontologia, sobre os implantes e o que ele tem para oferecer de bom para os ouvintes, né?
0: Uhum. Bom, certamente são muitos fatores, é claro, que podem levar a essa falta de dentes, mas uma delas certamente é a dificuldade, não é, doutor, que existia no passado em ter acesso a bons tratamentos.
1: Sim, com certeza, Miro. Antigamente tinha até uma cultura, né, de se extrair dente por qualquer motivo. Né? Então, é muito comum hoje tu pegar esses pacientes e eles ter perdas de muitos dentes, ou até de todos, né?
0: Uhum.
1: Em virtude disso, como tu falou, o acesso era muito difícil, a própria mentalidade do dentista era de tirar dente, literalmente, né? Então, hoje a gente vive uma realidade completamente oposta a isso, né? A gente tenta tudo que a gente tem apto para poder manter um dente na boca, né? Então, com certeza, hoje a realidade da odontologia mudou, graças a Deus, e a gente consegue reabilitar os pacientes aí, muitas vezes manter os dentes deles, né? E dar mais um prognóstico mais favorável para o paciente, né? E não indicar logo de cara o paciente ir para uma prótese móvel, uma dentadura, uma ponte móvel, né? E ter suas limitações, como a gente vem falando sempre, né? Toda semana, a questão do quanto essas peças podem ser... podem causar limites para o paciente, né? E dificultar a alimentação, dificultar de forma geral o bem-estar deles.
0: Uhum. Bom, dentre essas causas, as mais comuns que podem levar à perda dos dentes aí, doutor?
1: As mais comuns, Miro, a cárie, né? A cárie é um fator bem é a doença mais presente, né, na cavidade oral. E está relacionado muito diretamente à questão do consumo de açúcar, né, e da higiene deficiente, né? Então, quando o paciente ingere bastante açúcar e não tem uma higiene tão eficiente, ele é muito mais propenso a desenvolver a cárie. E o grande problema dela é que ela é silenciosa, né, Miro? Ela vai destruindo o dente, né? Vai fazendo aquela cavitaçãozinha, e o paciente, às vezes, ele só vai sentir quando ela já tomou um tamanho muito grande, às vezes, às vezes não é mais viável manter o dente, né?
0: Uhum.
1: Tem doenças periodontais também, né, Miro, que são o que afetam a gengiva e o osso do paciente. Então, isso causa mobilidade nos dentes, às vezes o paciente perde o dente sem ter nada no dente em virtude dessas doenças periodontais, e elas, sim, tá muito relacionado com a questão genética, né? Então, existem outros fatores, como trauma, né, acidentes, enfim, mas os principais são esses, a cárie e a doença periodontal.
0: Exatamente. Bom, doutor Leonardo, a gente sabe que para quem já perdeu todos os dentes, tem soluções, é claro, né? Alternativas, e a mais tradicional, o senhor falou um pouco, na prótese móvel, na ponte e tal, mas hoje já tem alternativas mais avançadas, que são os implantes dentários, né?
1: Ah, com certeza, Miro. Hoje, eu costumo dizer que os implantes na odontologia foi uma revolução, né? Para o paciente que usava uma dentadura, que usava uma ponte móvel e conseguiu recuperar esses dentes perdidos através dos implantes, né? Os implantes, para o ouvinte entender, ele é como se fosse uma raiz artificial. Então, ele nos permite recuperar um dente perdido, que seja, ou às vezes um grupo todo, uma arcada inteira. Então, a grande vantagem do implante é que ele permite a gente parafusar esse dente ou essa prótese total, né, como os protocolos que a gente faz, que é uma dentadura só que fixa, parafusada no implante. Então, ela não vai soltar, não vai deslocar. Na hora de se alimentar, o paciente não vai ter desconforto, devolve essa potência mastigatória, né, volta a comer, às vezes, muitos alimentos que não conseguia no passado, né. E isso traz uma série de benefícios, né, Miro? A questão da trituração do alimento da forma correta, absorve os nutrientes da forma correta também, melhora a questão da digestão, da imunidade, né? Então, ele vem trazendo uma série de benefícios, poder se alimentar bem, né? E junto com isso, a autoestima, né? O paciente se olhar no espelho, se gostar, se achar bonito. Então, os implantes, a gente pode afirmar que eles mudam de fato a vida das pessoas.
0: Bom, nós falamos no início aí que antigamente os tratamentos eram diferentes. O senhor citou a questão de que ia no dentista geralmente para tirar o dente e tal, né? Hoje, então, falando na questão dos implantes, o pessoal pode ir primeiro sem medo ao dentista, porque ainda existe aquele tabu de que o dentista vai causar dor, causar sofrimento. Dói o implante ou não?
1: Essa é uma pergunta bem recorrente dos nossos próprios pacientes, né? A gente vai fazer o tratamento e eles perguntam: eu vou sentir dor, doutor? E hoje, o que eu posso afirmar, Miro? Hoje, como eu te falei, a odontologia está diferente. Ela está muito tecnológica. Hoje, a gente, por exemplo, o paciente, antes de entrar na sala de avaliação, a gente já faz o exame de raio-x dele, e para poder auxiliar na avaliação, no diagnóstico, né? Então, em casos de implante, a gente faz a tomografia, tudo dentro da clínica, sem o paciente precisar se deslocar para outros lugares e fazer o planejamento da forma correta. Junto com isso, os próprios materiais, né, hoje são muito melhores do que antigamente, vamos assim dizer. Um anestésico hoje cirúrgico, ele tem uma janela de um tempo de ação, né, de mais ou menos 2 horas e meia, 3 horas. Então, uhum, dá tempo de sobra para fazer o procedimento de uma forma tranquila, paciente confortável, ele terminar o procedimento, tomar a medicação dele, e quando for passar o efeito da anestesia, ele já está medicado, né? Então, hoje a gente pensa em tudo isso, né? Em todo esse... como é que o tratamento vai se desenrolar. A gente pensa muito na questão humana do paciente, né? Como é que vai ser o processo todo dele. E não só focar no atendimento que a gente precisa fazer, né? Então, hoje a gente pode afirmar que o paciente pode fazer qualquer tratamento odontológico hoje, de forma confortável, né? Sem ter medo de sentir dor. Os implantes da mesma forma, né? Então, felizmente hoje a gente pode afirmar que a odontologia está diferente e que aquela odontologia mais antiga ficou no passado. Graças a Deus a gente consegue tratar os pacientes aí de forma confortável hoje.
0: Que bom. E com esses tratamentos avançados, no caso dos implantes, a pessoa sabe que vai poder comer de tudo, aí sorrir também, tirar foto, aquela como o senhor sempre fala, ele vai estar trazendo uma alternativa, uma solução, dá para dizer, definitiva, doutor?
1: Com certeza, o paciente faz os implantes, os implantes a gente sempre fala, né, é feito para a vida toda.
0: Uhum.
1: Então o paciente cuidando da higiene, fazendo os acompanhamentos, né, da mesma forma que o paciente que faz uma limpeza com o dente natural, o paciente que tem os implantes precisa fazer um acompanhamento também, né? Isso é importante reforçar. Então, o paciente, que nem tu disse, retoma tudo isso, né? Voltar a comer bem, voltar a poder tirar uma foto, ter autoestima renovada de novo, né? Então, é como eu sempre digo, não é só o ato de comer que melhora, né? É a vida toda do paciente que fica melhor, a qualidade de vida.
0: É outra vida, né? Outra vida. Bom, as pessoas que nos ouvem aí, doutor, que querem saber como agendar, número de telefones, endereço, enfim, para poder chegar a esse tratamento avançado aí.
1: Certo. 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
0: Uhum.
1: 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Então a gente está de portas abertas aí, quem quer vir nos conhecer diretamente. E aproveitando o gancho, Miro, esse mês de julho o nosso plantão vai ser no dia 11, sem ser nesse sábado agora, no sábado da próxima semana, né? Então, às vezes durante a semana apertado para sair do trabalho, a gente sempre abre um sábado para o paciente poder vir com calma, fazer sua avaliação. Então no dia 11, quem quiser, dá uma ligadinha. Então, a gente sempre abre duas agendas, né? Porque tem bastante procura no sábado, então não deixa para a última hora que ainda tem vaga. E a gente está ali para poder proporcionar tudo isso para o paciente, né? Poder devolver saúde para eles. Então, a gente faz esse esforço aí para poder abrir uma agenda só para isso, né? Só para avaliação e para o paciente poder ir lá com calma e nos conhecer.
0: Ok, muito obrigado, doutor. Grande abraço, viu?
1: Obrigado, Miro. Bom desejo trabalho. Todos os ouvintes aí um ótimo restinho de semana. Deus abençoe a todos.
0: Obrigado, doutor Leonardo Martins, da Oral Simplantes, na Ramiro Barcelos, aqui em frente à antiga CE. 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Obrigado, doutor. Grande abraço e bom trabalho. 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Deu uma trégua a chuva, eu que não estou vendo bem. Não, acho que parou um pouquinho, né? Não? Continua chovendo? Então tá. E a temperatura continua nos 15 graus. Eu já volto.
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7: 8 horas 33 minutos.
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0: Continua chovendo, a temperatura continua nos 15 graus aqui em Vacaria nesta manhã. Bom dia, Vardish. Você molhou ou não? Não? Tá voltando do café aí, tá? Não, pegou carona? Tá de carro? Tá,
1: depois que choveu.
0: Olha, ó. Essa chuva aí tá danada, ela vai continuar assim o dia todo, a previsão de até alguns momentos mais fortes, dá uma aliviada, vai e volta, né? Mas enfim, a chuva aí que está presente vai ficar pelo menos durante todo o dia de hoje, até entrar esta frente fria de novo, para fazer com que as temperaturas despenquem, né? E assim, desta forma, dê uma aliviada aí na chuva. 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Agora, 8 da manhã, com mais 40 minutos, 8h40... Senhor Leonardo Silveira Pacheco, quando a gente pensa que vai clarear o dia, escurece de novo, né? Bom dia.
2: Não vai, não. Só amanhã.
0: Só amanhã. Vamos ter que conviver hoje, então, assim, né?
2: Sim.
0: Ah, não vai dar. Mas tá bom.
2: Quantos assim milímetros deu aí? O que o homem disse?
0: Em torno de 50 milímetros aí, mais ou menos, né? 50, 60 milímetros.
2: Ontem ele disse que tinha dado 20 e poucos, 25.
0: Mas a verdade é que
2: a previsão era de 100 a 150.
0: É, nos lugares dá mais, nos outros dá menos.
2: Não sei se era a previsão dele, mas tinha outras previsões aí que falavam.
0: Perfeito. Já tivemos locais aí no estado do Rio Grande do Sul, chuva mais forte, os rios que estão subindo. Então está na hora de dar uma paradinha, né?
2: Sim. Logo vamos alcançar o volume mensal aí numa semana.
0: Numa semana, aham. Uhum.
2: Então...
0: E eu acho que já estamos bem perto disso, né?
2: Para mim já está de bom tamanho. Se bem que se não tiver frio, então que chova.
0: Mas...
2: Agora chuva e frio daí...
0: Ah, não, aí fica difícil. Mas vai vir o frio e a chuva vai cessar.
2: Mas eu estava olhando aqui, ó. Não... É dois ou três dias de frio, acho, porque depois vai dar uma melhorada já.
0: Uhum.
2: Pelo menos pelo que está mostrando aqui, ó. Sábado, eu tenho sexta-feira, mais frio, né? 8 a máxima, não sei se foi o que ele disse, mas daí no sábado 13, no domingo 18.
0: Estão falando até que o mês de julho vai ser mais generoso.
2: Amém.
0: Em termos das temperaturas. Não é, na realidade não é para ser, porque aqui, é um mês de inverno ainda.
2: Diz que choveu 48 milímetros nas últimas 24 horas.
0: Fica mais ou menos por aí.
2: E 19 milímetros nas próximas 24.
0: Sinal que então já vai diminuir, né?
2: Sim.
0: Vai diminuir meio bastantinho.
2: Mas é complicado.
0: Tava ouvindo
2: tempo desses aí.
0: O pessoal falando aí sobre a questão agora de inverno. O trigo, né, que está na lavoura, que ainda plantou, fica com medo, porque como é que com muita chuva apodrece o grão lá, né?
2: A chuva tem que ser na quantidade certa.
0: Certo.
2: Não pode faltar e nem ser demais.
0: É como no verão. No verão precisa da chuva para o milho, por soja, feijão e tal, mas nem de mais nem de menos.
2: Tudo que é demais é ruim, o que é de menos também.
0: Mas tem que haver uma regularidade, nem sempre se consegue isso, né?
2: Então hoje nós teremos o lançamento oficial da Feira do Livro e da Feira do Artesanato, né? 44ª edição da Feira do Livro. Teremos também a divulgação aí do patrono do evento.
0: Uhum.
2: Será hoje, então, às 17h30, né?
0: 17h30. Lá na Biblioteca Pública Municipal.
2: Exatamente.
0: Casa do Povo.
2: Um local que quem não conhece, que vai conhecer, né? Que é bem interessante ali o espaço. Temos também para ressaltar que o município está com 13 editais publicados para contratação temporária e para monitor de transporte escolar. E a entrega da documentação e o preenchimento das inscrições começou ontem e vai até o final desta sexta-feira, dia 3. Tá? É uma contratação de merendeiras para trabalhar em São Pedro, no 6º Distrito, na Escola Florindo Caon e também na Escola Artírio Benedetti, no Capão de Herança, 3º Distrito. As inscrições, então, estão até o final do dia 3, né? Segundo informações aqui da Prefeitura. E esse para trabalhar no 6º Distrito, as inscrições começam hoje e vão até o dia 7, terça-feira. Os editais estão no site oficial do município, também nas redes sociais e, para quem desejar, lá no saguão, no mural da Prefeitura. As inscrições têm que ser feitas no protocolo, pessoalmente no protocolo da Prefeitura. Tá? Então tem dois aí que tem as datas diferentes, né? O primeiro aqui é até amanhã, sexta-feira, e o outro até o dia 7, terça-feira, na próxima semana. Então, quem tiver interesse aí, pode se dirigir até a prefeitura. Ontem foi o primeiro dia do trabalho nas unidades de atendimento, né, com a nova forma aí de atendimento sem as fichas. Você, inclusive, falou com a secretária ontem, e o primeiro dia foi bem avaliado, aí, segundo informações da administração. Nós teremos mais detalhes no Conexão Cidadã, falando também sobre este assunto aí.
0: Ela ontem, a Aline Salvador, a secretária, disse que uma avaliação mais concreta, mas em 30 dias para mais, né? Deve se fazer uma avaliação, ver o que funcionou, o que não funcionou, mas em termos assim de efetivação mesmo do trabalho.
2: Um tempo para saber.
0: Né? Vai demorar um tempinho aí, né? Porque é novo, digamos assim, esse novo sistema, então tem corrigindo falha aqui, falha ali, sobre essa situação. Aliás, ontem eu tinha falado aqui sobre um episódio aí em relação a atendimento que uma pessoa buscou agendar pelo WhatsApp com a unidade aí do Sobopa para o dentista, mas na verdade a informação que eu recebi, que era uma recepcionista nova, ela não soube dar a informação correta, não foi a secretária da dentista, mas eu não cheguei a falar isso, mas enfim, só para falar que houve esse contratempo, né? Mas já corrigido devidamente, as pessoas podem continuar utilizando o WhatsApp. E ali ela vai ser questionada sobre se ela não tem condições de ir na unidade, até já para ver que tipo de atendimento ela precisa para ter esse acolhimento. O pessoal quer, na realidade, Leonardo, com esse novo sistema, que as pessoas vão até as unidades também, se puderem, porque elas já são atendidas na hora. Já. Às vezes você fica conversando pelo WhatsApp, aí fica difícil ter.
2: É, e a vantagem é que entender. Não tem a história de ter que ir de madrugada, né?
0: Não, isso aí já.
2: Isso aí já é imagina um dia como hoje, né?
0: Já é o ponto fundamental, né? Já é o ponto fundamental. Elas não terem mais que sair de casa de madrugada. E para frente lá da unidade de saúde, aguardar até abrir às 7h30 da manhã, ficava no frio, na chuva.
2: Que iam às 4 horas da manhã, né? Isso aí é inadmissível também.
0: Não, aí já. Isso aí eu me lembro, nossa, eu era guri, isso já era feito assim. É. O antigo INPS, não é do seu tempo? Você era um guri, você era um jovem?
2: Claro que sim, ali na...
0: onde hoje é a...
2: Perto da Silveira Martins, ali, onde é a Liga?
0: Onde é a Liga, sim, onde é o... Sim. Onde é o Lions, os Rotters. Inamps. Quantas vezes eu fui de madrugada pegar ficha? Vá. E aquilo ali ainda prosseguiu até hoje. Até ontem.
2: Sim, só mudou o nome. Mas
0: só mudou o nome.
2: A necessidade de enfrentar filas e tal continua, né? Porque a demanda é muito grande. Isso aí, dar conta é muito difícil, né? Porque a questão da saúde aí, ela tem muita demanda.
0: Uhum. Mas é um sistema que é para dar certo. Tomara que dê, porque os maiores beneficiados vão ser todos nós, que quando procurarmos um atendimento numa unidade de saúde, você vai poder ir lá, não de madrugada, mas sentiu ruim durante a noite, depois que abrir a unidade de saúde, você vai lá, abre 7h30 da manhã, vai lá e vai ser atendido. Ninguém vai ficar sem atendimento, pelo menos é o que o pessoal diz aí, né?
2: Com certeza.

0: Para fruticultura.
1: Segundo o Coutinho, lá para os lados dele, já deu cerca de 500 horas de frio.
0: 500 horas. É. Não é muito diferente por aqui, não, viu? É em torno mais ou menos disso ou mais.
1: Em torno de 700, 800 horas.
0: Uhum. É isso, isso mesmo, senhor Coutinho. Mas. Mas é. É importante aí que as pessoas saibam que o frio não é ruim para tudo. Para algumas coisas ele é necessário, né? Bom dia, Miro. Recebi uma mensagem da Corsan pedindo foto, documentos para atualizar meu cadastro. A Corsan está fazendo desse cadastro ou é golpe para obter nossos dados? A Tânia Martins está perguntando. Esse não sei se é no WhatsApp, com certeza.
1: Eu acho que deve ser, né?
0: Tem que ver se é oficial esse. É meio difícil.
1: Às vezes tem ali.
0: Eu acho que eu recebi
1: cadastrada
0: também.
1: Em 2025. Aí eu não sei, né?
0: Eu acho que eu recebi isso aqui. Mas eu vou consultar o pessoal aí. Eu vou consultar o pessoal para poder dar a informação correta, viu?
1: Ó, a tia
0: quando tem esse azulzinho
1: seguinte,
0: aqui,
1: ó,
0: é oficial, isso significa oficial, né?
1: É, uma conta verificada.
0: Verificada, né?
1: A tia IA disse assim, ó, há grande chance de ser um golpe, pois a Corsan não entra em contato ativamente para exigir o envio de documentos confidenciais ou fotos pessoais por mensagens não solicitadas.
0: Uhum.
1: O canal oficial, ó, utiliza um número, veja se é o mesmo que você tem aí, ó, 51... 997046644.
0: É.
1: Então esse aí 51 é oficial.
0: 51997046644. Uhum.
1: É isso aí. Se for outro número que não seja esse, é golpe.
0: Então é esse. Vou passar para a Tânia aqui para que ela verifique se é esse número que ela recebeu. Porque às vezes sabe como é que é, né? Nossa, o WhatsApp hoje em dia, meu amigo.
1: Mas agora vai mudar, né? Para a questão de integrar com o Instagram, parece, vai ter um código daí para alguém quiser entrar em contato com você. O Juliano que me explicou, eu não entendi muito.
0: Juliano que ele viu fuçando aí nessas coisas aí, né? Você coloca lá um...
1: Tem que escolher um nome, né?
0: Reservar um nome. Isso. É.
1: A que ponto chegamos, né?
0: Parece que quanto mais se procura...
1: Quanto mais sofisticado, mais fácil para ter golpe.
0: Mais fácil para ter golpe. Eles dão um jeito para aplicar o golpe. Quanto mais você se protege, parece que pior é, né?
1: É.
0: Mas o bom é se há as ferramentas aí disponíveis que a gente possa...
1: E
0: então,
1: que elas funcionem. Né?
0: Que elas funcionem. O Ronaldo aqui está te mandando um abraço.
1: Um abraço, seu Ronaldo.
0: O Pimentel.
1: Olha aqui, ó, chaveamento da Copa, ó. O caminho vai se atualizando. Uhum. Tá. Aqui, segundo esse caminho aqui, o Brasil passa da Norway.
0: E passa. E passa, viu?
1: E vai enfrentar o México.
0: E passa. O México tem que jogar ainda, meu querido.
1: Sim, mas é que aqui eles já estão fazendo uma previsão.
0: É México e Inglaterra? É, né?
1: É
0: um bom jogo, mas acho que o México...
1: Sabe que uma coisa? Eu torço pro México passar.
0: Ah.
1: Torço pro México ganhar da Inglaterra.
0: Eu também torço pro México. Sou mexicano. Mas Copa do Mundo sabe como é que é, né? Algumas surpresas acontecem.
1: É, como é que é o Paraguai? O senhor não vai morrer. Vão matar o senhor. Só ganhou mais um jogo. Hein?
0: Mais um
1: é
0: jogo.
1: É uma pena, mas...
0: Olha aqui,
1: caiu,
0: ó.
1: Caiu no lado mais difícil que tinha.
0: Hoje tem, às 16 horas, Espanha e Áustria. Depois, 20 horas, tem Portugal e Croácia. E à meia-noite, Suíça e Argélia, jogos de hoje, desses 16 avos de final.
1: A Colômbia é o último jogo, então.
0: Eu acho que amanhã são os últimos jogos, viu?
1: É.
0: Amanhã são os últimos jogos aí dessa fase aí, desta segunda fase da Copa do Mundo. A Argentina, inclusive, só joga amanhã, né? Deixa eu me ver aqui, ó, quer ver? Onde é que está a Argentina aqui? A Argentina só joga amanhã. Argentina e Cabo Verde, amanhã 19 horas. Amanhã também 15 horas, Austrália e Egito e...
1: Suíça.
0: Colômbia e Gana, 22h30 amanhã. Bom jogo, hein?

0: Colômbia e
1: eu
0: Gana.
1: Eu torço para a Colômbia passar.
0: Também torço. Então, no sábado já começa as oitavas de final da Copa do Mundo. Deixa eu ver quem é que já está confirmado aqui, ó, quer ver? Paraguai e França.
1: Brasa.
0: Canadá e Marrocos. Estados Unidos e Bélgica. Brasa e Noruega. México e Inglaterra. São esses jogos já das oitavas de final já garantidos. Estados Unidos e Bélgica. Exatamente. Onde é que está aqui Estados Unidos e Bélgica? A virada da Bélgica ontem foi sensacional, né? Mas meteram a mão lá com...
1: Ah, no final, eu, se eu fosse juiz, não daria um pênalti.
0: Ah, sacanagem. Porque ali uma disputa, os dois vieram junto na bola. Eu não daria aquele pênalti. Sinceramente, não, viu?
1: É complicado.
0: Aí quando é um juiz brasileiro que faz isso no campeonato, que diz, é porque essa arbitragem brasileira e tal. Mas e lá, não era árbitro brasileiro naquele jogo, não. Aliás, o Klaus acho que não foi mal no jogo de... Qual foi o jogo que o Klaus apitou ontem? Eu não estou lembrado agora. Mas se é um árbitro brasileiro, dizer que estava roubando e tal. E aí? Até em Copa do Mundo acontece. Interpretativo e tal. Ele não tinha dado no campo o pênalti, né? Não.
1: Chamou daí.
0: O VAR chamou e ele foi lá e daí que deu o pênalti.
2: Não foi pior, acho que esse legal.
0: Hã?
2: Klaus apitou?
0: Não, não era o Klaus no jogo. Bélgica e Senegal que o árbitro deu o pênalti, homem.
1: After review.
0: Foi bem no inglês. 8:55. Obrigado, senhor Leonardo Silveira Pacheco. Volta às 11 hoje com quem, Leonardo?
1: 10:30.
0: Às
1: 10:30. Se o senhor quiser ficar até às 11.
0: Não, 10:30. Vamos combinar assim.
1: O Fernando Pedroso estará conosco aí.
0: Ah, muito bom. Para falar principalmente dessa questão aí do
1: terminar o rodo ferroviário aí. E eles querem que a concessão seja, esta atual, seja prolongada por mais 2 anos.
0: Da Rumo?
1: É, mas aí também ela tem que fazer a sua parte, né? Porque deixou abandonado aí.
0: Abandonou tudo. É. Aliás, criou mato nos trilhos aí.
1: Nossa, imagina quanto que custa para colocar em dia agora.
0: Tudo em dia, não? Recuperar os trilhos. Nossa, vai gastar um dinheirão. Vai ter que ter ajuda do governo, né? Algum subsídio.
1: É, esse ano parece que estão ajudando mais, né?
0: Então aí esse ano
1: é, esse ano vai dar.
0: Mas o contrato termina em fevereiro, viu?
1: Não, mas ainda tem. Não, mas eu sei, só que agora o governo vai ajudar, porque, né? Enfim.
0: Então tá.
1: Importante.
0: Comercial. 4 faltando agora para as 9:00, segunda hora do programa, com o patrocínio do Clean Laboratório. 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Um abraço aí pro irmão que tá de férias. Um grande abraço aí, viu?
3: Saúde,
0: irmão. Um abraço. Vamos ao intervalo comercial, já voltamos.
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Então, vamos trazer agora a mensagem aí do nosso bom dia, o bom dia da Rádio Esmeralda, nesta quinta-feira, ainda de bastante chuva, né? Ainda de bastante chuva aqui na nossa vacaria. Vamos lá então, para você que está acordando agora, ligou o rádio, esperando a mensagem do bom dia, já está ouvindo aí desde as primeiras horas da manhã. Existe um tipo especial de pessoa neste mundo que é muitas vezes incompreendido. Essas pessoas tendem a ser solitárias, espíritos livres, as amantes inocentes. Elas veem o mundo por tudo o que pode e deve ser. São as almas antigas, os sonhadores, as pessoas em sintonia com a vida, tão intuitivas de emoções que até chegam a nos assustar. Assustam não por causa de quem são, mas por causa de quem não somos, do que nos falta. Almas antigas atingem profundidades que não podemos compreender. Elas têm uma conexão diferente com o universo, com a natureza, e é por isso que elas são as pessoas que vão mudar o mundo. Elas são românticas, elas são leais, elas nos ajudam a crescer, elas não são materialistas, elas entendem as conexões profundas da vida, elas são gratas, são exemplos de bravura. Elas andam pelas estradas mais dolorosas desta vida e ainda assim, de alguma forma, criam coragem de sorrir, de serem altruístas, apoiarem os outros. Amar uma alma antiga e ser amado por ela é um presente do universo. E por certo que é. Quantas pessoas que nós conhecemos, né? Pessoas simples, mas de um coração enorme. Essas pessoas já tiveram outras experiências, por isso são chamadas de almas antigas. Todos nós somos. Mas muitas dessas tão generosas, pessoas tão especiais, elas já vivenciaram outras experiências maiores do que as nossas. E hoje, aqui, elas já conseguem nos ensinar de forma diferente, né, com as suas atitudes, com seus pensamentos, com as suas palavras. Elas são realmente diferentes. Já são totalmente desapegadas do materialismo, se contentam com aquilo que têm, vivem de forma diferente. Elas vivem a vida profundamente e por isso são diferentes. Já tiveram experiências que moldaram, né? Que já lhe moldaram para aqui, numa nova existência, terem a condição de serem diferentes. Nós estamos experimentando ainda situações, às vezes, muito dolorosas, que é para que a gente aprenda, que é para que a gente viva efetivamente, né, o sabor de lá adiante ter as conquistas que nós merecemos. A mensagem do nosso bom dia é para se pensar bastante, né, para se pensar bastante hoje. 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Desejando a todos um bom dia, uma ótima quinta-feira para você, amigo da Esmeralda.

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0: 14, 9 horas da manhã com 14 minutos. O tempo em Vacaria é instável. Deu uma clareada, né? Opa, uma clareada agora, deu uma melhorada aí nesse clima. Estava muito escuro, mas a chuva persiste, a chuva continua. 9:15, o programa tem o patrocínio da Corsan, Nossa Natureza Movimenta o Rio Grande. 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Eu vou conversar agora com o Cleiton Vieira, que é o pai do menino Joaquim. Lembram do Joaquim? O Joaquim já está na Vacaria, minha gente. O Joaquim é aquele menino que ele teve que nascer lá em São Paulo. A gente conversou já aqui no programa com o Cleito, uma das vindas dele lá de São Paulo, explicou todo o caso, o que tinha acontecido, problemas relacionados à saúde do Joaquim, ao coraçãozinho dele, que ele teve que ficar lá, a mãe dele, né, ficar lá até ele nascer, depois passou por procedimentos cirúrgicos, venceu, é um guerreiro, está na Vacaria já, não é isso, Cleiton? Bom dia!
1: Bom dia, Amiro, bom dia a todos os ouvintes.
0: Alegria enorme!
1: É alegria enorme, sem explicação, né? Graças a Deus, depois de 9 meses que o Joaquim nasceu, terça-feira à noite ele encostou na Vacaria experimentar os primeiros frios, né?
0: Olha, ele foi avisado disso ou não?
1: não foi avisado. Saindo de São Paulo, de uma temperatura de 24, 25 graus, para chegar amanhã menos, né?
0: Pois é, tá vindo um friozão aí, o Joaquim vai ter que se acostumar agora, né?
1: Exatamente.
0: Como é que ele está, hein, Cleiton? Nos conte aí depois de toda essa trajetória, vários procedimentos cirúrgicos. Foram quantas cirurgias que ele fez?
1: Miro, exatamente foram duas cirurgias, tá? Duas, com 5 dias de vida ele fez a primeira, tá?
0: Sim.
1: Ele fez um procedimento. Depois, com 2 meses e meio ali, ele fez o segundo procedimento, tá? Mas depois disso, ele passou por procedimento no pulmão, passou por vários outros procedimentos, sabe? Então, assim, ó, uma contagem bem certa a gente não sabe, porque foi muita coisa que ele passou nesses 9 meses, né? Ele era para ter dado alta 2 meses, 3 meses atrás. Só que quando, no dia que a gente tinha ganhado alta, apareceu um líquido no pulmão. Então ele teve que voltar para a UTI para drenar líquido no pulmão, porque não podia vir assim para casa, né? Então acabou passando por mais outros procedimentos ali para fazer essa retirada de líquido, raspagem a próxima, o pulmão. Então teve assim, ó, uma sequência nesses 9 meses ali. Eu acredito que no total, em torno de uns 9 a 10 procedimentos, sabe?
0: Uhum.
1: Fora as duas principais, que foram a do coração mesmo, né?
0: Sim. Cleiton, e de agora em diante, quais são os cuidados? Tem que retornar lá novamente? Como é que é a situação?
1: Sim, agora a gente já tem agendado o próximo retorno daqui 2 meses, tá? O primeiro retorno vai ser aqui daqui 2 meses. Depois, acredito eu, que vai ficar de 3 a 4 meses o retorno lá para, tipo, fazer todos os check-up, exame, a alteração de medicação, porque hoje ele vem com uma lista muito grande de medicação. Por exemplo, 6 horas da manhã, ele toma 5 tipos de medicações diferentes. 8 horas da manhã, toma mais 3. Daí, às 10, toma mais 3. Meio-dia, toma mais. Então, ele está com uns 15 tipos de medicação. E isso tem que ser conforme ele vai crescendo e aumentando, ou talvez até reduzindo, tirando, mudando, sabe? Nessa parte, a gente precisa ter o acompanhamento lá, né?
0: Perfeito. Mas, no geral, até porque ele veio para casa, ele está em bom estado de saúde.
1: Sim, 100%, 100%, com as medicações todas controladas, tá tudo 100%. E, graças a Deus, eles não liberam se tiver qualquer tipo de dúvida, sabe, Miro?
0: Uhum.
1: Porque que nem a primeira vez que a gente era para vir, se a gente tivesse vindo naquela situação que ele estava, a gente ia ter que voltar às pressas para lá, né? Então, o pessoal lá é muito categórico nessa questão. Não libera se não tiver 100% pronto para vir para casa, né?
0: Uhum.
1: Uma pela questão da distância, né?
0: Sim. É, exatamente. E todo o tratamento ele fez lá, não é isso, Cleiton?
1: Todo o tratamento, isso.
0: Uhum. Cleiton, futuramente ainda terá que haver alguma intervenção cirúrgica ou não?
1: Sim, Miro. Daqui, agora, a gente vai fazer toda essa parte de acompanhamento, a gente tem que esperar o corpinho dele começar a pedir a terceira cirurgia, porque tem mais uma cirurgia aonde que é o conserto final, que a gente diz, né? Porque essas duas primeiras foram basicamente reparações para deixar tudo funcionando como precisa, né? E a terceira cirurgia é o conserto final, onde essa cirurgia vai deixar ele bem para ele seguir a vida inteira dele para frente daí, né?
0: Uhum.
1: E vai sair na faixa ali dos 2 anos e meio dele a 3 anos.
0: Perfeitamente. Bom, só para explicar assim rapidamente, né, o que foi que ele teve, porque quem está nos acompanhando está dizendo, mas o que, que houve, o que, que aconteceu, por que, que ele ficou lá todo esse tempo? A razão de tudo isso, hein, Cleiton?
1: É, o Joaquim, na hora da formação dele, ele teve uma válvula do lado esquerdo do coração interrompida, onde ela não desenvolveu e não abriu passagem para a circulação do sangue formar o coraçãozinho dele como teve que fazer. Então, o lado esquerdo do coração dele não recebeu sangue. Ele ficou, a formação do coração dele formou só com o lado direito. E o lado esquerdo é onde faz o bombeamento do sangue para o nosso corpo. Recebe no lado direito oxigenado e manda para o lado esquerdo, e o lado esquerdo bombeia para o corpo. Então, como o Joaquim nasceu sem a parte esquerda do coração, se ele não fizesse esses procedimentos, ao nascer ele passaria, de repente, 2, 3 dias e viria a óbito, porque ele não estaria recebendo sangue oxigenado do coração para o corpo. Isso se chama doença SHCE, Síndrome de Hipoplasia do Coração Esquerdo, onde o coração, o lado esquerdo do coração, não consegue bombear sangue para o corpo oxigenado. E daí vem todas as falhas nos órgãos, né?
0: Uhum. É, bom, então, inclusive, como é o nome da sua esposa? É a?
1: Luana.
0: A Luana. Ela foi para lá com quantos meses de gestação?
1: Ela foi para lá com 8 meses.
0: 8 meses.
1: Isso.
0: Já estava ele quase nascendo, né?
1: Isso, a gente precisou um mês antes, por causa de exames muito criteriosos, questão do parto do Joaquim, que ela teve que ganhar o Joaquim e ele já ir direto para a UTI, para os aparelhos, né?
0: Uhum.
1: Por causa da questão, essa questão da oxigenação do sangue, que ele não conseguia fazer sozinho, né?
0: Sim.
1: Daí já teve que entrar com medicação pelo umbigo dele ali, pelo cordão umbilical ali, para manter ele como se ele estivesse ainda dentro da barriga, né?
0: Uhum.
1: Para assim dali a formaçãozinha dele de 5 dias já passar pelo primeiro procedimento.
0: Certo. Bom, Cleito, os gastos lá foram enormes, né?
1: Enormes, Miro, enormes. Assim, ó, a gente hoje, porque assim, aonde a gente estava era na região bem central de São Paulo, sabe?
0: Uhum.
1: Então, a gente estava pagando em torno de 3.600 a 4 mil de aluguel mensal, tá?
0: Uhum.
1: Porque a gente não conseguia sair de perto do hospital, por causa de intercorrência, e enfim, tinha que sempre estar revezando, e lá é tudo muito caro, né?
0: Sim.
1: Hoje, para andar de carro é muito caro, para andar de Uber é muito caro. Então, só de aluguel, basicamente, a gente teve um custo aí de quase 50 mil só de aluguel, né?
0: Sim.
1: Lá em São Paulo, tirando o restante das despesas, tirando alguns exames que a gente teve que bancar particular, advogados, enfim, sabe? Porque foi uma burocracia bem grande para a gente conseguir o atendimento do Joaquim lá, conseguir, que nem se diz aquele, salvar a vida dele, né?
0: Sim. Exatamente. E do hospital também foi bastante, né?
1: Muito. Não, do hospital não tem, a gente ainda não tem nem a que nem diz aquele o relatório geral, porque só de UTI era R$8.000 a diária de UTI.
0: Uhum.
1: Então, fazendo uma matemática por cima, o Joaquim, desses 9 meses, deve ter passado uns 7 meses na UTI. Então, o pessoal consegue fazer uma matemática meia rápida para ver só quanto foi de UTI, né?
0: Mas
1: isso fora os procedimentos, fora a medicação, fora exame, fora todos os outros procedimentos, né?
0: Uhum. Mas desculpa lhe perguntar, mas como negociar tudo isso? Como pagar tudo isso, hein, Cleiton?
1: É, na verdade é o seguinte, a gente ainda tá processando também todo esse processo aí, porque vai ter coisas que a gente vai pagar, tem coisas que a gente está negociando com o plano de saúde, que muitas coisas eles não querem cobrir porque não é na área de abrangência. Então isso aí ainda a gente está nessas partes de negociação, de advogados, enfim, para tentar regularizar tudo, porque a gente precisa regularizar tudo até a próxima cirurgia do Joaquim, porque ele precisa fazer novamente nesse hospital e novamente com essa equipe médica, né?
0: Olha.
1: Então, para a gente voltar para lá, a gente precisa estar tudo 100% certo, né?
0: Certo. Bom, eu sei que você tem alguns agradecimentos a fazer, mas é até difícil nesse momento, digamos, agradecer assim nominalmente, mas de uma forma geral foram muitos os auxílios, né?
1: Muita gente, Miro, muita gente, que nem eu comento assim, o pessoal que ajudou em almoços, ajudou em jantares, ajudou em baile, ajudou divulgando o caso do Joaquim, divulgando nossas rifas, porque a gente teve que fazer algumas rifas para tentar ajudar um pouco em toda essa despesa que a gente teve, e graças a Deus, assim, ó, a gente vê que muita gente ainda ajuda o próximo, né?
0: Uhum.
1: Porque nessa situação a gente viu que a gente não consegue, infelizmente, nada sozinho, né?
0: Uhum.
1: Se não tivesse o pessoal todo que ajudou a gente a organizar, que ajudou vocês aí da rádio, que ajudaram a divulgar o caso do Joaquim, para ele ter mais alcance, assim, e a gente conseguir ter mais disponibilidade, né? Então, o agradecimento vai para todo mundo, sem especificar, mas todo mundo que ajudou sabe, né?
0: Uhum.
1: Então, a gente só tem a agradecer, o Joaquim só tem a agradecer, eu, o Cleito, a Luana também, e todo mundo que foi envolvido nessa nossa história, né? Então, a gente não tem nem palavras para agradecer todo mundo que participou disso, né?
0: Perfeito. Olha, Cleito, muito obrigado aí. E a gente fica feliz com o retorno de vocês, do Joaquim, em especial, à vacaria, e o esforço de vocês como pais e o auxílio de toda a comunidade. Valeu a pena. Aliás, a vida não tem preço, né? E o Joaquim está aí em meio aos seus familiares, enfim, podendo levar a vida agora de forma normal. Muito obrigado, viu, Cleiton?
1: Obrigado, Miro, a você, obrigado a toda a equipe aí da rádio, obrigado mais uma vez a todo mundo que sempre esteve disposto a ajudar nós.
0: Um abração, meu amigo. Tudo
1: abraço,
0: de bom.
1: Bom dia.
0: Bom
1: tchau,
0: dia.
1: Tchau.
0: O Cleiton Vieira, o Cleiton é o pai, então, do Joaquim. Menino aí que ficou 9 meses lá em São Paulo, mas a medicina hoje muito avançada, conseguiu dar a volta nesses problemas cardíacos que ele teve ainda quando estava na barriga da sua mãe. E está desde terça-feira agora aqui em Vacaria. Que bom, certamente aí não tem preço, digamos assim, a alegria dos pais em ter ele em casa novamente. 9h30 da manhã, bom dia, Rominha, tudo beleza? Então tá, um grande abraço. 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O intervalo, já voltamos.
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0: 22 minutos, faltando agora para as 10 horas da manhã. 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O programa é o Fala Cidade. 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Viu, Tânia? Tânia Martins, que tinha nos solicitado, e outras pessoas aí, eu também recebi, então pode confiar que é tranquilo. 9h40, Marcos Cola Duarte, Modazine. Primeira participação do Marquinhos aí nesta quinta-feira. Muito bom dia, Marcos.
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0: Valeu, Marquinhos, muito obrigado, Marcos Cola Duarte, atualizando as informações da Modazine. 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O tempo segue instável, a temperatura permanece nos 15 graus nesse momento aqui em Vacaria. Tem intervalo aí, Tidão? Vamos para o intervalo então, já a gente retorna no Fala Cidade, aguardem.
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9h47, 13, faltando para as 10 horas da manhã. 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Puxa, fui ver aqui, abrindo o Face, me deparo com a notícia da morte do nosso amigo Zezão, o José Teixeira de Camargo. Zezão, lembram dele? Zezão, mecânico, 76 anos de idade. Torcedor do Glória, torcedor, amava o time do Glória aí, né? Lembro muito bem, uns anos atrás aí, o Zezão ia sempre ao estádio, estava sempre lá no estádio Alto da Glória. A esposa, a professora Anísia, nossos sentimentos, a filha Elizabeth e aos demais familiares, sentimentos pela morte do Zezão. Ele sempre participava com a gente na Rádio Esmeralda, os programas de esportes, sempre me ligava, né? Mas estava algum tempo já doente. E faleceu e vai ser. Ele está sendo velado na funerária Lovato e vai ser sepultado hoje às 4 horas da tarde no cemitério Santa Clara. Que a família seja consolada e que Deus ampare aí. Receba o nosso irmão Zezão, né, que nos deixa. Era mecânico dos bons. Aí trabalhou aqui na Glória, depois um tempo na sua casa também. Não lembro qual era o bairro ali que ele morava, acho que Nossa Senhora da Oliveira. Mas era mecânico, acho que trabalhou até na Volkswagen nos tempos antigos, se não me falha a memória, posso estar errado, na Volkswagen aqui em Vacaria. São 9 horas da manhã.

0: 18 anos agora, da classe 2008, e mais os atrasados, que sempre tem aqueles inadimplentes, como se diz, que ficam para trás, eles não esquecem de se alistar, e depois eles têm que se alistar. Então foram 390. Dia 10 de agosto vai ter a primeira inspeção, começa à tarde, 10, 11, 12, 13 de agosto. 10, 11, 12, 13 de agosto, que vai ser feita a primeira inspeção de saúde aqui no município de Vacaria. Obrigado, viu, Maristela? Grande abraço para você aí na Junta do Serviço Militar. Vamos voltar ao Marcos Cola Duarte, está na Loja Regla, na Ramiro Barcelos, aqui em Vacaria, ali entre a Júlio e a Rua João Teodoro Duarte. 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

0: Agora estão faltando 3 minutos para as 10 horas da manhã. Estamos aqui na Esmeralda com o programa Fala Cidade. 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
0: Chegando os classificados, Rádio Esmeralda, começando com os anúncios de empregos. Agrosserra contrata auxiliar de classificação, auxiliar de packing de maçã, embaladora de packing de maçã, tratorista agrícola de pomar, tratorista agrícola de horticultura e assistente fiscal controladoria. Interessados devem comparecer até a empresa, munidos de documentos e carteira de trabalho, ou entrar em contato pelo fone WhatsApp 97132-5054. Clínica Doutor Hérnia contrata fisioterapeuta de ambos os sexos. Contratação imediata. É obrigatório formação em fisioterapia e ter o CREFITO ativo. Desejável ter habilidade comercial e boa comunicação. Interessado tratar pelo fone WhatsApp 9954-5394. Falar com o Rubens. VNB Informática contrata auxiliar técnico de informática. É necessário ter conhecimento básico em informática, CNH categoria B, bom atendimento ao público, trabalho em equipe, proatividade. Interessado em enviar currículo pelo WhatsApp 3232-1692. Contrata-se casal para morar e trabalhar em fazenda de cultura leiteira. Remunera-se bem os dois. Quem se interessar, entrar em contato no fone WhatsApp 9635-9713. Contrata-se auxiliar odontológico para trabalhar de segunda a sexta-feira, das 8 às 18 horas. É necessário experiência. Tratar no fone 49 99807-8319. Um homem procura emprego em sítio ou fazenda, possui experiência com gado de leite, gado de corte, criações em geral, maquinários e lavouras. Tratar com o Nenê no telefone 9939-9518. Anúncios de imóveis. Aluga-se um apartamento semi-mobiliado com 3 quartos, 2 banheiros, sala, cozinha, área de serviço e garagem. Contatos no fone 9635-5597. Aluga-se uma kitnet no bairro Petrópolis, preferência para uma senhora sozinha, sem animais. Tratar no telefone 9196-7291. Vende-se terreno e construção no loteamento Casa Nova por R$ 210 mil. Tratar no telefone 9668-5482. Falar com a Jennifer. Vende-se terreno no loteamento Casa Nova por R$ 70 mil à vista. Tratar no telefone 9668-5482 com a Jennifer. Veículos. Vende-se um trator Agrale 4200 com arado e plataforma, todo revisado. Valor R$ 23 mil. Aceita metade em gado. Contatos através do fone 8123-4531 ou comparecer na rua Cassiano Ricardo, número 500, no bairro Jardim América. Animais. Desapareceu um cachorrinho da raça Pinscher na cor marrom entre o trecho do posto Marasquim até o trevo da perimetral. Quem souber alguma informação, entrar em contato com o Mário Luiz Bertone no telefone 9937-8885. Gratifica-se. Classificados diversos. Precisa-se de doações de móveis, fraldas, roupas para crianças de ambos os sexos e roupas para mulher. Contatos no fone 9656-4868. Está aí a primeira edição dos classificados Rádio Esmeralda, num patrocínio da Peixaria Rio e Mar. 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São 10 horas da manhã com mais 10 minutos, o tempo continua chuvoso e a temperatura em 15 graus.
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0: 10 horas da manhã, mais 17 minutos.
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0: Com 21, 10 da manhã, mais 21 minutos. Tempo em Vacaria segue instável, chovendo bastantinho agora. 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
0: Beleza, agora 10 horas da manhã, 25 minutos, 10h25. A Multifeira de Inverno, que é a promoção da Associação dos Artesãos aqui de Vacaria, vai acontecer no Salão de Fátima aí, viu? Funciona até do tempo, né? O pessoal geralmente faz as feiras aí no mercado público, mas devido ao frio mesmo, muita umidade, vamos fazer lá no Salão de Fátima. Só que era para iniciar amanhã às 14 horas, a abertura vai ser às 18 horas, porque o pessoal está montando ainda. Há muita umidade em função de todos os ambientes muito úmidos ainda, então não vão conseguir abrir para visitação já a partir das 2 da tarde, mas sim a partir das 18 horas abre então a multifeira ali no Salão de Fátima, promoção da Associação dos Artesãos aqui de Vacaria. Todo mundo aí convidado. 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Uma informação, ontem à noite conversei com o delegado Anderson Silveira de Lima, titular da ADP de Vacaria, sobre um fato ocorrido aqui no município. Um homem que foi encontrado morto aí no hotel da estação rodoviária aqui no nosso município. Segundo o delegado Anderson, até agora não se sabe o motivo da morte. Ele foi encontrado morto, sem lesão, sem nada, né, dentro do apartamento lá. E a polícia está agora aguardando a necropsia para saber o que aconteceu. Ele, inclusive, informações de que ele não é de Vacaria, não era aqui de Vacaria, de um outro município da região, mas que já estaria hospedado já alguns dias aí no hotel. E por isso a polícia está investigando o fato para saber qual a causa da morte, né, desse homem aí. Muito obrigado aos nossos patrocinadores desta última hora. 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Um abraço para a Maninha, que é cunhado do Marcos Cola Duarte, que está de aniversário hoje. Alô, Maninha! Você mesmo vai fazer os salgadinhos, o bolo para você mesmo, é? Um abraço, Maninha. Faz umas delícias aí, né? Tudo de bom, felicidades. Doutor Marcel Martins também aniversariando, um abração. Fui, obrigado, Tidão, na mesa técnica. A toda a equipe da Rádio Esmeralda, chegando o Arthur para assumir. Bom programa, viu, Leonardo? Até lá, se Deus quiser.
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22: Agradecimento e convite para a missa de sétimo dia de falecimento de Claur Dian. A ausência do Claur não se mede pelo silêncio que ficou, mas pelos lugares que perderam um pouco da sua luz. O escritório, por tantos anos, foi mais do que um local de trabalho. Era um abrigo, um pedaço da alma dele. As portas estavam sempre abertas, a conversa sempre pronta para acolher quem chegasse precisando de um conselho, de uma palavra amiga ou simplesmente de companhia. Claur tinha um dom raro, fazia as pessoas saírem mais leves do que haviam entrado. Ele também era homem da terra, entendia o tempo das estações, respeitava o silêncio dos pomares e encontrava no cultivo das maçãs uma extensão da própria vida. Sabia que os frutos mais doces exigem espera, dedicação e coragem. Viveu exatamente assim, plantando trabalho, colhendo respeito e espalhando amizade por onde passava. As sextas-feiras agora terão um silêncio estranho, aquelas jantas com os amigos, as risadas que dobravam à noite, os causos contados ao redor da mesa. Tudo isso era o combustível dele. A mesa cheia era o altar onde Claur celebrava a amizade. Ele tinha a força dos antigos, uma têmpera que não se faz mais hoje em dia. Enfrentou sua jornada de saúde com uma valentia silenciosa, sem nunca deixar que a dor roubasse o brilho dos seus olhos quando os amigos chegavam ou quando a família o abraçava. Ele foi gigante na luta e doce na convivência. Sua força impressionava. Ao longo do tratamento, enfrentou cada desafio com uma dignidade que emocionava. Nunca permitiu que a doença fosse maior do que sua vontade de viver. Nunca deixou que a dor apagasse seu sorriso, sua generosidade ou sua esperança. Lutou todos os dias em silêncio, sem reclamar da vida, oferecendo aos que o amavam uma lição inesquecível de coragem. O mistério do tempo te levou de volta para os braços do teu Cleverson. Ele partiu tão cedo, abrindo uma ferida que tu carregaste em segredo, com a dignidade dos fortes. Olhar para o céu hoje é ver pai e filho finalmente juntos, cuidando de nós lá em cima. Com o coração carregado de saudade e confiante na misericórdia de Deus, a família agradece aos médicos, Dr. Leovegildo Guazelli, Dr. Ayrton Constanzi, Dr. Alenise Macedo, aos enfermeiros e demais servidores do Hospital Nossa Senhora da Oliveira, especialmente do setor de hemodiálise, amigos e todas as pessoas que se fizeram presentes com uma oração, uma palavra, um abraço, enviaram flores, enfim. Agradecemos a todos os gestos de carinho e consolo nesta hora tão difícil. Ao mesmo tempo, convidamos a todos para a missa de sétimo dia, que se realizará na Igreja de São Sebastião, bairro Petrópolis, às 17 horas do dia 2 de julho de 2026.
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0: Bom dia, 10 horas e 45 minutos. Essa aí é a Dani Carlos, Daniela Carlos de Araújo. Hoje completando 51 anos, cantora, compositora, musicista e atriz brasileira. Tornou-se conhecida em 2003 com álbuns de grande sucesso aí de músicas cover e também gravou um CD e um DVD em 2005. Em 2007, aventurou-se no seu primeiro álbum autoral, que inclui o sucesso Coisas Que Eu Sei, que ficou em primeiro lugar nas rádios do Brasil. Não Leve a Mal retrata de forma leve como a paixão pode transformar o cotidiano e provocar reações inesperadas. A letra e as referências às luzes de neon simbolizam o fascínio e a intensidade que a presença da pessoa amada traz, sugerindo que o sentimento é tão forte que muda até o ambiente ao seu redor. A letra também revela a vulnerabilidade e insegurança do início de um romance. Não Leve a Mal, com Daniela Carlos de Araújo, mais conhecida por Dani Carlos, completando hoje 51 anos. Dia do Bombeiro Brasileiro, dia do Hospital, feriado estadual na Bahia, data da consolidação da independência do Brasil na Bahia e aniversário de Curral Velho na Paraíba. Janeiro até aqui, 182, faltam 183 dias para 2027. Temperatura marcando 15 graus, tempo instável, chove em Vacaria. E vamos de imediato aí para o Clima Terra em São Joaquim com o Ronaldo Coutinho, saber mais sobre o tempo.
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0: 13 minutos para as 11, meu caro Ronaldo Coutinho. Já começo questionando o seguinte: se formos nesse ritmo, passaremos tranquilamente do volume esperado para o mês de julho? Bom dia.
2: Bom dia. Ah, não, sim, a tendência é que esse mês de julho seja com chuva acima da média. Aqui, por exemplo, eu já estou somando ontem e hoje, eu já devo ter passado dos 100 milímetros. Já tem estações aqui que já está na média de julho, para ter uma ideia. Então, mudou a chave de uma maneira assim bem, como se diz, bem rápida. Então, vamos ter aí tempo ainda com chuva, vai melhorando gradativamente, a temperatura também continua caindo, vai diminuindo, ficando mais frio à noite. E a tendência é que a gente tem aí condições de tempo assim no geral, mas para tempo bom na região nessa sexta, sábado, domingo, com frio. Aí geada, principalmente sexta-noite e sábado de manhã, com temperatura em torno, abaixo de zero. Mantém a perspectiva de tempo assim no geral, bom também no domingo e provável frente fria chegando ali na segunda-feira. Da Climaterra, Ronaldo Coutinho.
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2: 10 horas e 55, 15 graus a temperatura, tempo instável, chuvas nesta manhã de quinta-feira, hoje 2 do mês de julho. 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Dia 2 de julho, hoje, aposentados e pensionistas que recebem até um salário mínimo com o final 7 estão recebendo seus vencimentos. Amanhã, dia 3, o final 8, já no dia 6, segunda-feira, final 9, na terça, o final 0. E para os que recebem acima de um salário mínimo, nesta quinta-feira, 2 de julho, é a vez dos finais 2 e 7. Finais 13 e 8 no dia 3 de julho, finais 4 e 9 na segunda, dia 6, e 5 e 0 no dia 7 de julho. Calendário dos aposentados e pensionistas do INSS. E nesta quinta-feira, a Caixa está pagando parcela do pé de meia para os nascidos no mês de julho e também no mês de agosto. 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E você participou por telefone ontem. Como é que está aí a torcida para o Brasil, hein? Bom dia.
3: Bom dia, Leonardo. Bom dia a todos os ouvintes da Rádio Esmeralda. Ah, gente, a gente bate o coração junto, né? Junto, vai junto com aquela bola. A gente quase morre de sufoco. Aliás, que jogo, né, Leonardo? Hã? 45 minutos? Ou foi 44 e alguns milésimos?
2: É, foi ali, estourando, né?
3: Gente do céu, e como será que vai ser o próximo? Eu só penso assim, ó. Vamos fazer o ru pra Noruega ir embora, né? E a gente continuar lá. Mas é sempre essa esperança, né, Leonardo, que nos move. A cada jogo que passa, a gente, eu acho que aumenta a nossa motivação, claro. A nossa esperança de que pode ser, sim, que esse ano o Hexa venha. E o importante é um de cada vez.
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2: E vai ser no domingo, né? 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A pessoa
3: domingo,
2: está em casa
3: aí,
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3: Daí todo mundo em casa, fazer aquela pipoca, quem sabe aquele quentão que nós estamos aí com festa junina, o que vocês acham, hein?
2: 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Frio, né?
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2: E o pessoal
3: friozão.
2: Tem que aproveitar.
3: A partir
2: mesmo.
3: De amanhã cai, né? A temperatura, isso, o que, que o exato. Coutinho, eu não pude acompanhar o Coutinho.
2: Teremos
3: hoje
2: aí temperaturas mais baixas para o final de semana. Né?
3: Olha aí, pessoal. 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
2: Valeu, obrigado, Tita, pelas informações. O pessoal está convidado aí para aproveitar as ofertas já nesse final de semana, e também tem a troca das figurinhas, e vamos torcer aí pelo Brasil. 11:04, já voltamos.
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0: 11:08, 15 graus a temperatura. Estamos retornando aí para a sequência do Comando Geral. 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Chegando agora o espaço do Conexão Cidadã com as informações da Prefeitura de Vacaria. Hoje tem o lançamento oficial da Feira do Livro e também da Feira do Artesanato. Vamos lá, Conexão Cidadã no ar.
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2: Olá pessoal, bom dia, um forte abraço a todos e o desejo de uma ótima quinta-feira. Aqui estamos com as informações do governo municipal. As feiras do livro e do artesanato serão ainda mais fortalecidas esse ano. Hoje, no final da tarde, na Biblioteca Pública Municipal, acontecerá o lançamento desses dois eventos de grande contribuição social e cultural. De um lado, o artesanato abrindo espaços para a interatividade e oportunidades de comércio. No outro, a histórica Feira do Livro, que chega à 44ª edição e crescente importância. Hoje, à noite, será conhecido o tema e também o patrono do evento, como nos explica a secretária municipal da Educação, Adriana Ferreira Boeira.
3: Bom dia, Paulo. Bom dia a todos os ouvintes. É com grande alegria que informo que a 44ª Feira do Livro e 26ª Feira do Artesanato do nosso município já tem data marcada. Acontecerá de 16 a 20 de outubro. Marquem esse compromisso na sua agenda. Ainda, convido a todos para um momento muito especial que ocorre hoje, às 17h30, na Biblioteca Pública Municipal. A divulgação do patrono e do tema da feira. A partir da divulgação do tema e patrono, a comissão organizadora assume o compromisso de se dedicar a cada detalhe da programação, pensada com responsabilidade e propósito, considerando a importância que a Feira do Livro possui como instrumento estratégico para o fortalecimento das políticas públicas de incentivo à leitura. Portanto, a nossa Feira do Livro é muito mais do que um evento cultural. Ela é um espaço de encontro, de construção de saberes, de estímulo à imaginação e, principalmente, de fortalecimento da leitura como um direito e uma ferramenta essencial para o desenvolvimento humano e educacional. Sabemos que a leitura é investimento. Por isso, a proposta Viva as Palavras e o Mundo, da atual administração municipal, revitalizou os espaços de leitura das escolas e ampliou os horários de atendimento da Biblioteca Pública Municipal Teobaldo Paim Borges, que tem suas portas abertas e serviços disponíveis à comunidade, também aos sábados, de manhã e de tarde, nas quintas-feiras no turno da noite e numa tarde de domingo ao mês. Para finalizar, desejo que por meio de cada livro folheado, cada empréstimo realizado e cada iniciativa pedagógica envolvendo a leitura e a literatura nas escolas, possamos nutrir em nosso município a convicção de que a leitura pode proporcionar a emancipação dos sujeitos e contribuir para um futuro mais promissor para todos. Seguimos com o desafio de construir uma cidade leitora. Nos encontramos na biblioteca. Um grande abraço e até lá.
2: O município de Vacaria tem 3 editais publicados para contratações temporárias. Para monitor do transporte escolar, a entrega da documentação e preenchimento dos formulários de inscrições, o período iniciou ontem, 1º de julho, e vai até sexta-feira, dia 3. Contratação de merendeiras para trabalhar em São Pedro, Coxilha Grande, 6º Distrito, na Escola Florindo K1, e para a Escola Tílio Benedetti, na localidade do Capão de Herança, 3º Distrito. Inscrições iniciam no dia de hoje, dia 2, e se estendem até o próximo dia 7, terça-feira da próxima semana. Os editais, com as orientações, estão publicados na página oficial do município, nas redes sociais e também no mural, aqui no saguão de entrada da Prefeitura. As interessadas devem fazer suas inscrições no protocolo geral na Prefeitura Municipal de Vacaria. O 5º Distrito está preparado para receber turistas e a aprovação do projeto Caminhos do Refugiado foi saudado como forte alavanca para o desenvolvimento do meio rural. Durante toda a tarde de ontem, famílias do 5º Distrito estiveram reunidas em mais um momento de formação para o fortalecimento do turismo, projeto que vem tendo dedicação intensa do governo municipal através da Secretaria de Cultura e Turismo. No dia de ontem, em meio a palestras, os pequenos empreendedores da localidade que visualizam no turismo um universo de muitas oportunidades saudaram a concretização do projeto Caminhos do Refugiado. A dona Márcia Constante, além de um museu em sua propriedade, ela produziu a trilha do Xaxim. Ela vibrou com o incentivo ao turismo no local.
4: Me sinto contente com a aprovação do projeto Rota Caminhos do Refugiado. Esse projeto vem de encontro à expectativa de progresso de uma comunidade que trabalha em prol do município, desde os pequenos aos grandes produtores. Além de valorizar e mostrar a natureza exuberante que temos aqui. Me sinto gratificada por estar nesse lugar maravilhoso. Será mostrado o que tem de bom e bonito nessa região. É um privilégio estar participando desse projeto.
2: A dona Unida de Vargas Souza tem, entre outras atividades em sua propriedade, a produção de mirtilo, framboesa e morango. E vê no projeto um ambiente de muitas oportunidades para o crescimento.
5: Olha, gostamos muito da reunião de hoje. A palestra com a prof. Denise foi muito aproveitada, foi muito, muito bem explicada a maneira que ela botou, colocou ali o assunto sobre as propriedades, sobre o que tem de bom, as belezas da natureza, do que temos aqui na rota, né, do caminho do refugiado. A gente aproveitou muito, estamos aprendendo, é um aprendizado ainda, estamos iniciando, apesar do projeto já ter há muito tempo, mas a gente agora que está levando a sério e fazendo as coisas acontecer, né, com a ajuda das autoridades, do pessoal que entende de turismo, e aí com a ajuda de todo mundo vai ficar legal, mas foi muito bem aproveitada, estamos caminhando, é os primeiros passinhos. E foi muito, muito boa a reunião de hoje.
2: O produtor de pequenas frutas, Jair Vargas, é também um empreendedor e tem na sua agroindústria um espaço de valorização da produção local e com o turismo, mais possibilidades.
6: Hoje, então, a gente teve essa reunião aí, né, com todos os envolvidos aí na questão da Rota dos Caminhos do Refugiado e acho que foi, assim, muito válida, muito importante. Como foi abordado ali e exposto a como vai ser essa rota, né? Eu acredito, assim, que há muito tempo isso já devia ter surgido, né? Mas agora, com esse movimento que está sendo feito aí, né? Com o apoio da administração, das entidades envolvidas aí e os moradores, né? Da região aqui, então acho que agora isso vai, realmente vai dar certo, né? Então tá todo mundo muito empenhado, né? E acredito que tá mais do que na hora, né? De a gente mostrar tudo o que é produzido aqui, tudo o que a gente faz aqui na região, né?
2: O prefeito Andrezinho esteve presente no encontro de ontem e reforçou o compromisso de dar a infraestrutura necessária para fomentar o turismo no 5º Distrito, inclusive com asfalto.
7: A rota do refugiado, ela só não existia no papel, mas ela já existe, porque muitos de vocês aqui já atuam, já trabalham. O que nós estamos fazendo aqui é institucionalizar, é fomentar aquilo que vocês já vêm fazendo há muito tempo. Então, nós, como Prefeitura Municipal, nós temos o dever de oferecer infraestrutura para que quem vem aqui tenha condições de chegar aqui e não ficar atolado no meio da estrada. Já começamos por aí. A pessoa que vem aqui, o visitante, que vai passar o cartão lá, Vini, que ele tenha internet lá para passar o cartão, senão não vai passar. Então esses são deveres da Prefeitura Municipal, de oferecer infraestrutura. E nós estamos assumindo essa responsabilidade. E mais uma vez nós estamos nos comprometendo aqui, de no ano que vem nós iniciarmos aqui a pavimentação para que a rota do caminho dos refugiados, ela realmente aconteça. para que nós possamos facilitar. Então fica aqui o nosso comprometimento, o nosso compromisso com essa comunidade, Marino, que eu tenho um amor, uma gratidão muito grande pelas pessoas que aqui vivem. E o nosso compromisso até o final. Nós, quem sabe, fiquemos só esses 4 anos, não tem problema nenhum. Mas nesses 4 anos nós queremos lutar pelos moradores, pelas pessoas que aqui vivem, que fazem a rota já acontecer há muitos anos. E que nós estamos aqui somente para fortalecer, para fomentar e agregar valor naquilo que vocês já trabalham. Tá bom, pessoal? E que Deus abençoe a rota do refugiado. Muito obrigado, pessoal.
8: Primeiro dia de trabalho no novo sistema de acolhimento nas unidades de saúde teve avaliação positiva. Hoje, no município de Vacaria, funcionam 15 unidades de saúde, por onde passam diariamente centenas de pessoas. Desde o dia de ontem, entrou em funcionamento o novo sistema de atendimento, onde todas as pessoas são acolhidas e têm as suas necessidades, também chamadas de demandas, encaminhadas. O primeiro dia de funcionamento do novo sistema foi muito bem avaliado. A enfermeira Daniela De Luque, da Unidade de Saúde do Bairro Toscano, nos mandou as seguintes observações.
9: Bom dia, Paulo. Bom dia, ouvintes. Aqui é a Daniela De Luque. Eu sou enfermeira da ESF Jardim Toscano. E hoje, no dia 1 de julho, a gente iniciou o trabalho, então, de acolhimento, né, que vem sendo falado aí em todas as mídias, pela secretária e pelo prefeito, esse novo reordenamento da saúde pública em Vacaria. E, felizmente, na nossa unidade, a gente conseguiu trabalhar com bastante tranquilidade hoje, porque a gente já vinha fazendo um trabalho de educação desde abril. A gente não abria mais o posto antes das 7h30, as pessoas não passavam mais a noite lá esperando ficha. A gente já estava educando eles a se organizarem com o agendamento, com a programação, né, do seu cuidado de saúde. Foi um dia bem produtivo, bem interessante. Eu acho que vai ser de muita valia aí para todo o serviço de saúde de Vacaria.
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8: E assim chegamos ao final do nosso encontro desta manhã de quinta-feira. Amanhã estaremos de volta neste mesmo horário. Até lá, bom dia.
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0: 11h29 agora, a temperatura segue nos 15 graus aí nesta manhã de quinta-feira, hoje é 2 do mês de julho. Segue a chuva aí na região dos Campos de Cima da Serra. Muito bem, nós vamos agora falar aí sobre transporte de cargas, a reativação da Malha Ferroviária Sul. O debate gira em torno aí do novo modelo de concessão para os próximos 30 anos, com a estimativa de 14 bilhões e 400 milhões de reais em investimentos. E nós estamos recebendo o secretário do Desenvolvimento Econômico, Fernando Pedroso, justamente para falarmos aí desta situação, né? O futuro do desenvolvimento econômico e da infraestrutura logística da nossa região. Discussões são muitas, né? Nós temos aí a informação de que em fevereiro vence o contrato da atual concessionária, que é a Rumo, e nós temos aqui no estado apenas 921 quilômetros de ferrovias que estão operando. E são 3.823 quilômetros aqui só no Rio Grande do Sul. Mas há um projeto aí do governo para separar a malha em três novos corredores: Paraná, Santa Catarina, Rio Grande e Mercosul. Para falarmos um pouco dos impactos que isso pode causar aqui para a nossa região e também da expectativa para que isso seja uma realidade, que seja retomado o nosso transporte. Secretário Fernando Pedroso, mais uma vez conosco. Obrigado pela presença. Bom dia.
1: Bom dia, Leonardo. Bom dia a todos os ouvintes da Rádio Esmeralda, a comunidade que nos ouve, cidade do interior.
0: Pois é, secretário. Vamos fazer aí um histórico, então, para a gente entender um pouco mais como é que está essa situação. Nós temos um grande número de quilômetros, né, de malha, uhum, mas é pouca coisa que ainda está em operação. Muito, uhum, dado a enchente e a questão também do vencimento do contrato, né?
1: É isso aí. Leonardo, acho que é importante nós contextualizar toda a nossa comunidade, que a questão do transporte e a logística de um país para o desenvolvimento econômico é primordial, né? Porque é dali que vai transportar a matéria-prima bruta, mercadoria acabada, valor agregado, enfim. Para nós termos ideia de alguns números do que é o transporte ferroviário, por exemplo, nos Estados Unidos tem a maior malha ferroviária do mundo hoje, 225 mil quilômetros, sendo que 40% da logística deles, dos americanos, são feitas pelas ferrovias. Aqui no Brasil, a nossa malha, para você ter uma ideia, é um país continental também, a nossa malha total é 30.500 quilômetros, ou seja, 20% só da nossa logística é feita por trem e 60 a 65% é feita por caminhões, né? Então, isso impacta o quê? O custo por tonelada transportada por quilômetro é mais alto, o transporte ferroviário, o rodoviário em relação ao ferroviário. Então, o custo Brasil, o custo de produção é mais caro, a competitividade é afetada por esses custos, né? E nesse contexto que nós podemos falar sobre a questão da Malha Sul, que compreende a Malha Sul, que é o Mato Grosso do Sul, um pedaço dele, São Paulo, Paraná, Santa Catarina e Rio Grande do Sul, tem 7.200 quilômetros totais, né? Só que operantes comercialmente, hoje que está privatizado com a empresa Rumo, são 4.600 quilômetros, mais ou menos. E disso aí, hoje, atualmente, em operação no Rio Grande do Sul, apenas 921 quilômetros, é muito pouco, né? Então, num total de 3.823 quilômetros de malha no Rio Grande do Sul, apenas 921.
0: Quer dizer que essa porcentagem do transporte ferroviário que nós falamos aqui pode ser menor ainda, menor em função ainda da diminuição aí da malha ativa, né? Exatamente. Só 921 quilômetros aqui no estado.
1: Exatamente. Por exemplo, aqui, ó, tu pega pega Santa Catarina, o trecho total da Malha Sul é 1.373 quilômetros e 373 só ativo. Também é muito pouco, ou seja, 27% da malha deles. No estado do Paraná, que tá, que hoje que tem uma maior malha ali que está ativa, é metade da área deles, é 2.300 quilômetros de malha, e eles estão operando 1.194. Então, nós temos muitos percalços ainda a atravessar a nível de estratégia da União, dos estados, dos municípios afetados, né, para poder avançar nessas questões aí, poder melhorar a nossa condição de competitividade econômica.
0: A intenção do governo é dividir, então, esses 4 mil quilômetros em três trechos.
1: Exatamente. Aí que está um debate grande.
0: E Vacaria ficaria no qual deles?
1: Nós ficaríamos no trecho Mercosul, né? É, a ideia, hoje, o contrato atual da cessão de direito para Rumo, ele é um trecho só Malha Sul, total. A ideia que se tem é que se fatia em três trechos, né? Sendo um dos trechos, seria o trecho o Mercosul, ao qual Vacaria faz parte, Vacaria, Lages, enfim. Mas está tendo um debate muito grande, e nós tivemos uma audiência pública há 20 dias atrás, mais ou menos, em Porto Alegre, no Ministério Público Federal. Foi encabeçada aí pela Procuradoria-Geral, aí pelos promotores federais, né? Nesse debate estava lá também o Ministério dos Transportes, a NTT, os secretários estaduais de Logística e Transporte do Rio Grande do Sul, Paraná, Santa Catarina e também estava do Mato Grosso do Sul. E dos municípios estava nós de Vacaria, estava eu e o secretário Dalla Santa, do Planejamento e Urbanismo, para a gente poder também contribuir com a nossa visão do nosso município aqui, da importância que tem dessas ampliações e reativações, né, dos trechos afetados pelas enchentes, hein?
0: Fernando, o investimento, né, seria de mais de 14 bilhões de reais que o governo prevê para as companhias, né, se houver outra licitação, né? E hoje nós, em função desses dados aí que você colocou também, desse pequeno trecho aí que está sendo operado aqui no estado, e aqui quem é mais atento vê a situação, né? Nós não temos mais o trem há muito tempo.
1: Sim.
0: Conforme a gente encontra a situação hoje aqui em Vacaria, que a administração imagina em termos de reativação isso realmente possa acontecer? Ou é um debate que ainda está no começo?
1: O que eu visualizo e vi até agora, Leonardo, que são questões que vai ter que ser atravessada etapas. Agora, a primeira etapa mais urgente, o que é? Esse contrato atual que tem com a Rumo, ele finaliza final de fevereiro e início de março. Então está tendo já um debate aí, uma ação da NTT e o Ministério dos Transportes para poder esse contrato ser prorrogado por mais 24 meses, por mais 2 anos, para que nesse período se possa estruturar uma nova licitação. Que a licitação, se não me engano, é por prazo de 30 anos, né?
0: Sim, 30 anos.
1: Então tem que ser bem estruturada, porque isso vai impactar diretamente o futuro do transporte ferroviário, da questão logística, desenvolvimento da região sul. Então essa nova licitação tem que ser bem... E aí é uma briga de forças, porque a Rumo hoje, ela quer fatiar o trecho em três sessões, né? Só que daí isso é que nem comprar hoje uma vaca e carnear, né? Tu vai ter o filé mignon e tu tem a carne. Sim, de segunda, né? Então tem que abraçar tudo, né? Então tem esse debate, nas audiências está se trabalhando isso para se chegar num denominador, né?
0: Ela pensa, inclusive, em devolver os trechos considerados menos rentáveis.
1: Exatamente.
0: Né? E como fazer aí para que os nossos trilhos aqui não fiquem abandonados?
1: Exatamente.
0: A mobilização dos municípios, não só de Vacaria, mas isso impacta toda a região.
1: Exatamente, porque na visão de uma empresa privada, obviamente ela sempre objetiva os resultados financeiros e o lucro, né? E se você fatiar essa nova licitação em três... pode ser que um trecho não seja contemplado e não tenha interessado e isso fique, entre aspas, abandonado sem nenhum investimento, né? E aí tem todo esse debate que se precisa evoluir, né? Tem que ter uma força política e de entendimento dos atores envolvidos aí para que se... Não, tu vai pegar o filé mignon, mas tu vai ter que pegar uma carninha de segundo, vai ter trechos que são deficitários, né? Não
0: vai
1: são...
0: ter que ser responsável por toda
1: a
0: malha.
1: Tem que pegar toda a malha, né? Porque senão é fácil, né? Eu escolher o pedaço que eu quero, participar da licitação e eu só quero isso aqui. Né? E aí o interesse comum, o interesse público aí não é contemplado, né?
0: A gente percebe que as tratativas estão acontecendo, né? Mas existe aí uma expectativa de essa prorrogação de fato se efetivar?
1: Sim, a gente ouviu até da pessoa do ANTT, do Ministério dos Transportes, lá na audiência, ela ouviu que eles estão acelerando o passo para haver essa prorrogação de 24 meses. A própria Rumo já manifestou que ela também tem condições financeiras de fazer as... Né,
0: ela vai ter que recuperar os trechos.
1: Exatamente, né? Tem que recuperar os trechos e reativar, né? O próximo passo que evolui a partir disso tudo superado, o que, que é? É a questão do terminal rodoferroviário, né? Aí entra nosso interesse do município em que se venha a ocorrer isso para beneficiar a questão nossa de Vacaria e principalmente vai beneficiar Caxias, que é um polo metal mecânico, né?
0: Com certeza.
1: Onde hoje vem tudo por caminhões, a parte de bobinas de aço.
0: A gente percebe na estrada que
1: exato,
0: é muito movimentada, né?
1: É, o movimento é a deterioração
0: exatamente,
1: da pista, né?
0: Isso.
1: Então tem uma série de coisas envolvidas. Então esse terminal ferroviário vai beneficiar nós, Vacaria e a Serra Gaúcha. Então essa carga de matéria-prima de aço vem até a Vacaria, que faz o transbordo para caminhões para Caxias. Vai diminuir o custo de transporte, né? Não só também, mas também tem toda a questão de transporte de combustíveis, tem, né, grãos, tem um monte de...
0: É muito uma mobilização de entidades, mas é mais uma mobilização política para evitar que os trilhos sejam abandonados aqui na nossa região, pelo menos.
1: Também, Leonardo, tem que ter, isso tem que ter, é uma ação não só de governação, de Estado, né? Hoje a questão de logística num país, num Estado, é uma estratégia de Estado, não de governo. Isso aí tu tem que pensar a médio e longo prazo, isso você pode... comprometer o desenvolvimento econômico e social de um país, né? É, questão de logística é fundamental.
0: Bom, a mobilização então continua? Está previsto mais algum encontro? O que, que vocês têm
1: O MPF, que é o Ministério Público, já fez acho que umas duas, três audiências, fará mais algumas, né? Para se fazer um grande relatório, uma grande juntada aí. E para poder propor em todas as esferas, né, federal, estadual, principalmente, né? Então, estava lá os três secretários estaduais também. Então, tem esse interesse dos estados, de alguma forma, contribuir para que isso chegue num denominador, né, que interessa para todos os estados e os municípios envolvidos. Né?
0: Inevitavelmente, é uma decisão que vai causar um impacto econômico e social aqui para a nossa região bastante positivo. Né?
1: Muito positiva, com certeza. Até na fala do secretário... da La Santa lá, ele explanou essa questão da própria os entornos aqui, né?
0: Exato, que hoje você
1: hoje
0: imagina...
1: Tá abandonado, né?
0: Não era isso que as pessoas gostariam de ver aí, até porque empobrece a cidade.
1: Com
0: né?
1: certeza, tem a questão da invasão, né? A área que é invadida ilegalmente, despejo de lixo, má conservação de cercas, de... Então, tudo isso é envolvido na questão do plano diretor nosso, do planejamento, né? Então, a gente tem maior interesse que isso se supere, essas questões aí, que venha... Nós tenhamos aí, nos próximos meses, aí, notícias positivas, né?
0: Dá para afirmar, o Fernando, que no que depender do município de Vacaria, a intenção é que...
1: Total.
0: A malha seja recuperada e que o transporte volte a funcionar.
1: Com certeza. O que depender da nossa articulação... influência e articulação política para que nós provoque essas questões, esses debates, e nós vamos trabalhar muito forte a nível de Estado, a nível federal. A gente está atento, sim. Agora teve uma reunião do MOB em Caxias, né? Que daí o MOB é do Grupo de Caxias. Eles citaram até a questão do terminal de Vacaria.
0: Sim.
1: Isso vai beneficiar principalmente eles, né? Porque vai diminuir bastante o custo de descida da matéria-prima, em vez de vir tudo de caminhão, vir de trem até Vacaria, que fazer o transbordo. Então, tem uma força não só nossa, mas a nível regional, Caxias principalmente. Aí.
0: Vamos aguardar então os desdobramentos aí dessa questão e torcer para que este contrato seja prorrogado, que nós tenhamos logo novas informações que sejam positivas e relevantes para a nossa região toda.
1: Isso aí, Leonardo.
0: Secretário, obrigado pela presença mais uma vez e estamos à disposição.
1: Obrigado, Leonardo. Obrigado à nossa comunidade que nos ouve. É um prazer muito grande sempre poder prestar os esclarecimentos e informações aí do Poder Executivo, né, para toda a sociedade.
0: Valeu, obrigado então pela presença do secretário Fernando Pedroso. Falamos aí a respeito da questão da malha ferroviária aqui na nossa região e a possibilidade da reativação dos trabalhos. 11h44.
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0: ao final do Comando Geral nesta manhã de quinta-feira, agradecendo aos nossos patrocinadores, à nossa equipe que esteve reunida para mais uma manhã de trabalho. Obrigado também ao Arthur na parte técnica. Vem aí Alexandre Garcia, a segunda edição dos Classificados e o Jornal do Meio-Dia. Voltamos amanhã às 10h30. Até lá.
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2: Bom dia. Um amigo veterano advogado, 50 anos de política e de trabalho em tribunais superiores de Brasília, me contou que fora procurado por dois advogados amigos pedindo conselho. Eles disseram que haviam sido sondados pelo líder do PL na Câmara, deputado Sóstenes Cavalcante, para que o ajudassem, né? Naquela descoberta, na casa dele, de quase R$470 mil em dinheiro vivo, moeda corrente, que denota greve bancária, falta de confiança nos bancos, né? Ou necessidade de não registrar o dinheiro. Meu amigo me contou que os aconselhou a não entrarem nessa que seria uma fria. Meu amigo conta que mesmo assim eles entraram, certo? Não resistiram à oferta de honorários, pois acabam de ser objeto de busca e apreensão. E ainda encontraram dinheiro com eles. Tem gente que fala em 400 mil, não sei. O que eu vi foi uma foto de um suposto livro de direito oco. Direito oco? Não, o livro oco. Talvez direito oco também. E lá dentro, dois maços, cada um com 100 notas, 100 cédulas de papel, uma de 50, o que dá 5 mil, e outra de 100, o que dá 10 mil, dá 15 mil. Que é, se fosse só isso, seria pouco, né? 15 mil dá pouquinho mais de 0,1% do valor do contrato de Vorkaro com a família Moraes, né? Mas está aí, envolvimento. Né? O meu amigo lamentou que os seus amigos advogados, seus colegas, não tivessem ouvido o conselho. Eu lembrei que uma vez pastores ou bispos da Igreja Renascer, ao entrar nos Estados Unidos, estavam com $56 mil dentro de uma Bíblia oca. 2007 foi isso. Mais uma outra conta aqui. A Polícia Federal... Bom, ainda sobre essa busca e apreensão, né? Todo mundo dizendo que não é o objetivo, não é o deputado Sóstenes Cavalcante. Mas claro que é, ele é o peão disso, né? É o eixo. Operação Rent-a-Car, ou seja, autolocadora. A autolocadora estariam sendo, uma autolocadora está sendo usada para lavar o dinheiro, ou seja, tornar legal o dinheiro que fica em casa, de coisa de verba de cota, de verba de gabinete, essas coisas. Essa é a investigação da Polícia Federal. Mas há uma outra investigação da Polícia Federal que me deu um susto agora. É aquela em que se investiga o Lulinha, se investiga o Careca do INSS, né? Se investiga, enfim, aquela crueldade que fizeram com milhões de aposentados e pensionistas idosos que tiveram desconto sem ter sido autorizado o desconto, o que deu aí ao redor de R$6 bilhões ao longo do tempo. Está numa informação de bastidor que um relatório da Polícia Federal respondendo a uma cobrança do ministro relator André Mendonça sobre urgência nas apurações, que responderam que só são 11 policiais trabalhando com 1.700 indícios de provas, etc., e que cada um desses indícios, os 11, levam 6 dias. Né? Numa operação aritmética rapidinha, dá, em dias corridos, 954 dias. Tirando feriado, sábado e domingo, significa uns 3 anos para chegar a uma conclusão. Terrível isso, né? Outro fato que eu preciso registrar é que o juiz da 8ª Vara Civil de São Paulo negou uma liminar pedida pelo Ministério Público Federal para queria obrigar o Hospital Einstein, que é um hospital de referência, de excelência, a abrir cotas para residentes negros, quilombolas, trans, indígenas, deficientes. E aí, como é que fica o preceptor? Né? Cada residente tem um preceptor que fica observando. Às vezes, o preceptor vê que o residente

0: conseguiu fazer uma sutura, né? Não conseguiu identificar um órgão, né? E depois tem essa, né? Essa questão das cotas. É incrível como contrariam a Constituição na cara da gente, dos alfabetizados que leem. O principal artigo da Constituição, o caput do principal artigo, que é o quinto, diz: todos são iguais perante a lei, sem distinção de qualquer natureza. De Brasília, Alexandre Garcia.
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4: 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Chegando os classificados, Rádio Esmeralda, começando com os anúncios de empregos. Agrosserra contrata auxiliar de classificação, auxiliar de packing de maçã, embaladora de packing de maçã, tratorista agrícola de pomar, tratorista agrícola de horticultura e assistente fiscal controladoria. Interessados devem comparecer até a empresa, munidos de documentos e carteira de trabalho, ou entrar em contato pelo fone Whats 9713-3254. Clínica Doutor Hérnia contrata fisioterapeuta de ambos os sexos. Contratação imediata. É obrigatório formação em fisioterapia e ter o CREFITO ativo. Desejável ter habilidade comercial e boa comunicação. Interessado tratar pelo fone Whats 9954-5394. Falar com o Rubens. VNB Informática contrata auxiliar técnico de informática. É necessário ter conhecimento básico em informática, CNH categoria B, bom atendimento ao público, trabalho em equipe, proatividade. Interessado em enviar currículo pelo Whats 3232-1692. Contrata-se casal para morar e trabalhar em fazenda de cultura leiteira. Remunera-se bem os dois. Quem se interessar, a entrar em contato no fone Whats 9635-9713. Contrata-se auxiliar odontológico para trabalhar de segunda a sexta-feira, das 8 às 18 horas. É necessário experiência. Tratar no fone 49-99807-8319. Um homem procura emprego em sítio ou fazenda, possui experiência com gado de leite, gado de corte, criações em geral, maquinários e lavouras. Tratar com o Nenê no telefone 9939-9518. Anúncios de imóveis. Aluga-se um apartamento semi-mobiliado com 3 quartos, 2 banheiros, sala, cozinha, área de serviço e garagem. Contatos no fone 9635-5597. Aluga-se uma kitnet no bairro Petrópolis, preferência para uma senhora sozinha, sem animais. Tratar no telefone 9196-7291. Vende-se terreno e construção no loteamento Casa Nova por R$ 210 mil. Tratar no telefone 9668-5482. Falar com a Jennifer. Vende-se terreno no loteamento Casa Nova por R$ 70 mil à vista. Tratar no telefone 9668-5482 com a Jennifer. Veículos. Vende-se um trator Agrale 4200 com arado e plataforma, todo revisado. O valor R$ 23 mil. Aceita metade em gado. Contatos através do fone 8123-4531 ou comparecer na rua Cassiano Ricardo, número 500, no bairro Jardim América. Animais. Desapareceu um cachorrinho da raça Pinscher na cor marrom entre o trecho do posto Marasquim até o trevo da Perimetral. Quem souber alguma informação, entrar em contato com o Mário Luiz Bertone no telefone 9937-8885. Gratifica-se. Classificados diversos. Precisa-se de doações de móveis, fraldas, roupas para crianças de ambos os sexos e roupas para mulher. Contatos no fone 9656-4868. Esta foi a segunda edição dos classificados Rádio Esmeralda para Peixaria Rio e Mar, Edriva Imobiliária e o Atacado Vitória. Na sequência, Jornal do Meio-Dia.
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9: Agora são 12 horas e 7 minutos, o tempo é instável. Ela choveu a noite toda, deu uma paradinha só para animar um pouquinho as pessoas que andavam na rua com guarda-chuva e aquelas também que estavam de carro. Depois começou a chover de novo, não parou e continua. Agora a chuva está mais leve, mas ela continua. 15 graus a temperatura e vamos ver o comportamento do tempo. Hoje chove, na madrugada nós tivemos uma temperatura de 11 graus, mas a previsão é de chegar a 2 hoje durante o dia. Isso quer dizer que daqui para frente vai começar a baixar a temperatura, a máxima pode chegar a 15, estamos com 15 agora. A umidade aumentou ainda mais, 98 agora 99%. Amanhã o sol aparece, tempo é bom, 0 a mínima, 7 a máxima, 98% de umidade. Eu vi que o Arthur ficou faceirinho lá porque eu falei em 0 grau amanhã de manhã. Frio é bom, né? É bom para ficar esperta a pessoa. Sábado, tempo é bom, 6 a mínima, 14 a máxima, 97%. Umidade relativa do ar. Sol nasceu às 7h16, só que não conseguiu aparecer ainda. E nem vai aparecer. Às 17h38, pôr do sol, o vento aumentou um pouco de 11 para 12 km por hora, não há índice de pólen. 15 graus agora.
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9: A Guarda Municipal anotou acidentes com danos materiais no dia de ontem. UBS e o funcionamento, assunto para Almiro Santos. Operação contra PCC prende 2 investigados. Procuradoria-Geral da República defende que Bolsonaro seja mantido em prisão domiciliar. Presidente da Câmara de Vereadores participa de reunião sobre implantação da rota turística Caminhos do Refugiado. Polícia Federal prende 9 pessoas em operação contra grupos investigados por tortura a crianças e animais aqui no estado. Ainda, Polícia Militar afasta, como é que é? Policial militar, é isso mesmo, é afastado, atira contra delegado de polícia e agente da Polícia Federal, acaba preso, mas foi lá na cidade de Passo Fundo. Plano Safra para agricultores familiares recebe ressalvas. Força-tarefa resgata 6 trabalhadores indígenas em condições de escravidão. Ainda temos o que mais? Assim, as informações do esporte, tudo isso e mais, a partir de agora, no Jornal do Meio-Dia, que é para IMEC, tem tudo o que você precisa. 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Trazendo ele, Marcos Duarte, com o Esporte. Olha lá, Marcos.
10: Vamos lá então com as informações do esporte para você aqui na Rádio Esmeralda. 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Brasil está se preparando para o confronto deste domingo, 5 da tarde, contra a Noruega. Não vai contar com Paquetá, que tem uma lesão muscular. Há quem diga até mesmo que ele não volta mais jogar nesta Copa do Mundo, mesmo se o Brasil chegar numa final. Há quem diga que ele tem esta possibilidade. Outros falam que o Rafinha, talvez para esse jogo ainda contra a Noruega, não tenha condições. O Brasil passando, aí ele poderá estar à disposição novamente. Então, são detalhes que chamam a atenção da equipe comandada por Ancelotti. O Brasil que vai entrar em campo contra a Noruega domingo às 5 da tarde. Mas hoje ainda tem mais jogos aí pela Copa do Mundo nesta fase eliminatória, né? A primeira de 16 avos, e vamos ter no dia de hoje jogos a partir das 4 da tarde, quando tem Espanha e Áustria. Às 8 da noite teremos Portugal e Croácia, e à meia-noite Suíça e Argélia. Serão jogos do dia de hoje para quem quer conferir. Quero destacar para você também informações da dupla Grenal. Começo pelo Grêmio, que está nesse processo de treinamento, né, para a disputa desse segundo semestre do ano. E com novidades, né? O Grêmio já tem algumas novidades, saídas, chegadas, vai ter mais saída possivelmente, mais chegada, né? O Grêmio está nesse processo. A venda do Vieri foi confirmada, passou nos exames médicos lá na Fiorentina, mais de 17 milhões de euros nos cofres do Tricolor, isso é importante. Grêmio que também teve a chegada aí, está tendo, né, do Matheus Nascimento, jogador que vem, que teve origem, a sua início de trabalho junto ao Botafogo, e agora vem para e estar aí à disposição do técnico Luiz Castro. Outras negociações já estarão sendo realizadas também na sequência. Grêmio que tem três jogadores que a partir deste momento já podem assinar pré-contrato com outras equipes. O Carlos Vinícius, né? Ele tem esta condição. Também o próprio Amuso tem esta condição. E o Pavon. Então são dois jogadores que já podem assinar pré-contrato, mas estão em negociação com o próprio Grêmio para a permanência. Grêmio que faz um amistoso neste sábado contra a Chapecoense e depois já se prepara para o confronto pelo Campeonato Brasileiro no dia 17, uma sexta-feira, contra o Mirassol, 8 da noite, mudado o horário. Quero também falar do Internacional, que está treinando, visando a toda a movimentação também desse segundo semestre, com mudanças na equipe, saídas, chegadas, tudo isso. A questão é exatamente de ter, né, o Borré indo para o River Plate. Há quem diga que sim, já está confirmado, há quem diga que ainda faltam detalhes, mas o Inter está no mercado para contratar um centroavante. E a informação que vem da imprensa de Porto Alegre é que é para comprar um centroavante. Então, o Internacional está nesse momento fazendo toda esta condição. Hoje, oficialmente, foi apresentado com entrevista o zagueiro chileno, né, o Guillermo Maripán. e o Inter está no mercado para contratar mais alguns jogadores, né? Mais zagueiros. Há nomes que circulam, mas que com certeza nesse instante não fecham aí, talvez, com aquilo que pense o Internacional. Sim, um nome que esse está praticamente certo, faltam apenas detalhes contratuais para ser anunciado, é do meio-campista Caleb, que pertence ao Fortaleza, estava no futebol espanhol. Internacional que tem amistoso, né, também já na sequência, tem o Campeonato Brasileiro que vai estar acontecendo aí para o Inter, a retomada no dia 22, uma quarta-feira no Beira-Rio contra o Cruzeiro. Até lá, muito trabalho, o Inter pretende fechar o amistoso contra o São Paulo já para os próximos dias. Quero destacar para você o Glória também, que está na sua reta final, para poder estar aí ajustando todos os detalhes com respeito à programação que inicia segunda-feira para a divisão de acesso. Tem, com certeza, um momento muito difícil de preparação, porque não vai contar com todos os jogadores, isso é óbvio. Alguns estarão ainda, né, nos clubes ao qual estão defendendo, porque tem Série D. Outros estarão chegando no decorrer da competição, também pode acontecer isso. Mas o fato é que o Glória está montando a sua equipe. Está fechando o plantel, hoje tem 16 jogadores contratados, né? Algumas novidades estarão acontecendo já nas próximas horas também. Quero destacar para você informações do nosso Campeonato Amador Futebol de Campo. A Série B tem rodada neste final de semana. A chuva, segundo os sites de meteorologia, deve dar uma trégua agora, né? A partir de hoje, então, para o final de semana, deveremos ter a rodada. E tem mudanças de horários, toda esta situação que a gente vem falando para você também, tá certo, gente? Então fica conferindo. Antes disso, quero destacar para você também os jogos da quarta rodada do Campeonato Feminino de Futsal. Nesta sexta-feira, amanhã, tem no ginásio do DMD Arsenal Futsal jogando contra o Atlântida e logo após Águia Futsal e Barcelona. Serão jogos que estarão acontecendo lá no DMD. No campo, a gente vai ter também aí a Série B, como eu falei. Tem o vôlei misto acontecendo, jogos nesta quinta-feira. Hoje, Zebrões contra Pegasus TWO, Pegasus On contra o Tristeza. Vão ser os jogos de hoje. E a Série B, então, agora tem para você os jogos. Campo do Silva, domingo, 9:30 da manhã, Santa Fé e Leicester. Às 12:30, União PDC contra o Atlético Guerreiros. Na sequência, Resenha e Planalto. Já no Campo do Cristal, 9:30 da manhã, Vila Nova jogando contra o Bayer. Às 12:30, Santa Cruz e PCV. Na sequência, Vila Real e Academos. No Campo do Guarani, teremos um jogo. Será no domingo pela manhã, 9:30, Tempestade e Ferroviário. Já no Campo do Brasil, às 12:30, São Caetano B e Boca Juniors. Logo após Sport e Morgueados. Tá aí as informações do esporte. Segue no seu rádio, José Valdir Bosque, sequência do Jornal do Meio-Dia. A todos, uma ótima tarde.
9: Boa tarde, Marcos. Agora são 12 horas, mais 18 minutos, meio-dia 18, e o tempo estiou um pouquinho agora, Arthur, ainda continua uma garoinha. Continua. Chuva ou garoa? Diz que chuva pequena é garoa. É uma garoinha. Olha essa aqui, essa manchete, só manchete, notícia vem outra hora. Ministro Gilmar Mendes liberou o pai de Vorcaro, e aí o ministro Mendonça joga provas na cara de Gilmar Mendes. Eu estou gostando, sabe por quê? Porque agora a questão é entre eles lá. Um quer o correto, outro quer o errado, e assim vai, até quando não se sabe. Eu sempre venho afirmando, o Mendonça é de uma extrema coragem. Por muito menos disso, outros já caíram fora, não quiseram. Joaquim Barbosa, por exemplo, foi um. Era tanta pressão que ele acabou. Você quer saber de uma coisa? Se os brasileiros estão achando que está bom, eu vou cair fora. Minha vida não tem preço. Eu sei que o Mendonça tem a maior boa vontade, talvez, desse planeta. Aquela história, uma andorinha só, viu, Arthur? Mas ele está fazendo, está indo longe, viu? Eu quero que rezo para que as coisas continuem do lado dele, as coisas boas, é claro. Policial penal da Costa foi preso na manhã desta quarta-feira por suspeita de facilitar a fuga de um detento considerado de alta periculosidade da penitenciária modulada estadual de Charqueada, na região carbonífera. O preso que teria sido beneficiado é William Ramos Silveira, 29 anos, apontado como uma das lideranças de uma das principais facções criminosas do Rio Grande do Sul, com atuação na região de Cachoeirinha. Condenado por homicídio qualificado, ele cumpria pena em regime fechado e ainda tinha mais 34 anos para cumprir de cadeia. Conforme as investigações, o sistema da Polícia Penal registrava que William havia sido removido para atendimento hospitalar. No entanto, a apuração da Polícia Penal e da Polícia Civil concluiu que esse deslocamento nunca aconteceu. A suspeita é que o detento tenha deixado o presídio pela porta da frente após a inserção de informações falsas no sistema. Embora o desaparecimento tenha sido oficialmente constatado em 1º de junho, os investigadores acreditam que o apenado esteja foragido desde 27 do mês de maio. O motorista de caminhão natural aqui de Rio Grande do Sul foi preso em flagrante ao ser flagrado transportando uma grande quantidade de entorpecente na região de Ponta Porã, fronteira lá com o Paraguai. A ação ocorreu recentemente durante o patrulhamento do Departamento de Operações de Fronteira da rodovia MS-164, próxima à localidade de Capocipó, o Copocipó. Os policiais abordaram uma carreta modelo Scania P310 conduzida por um homem. O nome não foi revelado, mas ele tem 33 anos de idade. Conforme as autoridades, o comportamento do condutor chamou muito a atenção dos agentes, que perceberam o seu evidente nervosismo durante a fiscalização. Ao ser solicitado que abrisse a carga para a inspeção, ele próprio informou que havia drogas escondidas entre as estruturas metálicas que transportava. Na vistoria, foram encontradas 17 caixas com tabletes de maconha. A pesagem confirmou total 570 quilos da substância. Em depoimento, o suspeito declarou que carregou a droga na região de Itamaraty e que o destino final seria aqui Passo Fundo, no Rio Grande do Sul, e por isso ele receberia 20 mil reais. Na cidade, foi localizado lá no Copo Sujo. Eu acho que eu me passei o nome da cidade. Ele é Copo Sujo, MS, Mato Grosso Sul, 164, próximo à localidade de Copo Sujo. Está agora confirmado. Um policial penal apontado como responsável por facilitar a fuga da modulada acabou sendo detido, conforme já noticiamos. Já a Guarda Municipal, segundo informações da Marta Lima, atendeu dois acidentes de trânsito, os dois acidentes apenas com danos materiais. Às 11 horas, uma abordagem de rotina na estação rodoviária foi identificado pela Guarda Municipal, um homem que tinha em seu desfavor um mandado de prisão expedido pela comarca lá de Santo Ângelo, aqui no Rio Grande do Sul, sendo que também estava no sistema como desaparecido. Foi conduzido para fazer laudo médico e depois até a delegacia de polícia para o cumprimento do mandado. Encontra-se na sede da guarda carteira de trabalho de Edson Santos de Jesus. É só procurar no departamento da Guarda Municipal. Comercial chegando. Opa, me atrasei um pouquinho, mas deixa quieto que vai dar tudo certo no final. 12h24.
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9: Obrigado, Arthur. Agora são 12 horas e 27 minutos e o tempo aqui em Vacaria permanece instável. Não para a chuva, 15 graus é a temperatura aqui na mais popular. Deixa eu ver aqui essa informação aqui. Olha, nós recebemos ontem, eu recebi à noite ontem em casa um telefonema, é que o motorista de uma caminhonete, eu quero que essa caminhonete branca aqui, deve ser da linha Chevrolet, ele estava passando aqui próximo à loja Efeito Motos, que fica bem aqui na minha frente, aqui do outro lado, aqui na frente da Esmeralda. E caiu dessa caminhonete uma bateria. Aí eu fui procurar saber para que servia essa bateria, que talvez a pessoa nem saiba que perdeu. E me disseram que é uma bateria de parafusadeira. Deve ser de pessoas que lidam com montagem de móveis aqui. Uma bateria 48 volts, uma bateriazinha preta, com alguns detalhes rosa e vermelho aqui. Bateria. Isso aqui deve ser importado, está escrito aqui em inglês. Então, está aqui exatamente na loja, aqui em frente à Rádio Esmeralda, Efeito Móveis. Então, é só o dono dessa bateria, que talvez vá fazer falta, porque não é possível que ele tenha jogado fora. Se que ele não fazer aqui a dobrar aqui para ir para o seu destino, a quem vai para o Ferroviário Federal, caiu dentro dessa caminhonete, uma caminhonete branca, mas que possivelmente da linha Chevrolet. Está ali, a bateria está ali, é só procurar ali na hora do expediente e fazer o resgate de sua bateria ali. Deve ser caro isso aí. Um policial penal apontado como responsável por facilitar a fuga de um detento da penitenciária de Charqueadas foi preso nessa semana. A prisão preventiva foi pedida pela Polícia Civil, cumprida após receber parecer favorável do Ministério Público. De acordo com manifestações assinadas pelo promotor de justiça, Pedro Henrique Lacerda, o servidor tinha controle integral sobre o registro e também a validação da saída de apenados. No dia 21 de maio de 2026, ele falsificou a guia de alvará de soltura para que o detento, apontado como líder de facção, saísse pela porta da frente do presídio. A necessidade da prisão preventiva foi solicitada pelo MP Gaúcho para garantir a ordem pública e também a instrução criminal. Agora vamos trazer o Emiro Santos, está por aí. O Emiro, o que, que vai falar assim sobre, exatamente sobre isso aí? Unidades básicas de saúde, é isso, Emiro? Com você, então.
13: Iniciou nesta quarta-feira, dia 1º do mês de julho, novo sistema de atendimento nas unidades básicas de saúde em Vacaria. Segundo a secretária municipal da Saúde, Aline Soares Salvador, a partir de agora as pessoas não precisam mais ir de madrugada aos postos de saúde para pegar ficha e depois consultar. Ela afirma que dentro desta nova modalidade, o objetivo é fazer com que as pessoas sejam acolhidas nas unidades e todas sejam atendidas.
14: As pessoas não precisam mais ir de madrugada, né? Esse é um ponto chave dessa mudança, desse atendimento, é humanizar isso, né, Miro? Que as pessoas não precisam mais ir 4, 5, 6 horas da manhã para frente da unidade de saúde para assegurar a sua ficha, né? Então, as pessoas vão chegar na unidade, quem tem a consulta agendada, está tendo bastante dúvida, ah, vai continuar os aplicativos, vai continuar as formas de agendamento? Sim, tudo certo, vai continuar o aplicativo, vai continuar a agenda do WhatsApp do posto, isso tudo a gente não modifica. O que a gente modificou é o sistema de fichas. Os pacientes vão chegar na unidade de saúde 7, 7:30, vão ser acolhidos, a unidade de saúde abre 7:30 da manhã, a hora que a equipe chegar, a equipe vai acolher as pessoas, encaminhar quem é da consulta para consulta, e quem então precisa de um atendimento vai passar por esse acolhimento. O que, que isso vai fazer, Miro? A gente precisa ter dois pontos aqui bem importantes. A necessidade de saúde do paciente, a questão da urgência do dia. Mostrar exame, trocar uma receita, não se enquadram como uma demanda urgente de consulta, como atendimento imediato do dia. Esses são atendimentos que a gente compreende que pode ser programado, é um atendimento que pode ser agendado durante a semana para que o paciente possa vir fazer esse atendimento. Agora, chegou alguém com dor, chegou alguém com febre, chegou alguém que não está se sentindo muito bem, essa pessoa precisa do atendimento do médico, né? Então, a ideia é como se fosse fazer um filtro, né? Uma análise nesse acolhimento para não deixar ninguém sem uma resposta, não liberar o paciente sem ele ser ouvido, ser entendido e procurar ter mais uma resolutividade dentro do seu território.
13: Quer dizer, então, a pessoa chegou lá, de alguma forma ela vai ser ou atendida pelo médico ou encaminhada para algum outro atendimento.
14: Exatamente. E outra coisa, tem pessoas às vezes que vão ali de madrugada pegar a ficha e outra pessoa da equipe pode ajudar a atender e resolver. Que às vezes não é nem propriamente a figura do médico. Às vezes o paciente tem uma ferida crônica, passou com dor a noite toda, vai lá no posto, vão abrir, vão fazer um bom curativo, o médico vem, dá uma avaliada, troca a pomada, enfim, o que está sendo usado ali. Para a gente tentar fazer uma questão mais dinâmica nesses atendimentos, mostrar também o protagonismo que os profissionais de saúde têm lá na ponta, né? Desde o enfermeiro ao agente comunitário de saúde. Todos eles ali, por isso eu sempre digo, a estratégia da saúde da família é composta por uma diversidade de profissionais justamente para um complementar o outro. E o acolhimento é nesse sentido, não é para sobrecarregar um único profissional, porque hoje a gente sabe que os agendamentos de consulta médica são inúmeros, né? Porém, a gente precisa reorganizar esse fluxo desse atendimento, para a gente não sobrecarregar ninguém dentro dessa equipe e, o principal, acolher a necessidade do paciente.
13: Do jornalismo, informou Miro Santos.
9: Muito bem, Miro Santos. Agora são 12 horas e 34 minutos. O tempo é instável. observem que o sol está querendo, ele está forçando a barra, mas não tem coragem. É muita nuvem. Comercial, já voltamos.
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3: Obrigado, Arthur. Agora são 12 horas e 41 minutos. A Polícia Federal prendeu 9 pessoas na manhã de hoje durante a operação contra Barbárie, que investiga grupo suspeito de praticar tortura contra crianças, incluindo bebês, além de maus tratos animais no Rio Grande do Sul. A ofensiva também cumpriu 12 mandados de busca e apreensão nos municípios de Bagé, Candiota e também Canoas. As ordens judiciais foram expedidas pela 2ª Vara Criminal da comarca de Bagé. Conforme a Polícia Federal, a investigação apura uma série de episódios de violência registrados ao longo de vários meses e que teriam sido gravados e também compartilhados entre os investigados. Um dia após a aprovação do projeto de lei que institui a rota turística Caminhos do Refugiado, o presidente da Câmara, Pingo Rezende, participou de uma reunião de trabalho na Capela do Rosário, 5º Distrito. O encontro também contou com a presença do vereador Douglas Senzi, além de produtores rurais, autoridades e representantes de entidades ligadas ao turismo e ao desenvolvimento rural. E agora vamos trazer já o Leonardo. Deixamos para depois, eu acho que... Vamos seguindo por aqui, então. É melhor assim. O Rio Grande do Sul teve 5 mandados judiciais cumpridos nesta quarta-feira durante a Operação Coluna Sul, ofensiva interestadual que mira integrantes do primeiro comando da capital, o PCC. A ação resultou da prisão de 2 investigados no estado e também teve alvos já recolhidos ao sistema penitenciário gaúcho. A atuação do Rio Grande do Sul foi coordenada pelo Grupo de Atuação Especial de Combate ao Crime Organizado, GAECO, do Ministério Público Gaúcho, em apoio ao Ministério Público de Santa Catarina, responsável pela investigação. As ordens judiciais foram cumpridas em 3 cachoeiras, Tapejar é perto aqui, Passo Fundo e também Bento, que é outra cidade perto de Macaria. 2 alvos, 3 estavam em liberdade, 2 já se encontravam presos no penitenciário estadual de Bento Gonçalves e o presídio regional do Passo Fundo também. Além das buscas, 2 investigados foram presos nas cidades ali de Tapejar e também em Passo Fundo. A Associação Gaúcha dos Produtores de Maçã, Gapome, definiu nesta última terça-feira a diretoria que estará à frente da entidade no biênio 2026-2028. O produtor Gilberto Marques foi reconduzido novamente à presidência por mais 2 anos, dando continuidade ao trabalho desenvolvido em defesa da fruticultura gaúcha e também dos produtores de maçã. Meio-dia e 44. O Rio Grande do Sul voltou a demonstrar força de sua produção artesanal na Expo Queijo Brasil 2026, Araxá International Cheese, ao conquistar 5 troféus na maior competição de queijos artesanais das Américas. O estado encerrou a sua participação com troféu ouro, 1 troféu prata e 3 troféus bronze. Desempenho que evidencia a qualidade e também a diversidade dos queijos produzidos pelos gaúchos. Os resultados foram alcançados em uma edição histórica da Expo Queijo Brasil, realizada em Araxá, Minas Gerais, que reuniu aproximadamente 1000 amostras de 19 países, mais de 200 jurados nacionais e internacionais e milhares de visitantes ao longo de 4 dias dedicados aos negócios, à gastronomia e também ao turismo e valorização da produção artesanal. Seis trabalhadores indígenas foram resgatados em condições análogas à escravidão na tarde dessa última terça-feira em uma propriedade rural no interior de Glorinha, na região metropolitana de Porto Alegre. O resgate foi resultado de uma operação conjunta de fiscalização realizada pelo Ministério Público do Trabalho e Emprego e pelo Ministério Público do Trabalho do Rio Grande do Sul, com apoio da Polícia Federal. Os trabalhadores atuavam na lavoura de legumes, estavam alojados em situações degradantes e vinham tendo seus direitos trabalhistas negligenciados, já que trabalhavam sem nenhuma garantia legal e sem documentação assinada. Pelo Ministério Público do Trabalho, esteve na operação o Procurador do Trabalho, Dr. Bernardo Matachuk. Para o Ministério Público do Trabalho, chamou a atenção a absoluta precariedade dos alojamentos rurais e vulnerabilidade dos indígenas que estavam sendo atropelados dos seus direitos básicos, comentou o procurador. Agora o comercial, claro que é. Vai lá.
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3: Obrigado, Arthur. Agora são 12h50. Quem tem que cuidar da segurança pública no Brasil são os brasileiros. O ministro da Fazenda, Dário Durigan, reagiu às primeiras sanções do governo americano contra brasileiros e também empresas por suposto elo com o primeiro comando da capital. Quem tem que cuidar da segurança pública no Brasil são os brasileiros. É a polícia brasileira, são os investigadores brasileiros, é o COAF, Conselho de Controle de Atividades Financeiras, é a Receita Federal, disse o ministro em entrevista recorde que teve trechos exibidos pelo jornal da Record. A posição do Brasil, emendou o ministro, é que outros países contribuam para esse combate.

0: Brasília recebeu avaliação positiva, mas com importantes ponderações pela Federação dos Trabalhadores da Agricultura Gaúcha, a FETAG. Digamos que foi dentro do esperado, resumiu o presidente da entidade, Eugênio Zanetti. Um plano safra bom. As primeiras linhas de crédito, tanto no investimento como no custeio, com redução significativa de juros, acrescentou ele. O programa prevê 97,3 bilhões para fortalecer a produção de alimentos, ampliar o acesso ao crédito, incentivar a produção sustentável e promover desenvolvimento rural em todo o país, afirmou o ministro de Desenvolvimento Agrário. Do montante, 85,2 bilhões ou 87% do total se destina ao Programa Nacional de Fortalecimento da Agricultura Familiar, o PRONAF, aumento de quase 9% ante ao plano anterior. O Procurador-Geral da República, Paulo Gonet, enviou ainda nesta última quarta-feira, o Supremo Tribunal Federal, para ser favorável à continuidade da prisão domiciliar concedida ao ex-presidente Jair Messias Bolsonaro. A manifestação foi solicitada pelo ministro Alexandre de Moraes, do Supremo Tribunal Federal, relator do caso, após o caso da apreensão de uma arma atribuída ao ex-presidente. No ano passado, Bolsonaro foi condenado a 27 e 3 meses de prisão, no processo da trama golpista. Ele cumpriu prisão domiciliar temporária desde o dia 27 de março desse ano. Gonet citou a decisão da Polícia Federal do Distrito Federal que não indiciou Bolsonaro e disse que o ex-presidente deve continuar na prisão domiciliar. E a Caixa começou a pagar o chamado pé de meia no dia de ontem, que foi dia 1º. E agora, projeto piloto pioneiro transforma resíduos em combustível. É mesmo isso aí, Leonardo? Vai lá, é contigo.
1: A região dá um passo no avanço da sustentabilidade e da inovação tecnológica. O projeto da empresa Ambiental Plast promete transformar resíduos sólidos urbanos em combustível reaproveitável de baixo impacto ambiental. A iniciativa, pioneira no Brasil, une a ciência e a indústria. O professor da Universidade de Caxias do Sul e chefe do laboratório de pesquisa, Marcelo Godinho, detalha como a proposta vai dar um novo destino aos rejeitos que iriam para os aterros sanitários.
2: A implantação desse projeto aqui em Vacaria, ela pode permitir que se crie um polo de transição energética na região. Muitas empresas já estão se aproximando do projeto, já estão procurando parcerias, né? Então isso pode permitir a evolução em geral do projeto, porque os resíduos sólidos urbanos é um problema de todos os municípios do país, né? E é um problema que tem que ter uma solução o quanto antes, né? Porque já a própria legislação já não permite mais, né? Então está se fazendo prorrogações para que isso vá para aterro, né? Então tem coisas absurdas acontecendo, né? E não só em Vacaria, em qualquer município do estado e do país, né? De um caminhão de transportar resíduo por 200 quilômetros, né? Então isso são coisas que vão ter que ter um fim, né? Então o projeto vem para contribuir com isso, né? O objetivo principal, que é para que as pessoas entendam, é que não haverá mais a disposição dos resíduos em aterros, não há mais passivo ambiental. Então o objetivo do projeto, além do hidrogênio, que é o objetivo principal junto ao governo do estado, né, e que dá visibilidade para o projeto, antes disso, os produtos que são gerados, eles são comercializados, eles não são mais dispostos em aterro. Então, esse é o grande trunfo do projeto. Junto com a questão da reciclagem, que a gente vem fazendo o máximo possível para que... Porque existe toda uma cadeia que tem que ser seguida. Primeiro, reciclagem. Segundo, reuso. Tem toda essa questão social que nós estamos fazendo o máximo possível para manter e aumentar.
1: Para acelerar a implantação do processamento, os responsáveis apresentaram o projeto piloto na Fiergs, em Porto Alegre, buscando fornecedores de equipamentos. Mas para a tecnologia funcionar com eficiência máxima, a comunidade precisa fazer sua parte. Atualmente, Vacaria produz cerca de 35 toneladas diárias de resíduos. O gerente de relacionamento na Rodoplast, Marcelo Dondé, faz um apelo para que a população separe o lixo corretamente.
3: Uma das nossas metas é fomentar a separação em casa, é fazer campanha nas escolas, é que aumente essa coleta seletiva para que essas pessoas que vivem da reciclagem não só permaneçam com o que tem hoje, mas tem

0: tenho mais produto para trabalhar, tenho a sua renda aumentada. Porque o que a gente vai pegar é o que já está misturado no caminhão, é o que ia para o aterro. Não tá, nós não, nunca vamos querer, e não é o objetivo, e não é o escopo, competir com a coleta seletiva. Muito pelo contrário, é fomentar para que a gente tenha essa coleta mais forte, para que a gente tenha esse desenvolvimento melhor. E aí pegue sim a sobra. Que o que é a sobra? É essa mistura que está indo lá para o aterro, que o aterro estaria contaminando o meio ambiente, jogando gás metano para a atmosfera, e nós vamos trazer tudo para dentro de casa e transformar isso, que é um contaminante, num outro produto.
1: A contagem regressiva para o início das atividades já começou. A operação deve iniciar oficialmente no dia 1º de agosto deste ano, quando a estrutura passará a receber os primeiros rejeitos do município. Além de resolver desafios locais de saneamento, a iniciativa pretende servir de exemplo para que outras empresas do mercado adotem práticas sustentáveis em seus negócios. Do jornalismo, Leonardo Silveira.
2: Muito bem, Leonardo, agora são 12h58, meio-dia 58, e o tempo aqui em Vacaria continua. Mas a chuva é fraca, mas ela molha tanto como se fosse bem, bem forte. O que temos aqui? Ministro Gilmar Mendes se rende. Isso aqui pode ser fake news, agora tem o tal de fake news, tem inteligência artificial, você não sabe o que é certo, não sabe o que é errado. Isso aí, futuramente, esse modernismo pode dar problema lá adiante. Por enquanto, ainda não apareceram os problemas. Vão aparecer, tenha certeza. Porque você faz uma coisa, pensa que é você falando e não é você, é tal de inteligência artificial. Então, sei lá, sei lá, vamos lá. O que, tem aqui? Tem uma pesquisa aqui. Isso aqui eu não quero saber. Agora são 12h59. Um delegado e um agente da Polícia Federal foram baleados durante cumprimento de mandado na manhã desta quinta-feira, 2, em uma operação contra crimes de contrabando e descaminho realizada em Passo Fundo e outros municípios da região. Os dois policiais são de fora da cidade. A operação é coordenada por uma delegacia de Polícia Federal de outra região, com apoio dos policiais da região e também da delegacia lá da cidade de Passo Fundo. A investigação tem como alvo um grupo suspeito de envolvimento com outros crimes de contrabando e também de descaminho. Não sai? O ataque aconteceu a uma residência da Vila Rodrigues, em Passo Fundo, durante o cumprimento de um mandado de prisão, segundo as informações que efetuou disparo contra policiais. Foi um policial militar que está afastado de suas atividades. Ele seria namorado de uma das investigadas nessa operação da Polícia Federal. E aí complica tudo mesmo, a complicação é grande. O delegado de Polícia Federal foi atingido por disparos no ombro e também no abdômen. Que loucura. Ele recebeu os primeiros atendimentos, atendidos nos próprios locais onde ocorreram os delitos. Colegas atenderam ele e encaminharam para o Hospital São Vicente de Paula, na cidade lá de Passo Fundo. O agente policial federal foi atingido de raspão. Não corre risco de morrer. 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
2: Agradecimento e convite para a missa de sétimo dia de falecimento de Claur Dian. A ausência do Claur não se mede pelo silêncio que ficou, mas pelos lugares que perderam um pouco da sua luz. O escritório, por tantos anos, foi mais do que um local de trabalho. Era um abrigo, um pedaço da alma dele. As portas estavam sempre abertas, a conversa sempre pronta para acolher quem chegasse precisando de um conselho, de uma palavra amiga ou simplesmente de companhia. Claur tinha um dom raro, fazia as pessoas saírem mais leves do que haviam entrado. Ele também era homem da terra. Entendia o tempo das estações, respeitava o silêncio dos pomares e encontrava no cultivo das maçãs uma extensão da própria vida. Sabia que os frutos mais doces exigem espera, dedicação e coragem. Viveu exatamente assim, plantando trabalho, colhendo respeito e espalhando amizade por onde passava. As sextas-feiras agora terão um silêncio estranho, aquelas jantas com os amigos, as risadas que dobravam a noite, os causos contados ao redor da mesa. Tudo isso era o combustível dele. A mesa cheia era o altar onde Claur celebrava a amizade. Ele tinha a força dos antigos, uma têmpera que não se faz mais hoje em dia. Enfrentou sua jornada de saúde com uma valentia silenciosa, sem nunca deixar que a dor roubasse o brilho dos seus olhos quando os amigos chegavam ou quando a família o abraçava. Ele foi gigante na luta e doce na convivência. Sua força impressionava. Ao longo do tratamento, enfrentou cada desafio com uma dignidade que emocionava. nunca permitiu que a doença fosse maior do que sua vontade de viver. Nunca deixou que a dor apagasse seu sorriso, sua generosidade ou sua esperança. Lutou todos os dias em silêncio, sem reclamar da vida, oferecendo aos que o amavam uma lição inesquecível de coragem. O mistério do tempo te levou de volta para os braços do teu Cleverson. Ele partiu tão cedo, abrindo uma ferida que tu carregaste em segredo, com a dignidade dos fortes. Olhar para o céu hoje é ver pai e filho finalmente juntos, cuidando de nós lá em cima. Com o coração carregado de saudade e confiante na misericórdia de Deus, a família agradece aos médicos, Dr. Leovegildo Guazelli, Dr. Ayrton Constanze, Dr. Alenise Macedo, aos enfermeiros e demais servidores do Hospital Nossa Senhora da Oliveira, especialmente do setor de hemodiálise, amigos e todas as pessoas que se fizeram presentes com uma oração, uma palavra, um abraço, enviaram flores, enfim. Agradecemos a todos os gestos de carinho e consolo nesta hora tão difícil. Ao mesmo tempo, convidamos a todos para a missa de sétimo dia, que se realizará na Igreja de São Sebastião, bairro Petrópolis, às 17 horas do dia 2 de julho de 2026.
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0: Ok! Alô, Edivaldo, aquele abraço, obrigado para você também já se ligando com a gente. Alô, Vani, super abraço. Alô, meu amigo Rossi, ele está trabalhando, ouvindo a gente, já começou no trabalho cedo hoje, para sair mais cedo um pouquinho, né? Uma hora agora com mais 11 minutos, 1:11. Aquele super abraço, pessoal bacana, ligado com a gente também, ali no bairro Vitória. Alô, alô, alô, alô, boa tarde.
1: Tarde, tudo bem, graças a Deus. Sou Josemar Pisani, aqui em Monte Alegre dos Campos, aqui desde terça-feira de noite, bombando chuva, chuva, chuva, chuva aqui. Não dá pra fazer nada, né? Nem trabalhar, não como trabalhar hoje pro Pomar. Tem um alojamento aí da empresa aí. Toca uma música na primeira hora da tarde aí, se por gentileza, hein? Um abraço pro pessoal de Vacarias e Erechim, Monte Alegre dos Campos e Erechim.

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5: Áries. Comunicação em alta nesta quinta-feira, ariano. Use todas as oportunidades que tiver para trocar experiências e fazer novos contatos. Não é hora de se fechar em sua concha, mas de se expressar com mais clareza e sem medo. Cor do dia é o laranja, número de sorte 53.
6: Touro.
5: Tire o foco das outras pessoas e dos conflitos dos outros, taurino. Coloque toda a sua atenção em si mesmo, evite se envolver em problemas que não lhe dizem respeito e tomem cuidado para não se sobrecarregar com obrigações que não são suas. Isso fará da sua quinta-feira mais leve. Cor do dia é o amarelo, número de sorte 25.
6: Gêmeos.
5: Coloque todas as suas energias nos trabalhos pessoais e nas metas profissionais, geminiano. Esse é um dia para cumprir tarefas e evitar deixar que as obrigações se acumulem. Você vai ser tomado por uma atitude mais prática nesta quinta. Então use o momento para eliminar itens da sua lista de obrigações. Cor do dia é o roxo, número de sorte 44.
6: Câncer.
5: Cuidado com os gastos, canceriano. Use o dia para poupar e evite fazer compras muito significativas. As estrelas mostram uma tendência para gastos menos importantes. Então, tome cuidado para não acabar gastando mais do que deveria. Cor do dia azul escuro, número de sorte 3.
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9: Ok,
0: E nessa você também vai ligando com a gente. Aquele abraço, obrigado pra você, Gilmar. Tem amigo nosso de aniversário hoje, já vou mandar aquele alôzaço pra ele aí, né? Alô, Ariel, aquele abraço, obrigado pra você, Eduardo, também já se ligando. Brigadão, pessoal bacana do Pasto Carro, pessoal bacana de Monte Alegre dos Campos, aquele super abraço, obrigado pra você também, né? Alô, alô, alô, boa tarde pra você que liga. Toca Pancadas de Choro, é o Lauro Leandro, aquele abraço, começa aí com Alex Ronaldo pra você, é sucesso do rádio.

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6: Ok, vamos nessa pra você também, já se ligando com a gente, 1h39. 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Alô, boa tarde!
7: Boa tarde, Mirto Ribeiro. É o Luiz aqui do bairro Franciose, ligadão no programa, escutando o programa. Gostaria de pedir com Carlito e Baduí, tô um bagaço. Eu quero oferecer para os meus colegas antigos lá da Rubifruti, que trabalhavam comigo na Rubifruti antigamente.

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1: Boa tarde, Milton Ribeiro. É a Sandra. Toca pra mim uma música da Banda Ativa. Eu ligo pra você. Se for atendida, muito obrigado.

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1: Boa tarde, garotinho. Queria a música Chuva de Maio e queria oferecer para toda a minha família e para todos que estão escutando o programa. Se for atendido, muito obrigado.

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4: Alô, Kino! Alô, bairro Imperial, já já tem voo do Condor pra você também, modão de cabeceira chegando aqui na programação nesta tarde, né? Aí, úmida aqui em Vacaria. Quero mandar um abraço pra você também, já se ligando com a gente aí, né? Pessoal pediu aquela música do Leandro Leonardo pra matar a saudade, né? Alô, Álvaro! Olá, pessoal bacana da Elevada Lanches, aquele abraço, obrigado aí pela audiência!

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1: Milton Ribeiro, garotinho da palavra mágica. Eu queria oferecer uma música pra minha amada Thalia, tá fazendo semente lá no Valdemar Romano, semente do alho. Uma bem apaixonada do Zezé de Camargo e Luciano. E dizer que tô com saudade muito dela e logo logo tô em casa aí. Uau, obrigado!

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8: Leão. Emoções e pensamentos estarão em conflito para você, leonino, e o segredo para lidar com isso é a paciência. Olhe para dentro e tente organizar melhor o que você tem pensado e sentido. Se for preciso, aconselhe-se com alguém de confiança e não tenha pressa ao tomar decisões. Cor do dia é o rosa, número de sorte 37.
3: Virgem.
8: Não dê ouvidos para o seu pessimismo, virginiano. Isso vai fazer com que você perca algumas boas oportunidades ao longo do dia e se sinta menos motivado nas tarefas do cotidiano. Mantenha uma atitude positiva e esteja perto de pessoas que possam elevar o seu astral. Cor do dia é o cinza, número de sorte 34.
3: Libra.
8: O dia pede que você saia um pouco da rotina e tome cuidado para não se sobrecarregar, libriano. É hora de desacelerar um pouco e se divertir. Procure a companhia dos amigos e não se isole. Use o dia também para melhorar um pouco a sua vida social. Cor do dia é o marrom, número de sorte 36.
3: Escorpião.
8: Evite fazer muita coisa ao mesmo tempo nesta quinta-feira, escorpiano, porque você pode acabar não conseguindo terminar nada do que começar. A palavra do dia é organização. Estabeleça suas prioridades e evite gastar energia com o que está além das suas próprias capacidades. Cor do dia é o branco, número de sorte 1.
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4: 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Alô, alô, alô, boa tarde, aqui é o Alexandre, queria pedir a música aí pro Guilherme, né, que tá sofrendo, da banda Rainha Musical, sofrendo de amor, sofrendo do coração. Tem muita gente, né, que eu conheço, né, só o seu amigo não, né, quero mandar um alôzaço. Alô, alô, boa tarde.
10: Oi, meu tribeiro, tudo bom? Que é a Castilda do Ramiro Barcelos. Eu quero fazer aniversário, 56 anos hoje, e quero a música Feliz Aniversário. Desprendida, muito obrigada, tá?

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1: Boa tarde, Milton Ribeiro. Tudo certo? Meu nome é Valdecir. Consegue tocar para nós aí Roupa de Lua de Mel, do Jean Giovanni, hein? Obrigado, uma ótima tarde.

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5: Vamos nessa então pra você também, se ligando com a gente. Alô, Yara, aquele abraço também pra Eva, pessoal do Panelão aí, pessoal dos pomares, muitos pomares aí dispensando o pessoal, né, devido a essa umidade, essa chuva aí que impossibilita de trabalhar, né? Alô, Carlos, aquele abraço! É Corpo e Alma cantando agora, Bandida!

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8: Alô, alô, Rudião, tá de aniversário hoje. Parabéns de toda a sua família, das suas filhas, né? De todos os seus amigos aí, de todos os amigos da empresa Foscarini, aí abraçando você por esse dia aí, Rudião. Parabéns, continue sendo essa pessoa bacana, né? Um abraço para você. Tá aí o bloco, então, para o aniversariante.

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1: E a banda Raízes oferece a vocês, de coração, uma música bem apaixonada.

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8: Ok, mandando ver você também se ligando com a gente. Alô, Adelar Gonçalves, o homem da tarde do sábado aí, né? Aquele super abração, obrigado aí pela audiência também, né? Líder de audiência aqui da Esmeralda, atendendo você também, pessoa bacana que tá ligando com a gente, é o Alexandre. Alô, Alexandre, aquele abraço, pessoa bacana aí de Lagoa Vermelha.

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1: Garoto, boa tarde. Mais uma vez, eu, Rudião, ligado na 96.5 e também curtindo aí com toda a galera aí dos espalhador Foscarini aí, né? Tá curtindo aí junto aí com a minha filha aí, a Savane aí, a Manu aí, né? Mandar um forte abraço aí pra Pretinha, seus colegas aí. Aí o nosso amigo Diego, aí, o Gilmarzão e o Mirão, né? E hoje larga pra nós aí, linda, linda do Eduardo Costa aí. Definições aí com Estação Fandangueira aí. E o Gigante de Ferro aí, pra toda a galera que tá curtindo esse caminhoneiro aí. Um forte abraço pra ti, o Arthur aí. E mandar um abração pro nosso amigo Totão aí. Toda a galera do R. Souza Produções aí. E a galera do Trator Peça, o Giovanni, o Cristiano e o Giovanni. Forte abraço e garotinha, até mais aí.

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5: Sagitário. O romance está no ar para você, sagitariano, e os momentos de intimidade estão todos favorecidos. Esteja perto da pessoa amada e use o dia para aumentar a conexão entre vocês. Ou então, abra-se para novas experiências românticas. Cor do dia é o vermelho, número de sorte 34.
6: Capricórnio.
5: Todos os inícios ficam favorecidos pelo céu do dia, Capricórnio. Então, esse é o momento perfeito para colocar as novas ideias em prática. Aproveite para começar algo diferente e avalie os seus horizontes. Use o dia para conhecer novas pessoas ou aprender algo novo. Cor do dia é o verde, número de sorte 53.
6: Aquário.
5: Muitas ideias prometem fervilhar a mente dos aquarianos hoje, então encontre uma maneira de dar vazão a toda essa criatividade e expressar o que você pensa. Nesta quinta, você terá a capacidade de dar bons conselhos aos seus amigos e suas palavras vão fluir com mais beleza. Cor do dia é o preto, número de sorte 52.
6: Peixes.
5: Preste atenção na rotina e não fuja muito dela, pisciano. O dia pede cuidado com as obrigações para que você não acabe deixando nada importante passar despercebido. A palavra do dia é atenção. Cor do dia azul claro, número de sorte 49.
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9: Ok! Alô, boa tarde aí pra você também, já se ligando com a gente, aquele super abraço tá aí pra você, né? Olha, pessoal bacana aí do Super MA e Super Ventura ligadaço com a gente aí também, juntinho aí Lumos, né? 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E ótimo acabamento. 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Oi, queria oferecer uma música para o Rudy, né? Aí do Foscarini, aí Definições, apartamento 104, alô Preta, desejar a ele um feliz aniversário, né? Tá aí, amizade vale muito, né? 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Esse você pode confiar. Você quer uma massa corrida, aí, né, tem a Anjo, tem a Sublime, muitas promoções dentro da loja aí pra você, né? Pessoal bacana aqui da Militar, aquele super abraço aí pra vocês também, sintonizados aí com a gente, né? Atendo você também, pessoal do Cristal aqui, tá pedindo e a gente tá atendendo.
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7: Oi, tá pra você também, já se ligando com a gente, mandando aquele abração. Aê, ligadaço aqui na programação do Clube da Alegria. Quero mandar uma losaça ao pessoal bacana do Passo do Carro. Olha Monte Alegre dos Campos ali, grande almoço, dia 5 agora, né? A partir das 14 horas da tarde, dançando de Corpo e Alma e Grupo Bailaço. É pra você se divertir, Corpo e Alma e Bailaço, aí no Passo do Carro. Alô, alô, R. Souza Produções, aquele abração. Né? Quero mandar um alôzaço aí pra Rose. Agora sim, a Rose está de aniversário hoje. Parabéns, pessoal bacana aqui do pertinho aqui da gente aqui, né? É, mandando aquele alôzaço aqui do Altos da Glória e também aqui do Petrópolis, toda a família abraçando você. Parabéns aí pra você também. Ligadaça no Clube da Alegria.

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1: Oi, boa tarde, tudo bem? Viu, aqui é a Claíra, eu queria fazer uma homenagem para... Eu tentei ligar, não dá no WhatsApp, né? Nesse número não dá, é só mensagem. Mandar uma homenagem para a minha filha que está de aniversário hoje, a Natália. Dar os parabéns para ela, que Deus dê bastante saúde, felicidade. E a música a critério de vocês aí da rádio, tá, Milton? Obrigado, te agradeço. Uma boa tarde.

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1: Boa tarde, garotinho. Aqui é o Carlos Eliezer de Vacaria. Gostaria de pedir uma música pro meu irmão Paulo Júnior. Toca qualquer uma do Calmon aí pra nós. Obrigado.

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9: É isso aí, amigo. É aqui.
10: Ok,
0: vale para você também, se ligando com a gente. Tá na hora, dá o pé, tá aí, vamos dando o pé, pegando o nosso boné aí, né? E deixando aquele abraço para você. Amanhã, mais pedidos, mais tocadas durante toda a semana estarão desfilando para você. Aos aniversariantes, vai aquele nosso abraço, né? E o nosso carinho. Amanhã estaremos de volta a partir da 1 da

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4:03, horário oficial de Brasília, o nosso show da tarde na Mais Popular. Abraço aí pra você que se liga com a gente aqui na Mais Popular. A de Esmeralda da Vacaria, 96.5, chove na terra da Vacaria. Aqui é a Rua Manuel de Brito, 405, bairro Cristina. É a produção executiva da minha rainha Gisa Vitinice, a dama do rádio. Até às 6 na sua companhia. 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É o nosso show da tarde aqui na Rádio Esmeralda, a mais popular. E você vem junto com a gente até às 6. Muita música aí pra você que se liga aqui na 96.5. É, abraço aí pra toda a rapaziada ligada com a gente. Essa tarde de chuva, né, gente? Hoje é quinta-feira, dia 2 aí do mês de julho. Bom início de julho aí pra todos nós, né? Deus abençoe também, meu amigo lá, o Miltinho, foi pro descanso merecido e remunerado. Ele e o Arthur. Pessoal aqui do Clube da Alegria.

0: 4:07, horário oficial de Brasília, temperatura 13 graus. 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
0: É, abraço aí pra você que tá ligado com a gente. Hoje dia 2 aí do mês de julho, né, gente? Hoje é dia nacional dos hospitais, é dia do bombeiro brasileiro, é dia da independência da Bahia, é dia também de show da tarde até às 6 horas da tarde com o melhor da música gaúcha aí pra você, que se liga aqui na nossa Rádio Esmeralda 96.5 com o nosso show da tarde.

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E a chuva se espalhou aí no sul do Brasil, né? Chuva pra todo lado, né? Muito lugar alagado também. É o nosso Rio Grande do Sul aí, né? Se manifestando aí. Os primeiros ensaios do inverno aí, né, Gisé? Chuvarada e chuvarada, né? É, meu amigo Antônio Carlão lá da reserva, tá na companhia, né? Ô Carlão, aqui é música gaúcha, né? Beleza, abraço aí pra você. Também o meu amigo Kiko tá na sintonia, alô Kikão. Abraço aí pra gurizada ligado com a gente, aqui no nosso Show da Tarde, na Mais Popular.

4:13 é o nosso show da tarde aqui na Mais Popular. Abraço pro amigo Elias lá da Cabanha César, né? Tá chovendo aí pra essas bandas aí, tio Elias. Como é que tá a Cabanha César aí, meu filho? Boa lida aí pra ti, tá? Se cuide, né? Também o Carlão aí da reserva.

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Meu amigo, aí o Micael Bisotto só chegou ali pra galera da tua empresa aqui que tá falando aqui, tá? Não sei que música tu tá pedindo aí, meu querido. Mas a gente vai providenciando aqui, viu? Música boa que mais tem aqui nesse programa. Louco de bom, né? Inclusive os dois computadores da rádio aqui entupetado de música boa, viu? Abraço aí pro pessoal que tá ligado com a gente aqui no nosso show da tarde. Meu amigo Edson Borges tá lá escutando a gente também da Bicho Bom Agropeste, né? 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Loja tradicionalíssima da cidade, né? 4 horas e 17 minutos, horário oficial de Brasília. 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Também mandando um abraço aí pra toda a gurizada que tá na nossa companhia. É, o show da tarde vai até às 6, né, gente? Hoje, dia 2 do mês de julho.

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10: Essa música, nego, vai um e a outra música com porca véia. Obrigado, porca véia. Lá pro meu amigo Alvori, que está no mato, na cortação de pinos. Braços, seu Samir e Gisela.

4 horas e 36 minutos, é o show da tarde aqui na Rádio Esmeralda, a mais popular, até às 6 aí na sua companhia. Chove na terra da vacaria. Deixa que chova. Abraço pro amigo Neri, tá na nossa companhia, tá avisando aí, dona Zélia, aí do Monte Claro. O Neri quer falar com a senhora, tá? Se a senhora puder dar uma ligada aqui na rádio, 3231-7828, fala aqui com a gente aqui, tá? Ou a senhora manda no WhatsApp aqui da rádio mesmo aí, 984-18-6298. O Neri precisa falar com urgência aí com a senhora, a dona Zélia lá do Monte Claro. É o nosso show da tarde aqui na Rádio Esmeralda, 13 graus a temperatura. Até às 6 tá logo de especial, né? É, já passa aí bastante água aí dessa chuva abençoada aí que Deus tá mandando. A gente nunca sabe, né, gente, pra que que aí é mandada a chuva, mas alguma finalidade tem, né? Louca de especial. 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O pessoal que tá participando aí da promoção aí do Marcão vai estar concorrendo a uma bicicleta que vai ser sorteada em setembro. E setembro tá logo aí, viu, gente? É, não te fia não, hein? Passa rápido. 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Meu amigo, aí o Elias da Cabanha, sabe que tá chovendo lá também, né? E engrossou o poncho dele lá. E aí não teve pra se molhar, né? O velho se cuidou, né? Também passou na livraria estudante, não foi, meu querido? Já aproveitou, já comprou sombrinha, guarda-chuva, capa de chuva, pra família inteira, né? Foi distribuindo, né? Ganha bem o Elias, né? Dinheiro não é problema, né, meu filho? Então ele já aproveitou, já garantiu aí sombrinha, guarda-chuva, capa de chuva. Porque nessa época de virar de tempo aí, gente, só o velho e bom guarda-chuva que salva o galo. Né? Não adianta, né? Tem que ter um guarda-chuva bom, meu filho. Mesmo que a gente tenha carro, a hora de descer, meu filho, aí acontece o crime, né? Agora vai sequinho até no destino, né? Chega a hora de descer, meu querido, sem um guarda-chuva, sem uma sombrinha. Pega o índio velho desprevenido. Sai tudo encharcado, né? Aí não adianta de nada, né? Parece até que veio a pé o caminho inteiro, né? 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Também, gente, lembrando aqui pro pessoal ligado com a gente aqui no nosso Show da Tarde. A Rádio Esmeralda, a mais popular. 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
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A Espanha já abriu o placar aí, né? É, tá 1-0 aí em cima da Áustria, né? Austrália. É, rapaz, Espanha e acho que é Áustria, né? É o nosso show da tarde aqui na Rádio Esmeralda. É Áustria mesmo, né? Austrália é a terra do canguru, né? 4 horas e 41 minutos, é o nosso show da tarde. Obrigado pela sua audiência. É, um abraço lá pro Marcão, lá da borracharia do Marcão. Aí ele gosta do Onde Mora o Sabiá, né, meu amigo Marcão? Abraço aí pra você, meu querido. Vou tocar agora aqui, tá? E a segunda música é Pelos aí pro meu amigo Mikael Bisotto, né? A rapaziada da Sol Química, que estão na companhia. O Jair aparecendo por aqui também no evento, né? Abraço aí, tio Jair. Tudo de bem aí pra você. Música.

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1: Boa tarde, Samir e Gisele. Eu queria a música Criado em Galpão e queria oferecer para todos que estão escutando o programa. Se for atendido, muito obrigado.

5 horas, bateu o relógio, é o nosso show da tarde, não mais popular. Sami Becker e Giza Bitinisca, a dama mais linda do rádio na produção executiva. É, o show da tarde, 13 graus de temperatura, temporal aí, né, gente? Tempo de chuva, né? Temporal já passou, né? Mas é chuva, né? Sempre tem uma chuvinha aí. Lá fora que tá louco de bola, né? Não se queixemos, né, meu São Pedro? Tem problema. 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A dona Morena, aqui do bairro Santana, pediu a música Bugre do Mato, música aí do Cordiona, né? 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

0: 5:08 é o nosso show da tarde, não mais popular. 13 graus temperatura. É, rapaz, abraço aí pra toda a rapaziada ligada com a gente. 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E abraço meu amigo Lucas Lima, tá de aniversário hoje. Alô, Lucas Lima. Parabéns para você, meu querido. Deus abençoe aí. Muitos anos de vida, né? Muitas felicidades na tua vida. Deus te abençoe e te proteja aí, tá? Tudo de bueno aí. Grande Lucas Lima, aí que tá na nossa sintonia.
1: Boa tarde aí, meu amigo Samir. Boa tarde pra Xisa, boa tarde pra todos que escutam aí a Rádio Esmeralda, a Vacaria. É o Lucas Lima aqui no Pernambuco. Aqui no Caruaru, com destino a Teresina, Piauí. No momento, 19 graus aqui. Tá bom, meu amigo velho? Depois, se puder, toca aí a música do José Mendes, parabéns. Especial pra mim mesmo. É, estou mesmo, dia 2 de julho. É, estamos em cumpleaños. Cumpleaños, como fala espanhol. Tá bueno. Parabéns pra mim hoje aí. Grande abraço, meu amigo. Tudo de bom.

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8: Boa tarde, Samir, tudo bom? Beleza, Cabanha César. Chove, chove bastante, homem, na Vacari. E pra esses lados aí chove bastante, né? Mas é aquela história, né? Quem tem ponche, vai. E quem não tem, vai também, né? Opa! Tchê, toca pra nós aí, beijo de sola, Mano Lima. Um abração aí, Tora Velha.
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5 horas e 23 é o nosso show da tarde aqui na Rádio Esmeralda mais popular. Até às 6 na sua companhia. Abraço aí, meu amigo Ney Pokémon. Eu não entendi tua música não, viu, Ney? Mas vou tocar uma aqui do Grupo Rodeio pra você, tá? Essa aqui, pelo menos, eu não acho eu que não tenho, viu? Essa que tu pediu, tá? Chucrismo curtido, né? Foi isso, né? Abraço aí pra ti. A Dona Zélia, por favor, Dona Zélia, se a senhora puder entrar em contato aqui na rádio, o Neiri tem o número do Neiri que ele quer falar com a senhora aí, viu? É, a Dona Zélia aí lá do Monte Claro, se a senhora estiver ouvindo. Ela pode entrar em contato aqui na Rádio Esmeralda, 3231-7828. E aí eu lhe passo o número aqui do Neiri, tá bom? Abraço aí pro pessoal que tá ligado com a gente aqui na Rádio Esmeralda 96.5. 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É o nosso show da tarde aqui na Rádio Esmeralda, a mais popular. 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Olha, gente, o Ricardo Hurosaki morreu aos 64 anos de idade hoje, nessa quinta-feira, né? Quem é Ricardo Hurosaki? O famoso e fantástico Jaspion. Quem aí é 40 anos mais aí, né, meu filho? Sabe quem eu tô falando, né? É esse ator magnífico aí, que encantou aí a infância de muitos e muitos, né? Faleceu o dia de hoje, apenas aos 64 anos de idade, morreu novo, né? 64 anos aí, o Jaspion morreu, né? A Tânia pediu música aí, a música Batendo Água, Luiz Marenco.

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8: Aí, vem. Roda pra nós aí, nego bom, nossa mistura. Estamos aí no pé do rádio escutando. Cheguei agora em casa ainda. Estamos na escuta aí. Beleza? Um abraço. Bom

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10: Boa tarde, Samir. Boa tarde, Giza. Mandou um alô aí pro Miranda, pro Caú, pra Ana, pro Paulo. Se possível, toca Cheguei Gambá.
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0: xiloqueiro, Fagundes.
1: Boa tarde, Xabir. Boa tarde, Lisa. Gostaria de escutar a música Chuquismo Curtido, do grupo Odeio. Neguinho Pokémon. Tá valendo. Um abraço pra todos vocês aí, na rádio. Um abração. Tá valendo. Tá valendo, meu amigo. Pode ser. E é do Brasil, gurizinho. Não demos barra.
2: Brasil!
1: Tá valendo.
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Dança Mirzão, toca aí uma do Porca Veta, escolha meu amigo João do Bar, Eta Raul. É um amigo aí, Adão, e o meu amigo Juliano da Estância do Baiadal lá. Todos que estão na escuta, hein? Amigo Luiz Amigo Seguir. Fala!

5:53, 13 graus temperatura. Mais uma vez abraço meu amigo Lucas Lima aí, né? Hoje um dia especial, o Lucas Lima tá de aniversário hoje. Tá andando lá pelos Pernambuco da vida, né? Aí levando os valores do nosso país, né? Transportando aí com seu caminhão. Abraço aí pra você, meu querido. Mais uma vez os parabéns aí pra você que tá completando aniversário mais uma vez longe de casa, né? E Deus abençoe você aí, tá bom? Meu amigo Nelson aí do Santana pediu Mate de Esperança, última música do programa, e a gente fica por aqui. Agradecendo demais sua audiência. A gente volta, viu, gente? Às 20h tem Paradão Sertanejo aqui na Rádio Esmeralda, Samir e a Giza. Obrigado, dama do rádio, Giza Vitinis, pelo trabalho maravilhoso. Obrigado a vocês pela audiência. Já já tem X Galpão, 3232-4276, Carlos Zácara, 2622. 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Melhor da Vacaria. Melhor da região, a Espanha vai aí fazendo 3-0 ao natural em cima da equipe da Áustria, né? Fraca equipe da Áustria. Né? É Copa do Mundo, né, meu amigo? Abraço aí pra você, tudo bueno, até mais.

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1: 17 horas e 59 minutos.
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4: O alistamento militar no ano de 2026 já encerrou no dia 30 do mês de junho para os jovens que nasceram no ano de 2008. Em Vacaria.

0: total de alistamentos foi de 390 jovens, incluindo os das classes anteriores. Agora irá acontecer a primeira inspeção de saúde no mês de agosto, dias 11, 12 e 13. Segundo Maristela Graziotin, que é secretária da Junta do Serviço Militar, esse trabalho será realizado na Casa do Povo. Os de 2008 e mais os atrasados é que devem comparecer para a realização desta primeira inspeção de saúde e ver quem vai servir o Exército em 2027. O governo dos Estados Unidos considera o primeiro comando da capital, PCC, como a maior organização criminosa do hemisfério ocidental, segundo documento publicado pelo Departamento do Tesouro americano. A facção, que expandiu as suas operações globalmente, com a presença em países como Reino Unido, Turquia e Japão, representa uma ameaça criminal crescente nos Estados Unidos. A classificação do PCC coloca o Brasil no centro da nova estratégia de Trump para as Américas, que inclui dominância militar e comercial do Ártico à América do Sul, com foco no combate ao narcoterrorismo através de operações militares, reforço de fronteiras e combate a cartéis de drogas. Os Estados Unidos também sancionaram 2 brasileiros e 3 empresas brasileiras por ligação com o esquema de lavagem de dinheiro do PCC, reafirmando seu compromisso em desmantelar organizações criminosas na região, enquanto o governo brasileiro criticou a medida, argumentando que ela poderia abrir margem para ações militares norte-americanas no país. O ministro da Fazenda, Dario Durigan, disse hoje que o governo federal vai começar nos próximos dias a retirar o subsídio de 44 centavos da gasolina. O alívio no preço foi implementado em maio para proteger consumidores brasileiros da alta internacional do preço do petróleo, causada pela guerra entre Estados Unidos, Israel e Irã no Oriente Médio. Durigan adiantou que nos próximos meses todo subsídio para combustíveis no país será retirado agora que o preço do petróleo voltou a patamares semelhantes ao período anterior à guerra. O preço do barril de petróleo tipo Brent, referência internacional, voltou a ser negociado nesta semana na casa dos 70 dólares, cotação em linha com o período pré-conflito. Nos momentos mais críticos da guerra, o valor do barril ultrapassou 110 dólares. Durigan acrescentou que o governo não tem mais o acordo com os estados em que a União fazia subvenção de ICMS e importação de diesel. Além disso, o PIS/COFINS também já voltou a incidir sobre o combustível, segundo o ministro. O Instituto Brasileiro de Geografia e Estatística, IBGE, e o Ministério da Saúde lançaram nesta quinta-feira a terceira edição da Pesquisa Nacional de Saúde, PNS 2026. O estudo vai investigar em mais de 140 mil domicílios hábitos de vida, acesso e utilização de serviços de saúde, doenças crônicas e questões relacionadas à saúde do idoso. Em nota, o IBGE destacou que os dados coletados a partir da próxima segunda-feira, dia 6, e produzidos por meio de pesquisa domiciliar amostral, são considerados fundamentais para orientar políticas públicas, apoiar a gestão do Sistema Único de Saúde, o SUS, e monitorar metas nacionais e compromissos internacionais na área. A venda de veículos novos que englobam emplacamento de automóveis comerciais leves, picapes e furgões, ônibus, caminhões, motos e implementos rodoviários, como reboques e carrocerias, cresceu 16,01% no primeiro semestre do ano, com a comercialização de 2.715.403 unidades. Considerando apenas o mês de junho, houve emplacamento de 488.420 unidades de veículos novos, uma queda de 0,82% frente a maio e crescimento de 18,96% em relação a junho do ano passado. Os dados foram divulgados pela Federação Nacional da Distribuição de Veículos Automotores, FENABRAVE. Um dos destaques do semestre foi o emplacamento de automóveis e comerciais leves, que apresentou crescimento de 20,11% em relação ao mesmo período do ano passado, com 1.359.107 unidades. O segmento de motos também teve um bom desempenho entre janeiro e junho deste ano, com 1.174.459 unidades emplacadas, o que representou crescimento de 14,10% frente ao primeiro semestre de 2025. Quanto aos segmentos de ônibus e caminhões, o desempenho ainda continua negativo. No acumulado do ano, foi registrada a queda de 9,09%, com 61.020 novas unidades comercializadas. Deputados federais de oposição têm sido investigados por gastos com aluguel de veículos, como mostrou nesta quarta-feira, dia 1º, outra fase da operação da Rent-a-Car da Polícia Federal, mas a farra é praticada por 450 dos 513 parlamentares, equivalentes a 81% do total. Isso custou 18,5 milhões de reais só nesse ano. O cruzamento de valores das notas fiscais dos veículos apresentados pelos deputados, o valor de R$ 18.583.763,80, contempla apenas o que foi pago entre 1º de janeiro e a data de ontem. Não há limite conhecido para esse tipo de despesas na Câmara e os valores de locação de veículos devem disparar até o final do ano. Deputado de primeiro mandato, Lula da Fonte, PP de Pernambuco, se esbaldou e foi quem mais gastou entre todos os colegas, R$ 113.882,52 em locação de veículos. A lista da gastança segue com Adilson Barroso, PL de São Paulo, que torrou até agora R$ 101,2 mil só com aluguel de carros de luxo. Na gastadora trinca ainda aparece o nome de Marcos Soares, PSDB do Rio de Janeiro, que não teve dó e apresentou faturas que somam R$ 98,4 mil. E o dinheiro sai da onde? A chuva intensa que atinge o norte do estado causou transtornos em alguns municípios da região. Em Erechim, até às 10 horas de hoje, a Defesa Civil Municipal havia atendido 27 ocorrências relacionadas a alagamentos. Conforme o coordenador municipal da Defesa Civil, Ronaldo Mânica, os pedidos de auxílio ocorreram nos bairros Coller, Aldariori, Vitória 1, Progresso, Rio Tigre, Cerâmica e Aeroporto. Na cidade de Barão de Cotegipe, o rio Jupirangaba, que corta o município, saiu do leito por cerca de 30 minutos na noite de ontem, assustando moradores e deixando lixo acumulado nas ruas. Na cidade de Charrua, os alagamentos pelo excesso de chuva estão localizados na zona rural, com registro de danos com estradas e deixaram 17 pessoas isoladas no distrito Linha Viacelli. Notícias da Tarde volta amanhã aqui na Esmeralda. Na sequência, Marcos Cola Duarte e o Esmeralda nos Esportes. A todos, uma boa noite.
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6: Olá, bom final de tarde para você, nosso amigo ouvinte. Estamos chegando com o nosso Esmeralda nos Esportes. Neste momento, trazendo todas as informações para você a partir de agora. Agradecendo, como sempre, a sua parceria. Obrigado pelo carinho, obrigado pela disponibilidade de nos aguentar durante todo o dia, né? Estamos chegando com a Esmeralda nos Esportes, juntamente com o Jonathan Dutra. 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Copa do Mundo está andando, né, minha gente? Copa do Mundo está firme, forte. Copa do Mundo já hoje teve um jogo, a Espanha ganhando da Áustria. Placar de 3-0. Né? Um jogo importante. Né? Um jogo que a superioridade da Espanha se fez prevalecer, né? E dentro de mais algumas horas, às 8 da noite, portanto, nós teremos Portugal e Croácia. E ainda, no amanhecer já, vamos dizer assim, à meia-noite em ponto, começa Suíça e Argélia. Gente, amanhã vai ter Argentina também, 19 horas, olha só, contra Cabo Verde, né? Sabe que poucas são as seleções consideradas tradicionais e favoritas que estão fora. Quem, por exemplo? Talvez a Alemanha, né? A gente possa dizer nesse sentido. A Alemanha está fora, né? Não passou para a próxima fase, mas a Espanha passou. Está passando todo mundo aí, né? Todo mundo está passando que talvez, vamos dizer assim, que deveria passar, né? E com certeza a gente sabe que é um momento onde se tem uma apreensão muito grande, né? Sempre se tem. Olha só, o Paraguai passou e a gente falou que era pouco provável, até o Paraguai lá na primeira fase, né? A França superou a Suécia tranquilamente pelos seus 3-0. Canadá venceu a África do Sul 1-0. Aí a Holanda perdeu nos pênaltis para Marrocos. Deu 1-1 no tempo normal. Marrocos ganhou e passou de fase. A Espanha fez 3-0 na Áustria. Estados Unidos 2-0 na Bósnia. Bélgica ganhou de 3-2 do Senegal. E talvez aí foi o jogo mais maluco até agora da Copa do Mundo. O Senegal estava ganhando de 2-0, minha gente. E aí me leva a virada, leva no tempo normal o empate, depois a virada ali na frente. Brasil ganhou do Japão 2-1. Noruega fez 2-1 na Costa do Marfim. O México ganhou 2-0 do Equador. A Inglaterra 2-1 da República Democrática do Congo. E o Congo saiu na frente, né? Minha gente. Então tem aí, esses foram até agora os resultados desta fase, né? Que é a segunda fase da competição. E depois a gente vai ter mais um belo de um bocado aí de jogos já na sequência. Brasil que volta a campo contra a Noruega, domingo, 17h. Técnico Ancelotti não vai contar com o Paquetá, que está machucado. Rafinha possivelmente também não estará em campo, até por uma questão que ele está se recuperando ainda da lesão. Então o Brasil passando para uma outra fase, talvez Rafinha já esteja em campo. Paquetá, há quem diga que até pode até não jogar mais, né? Pode até não jogar mais nesta Copa do Mundo. Vamos aguardar. Certo, gente? Agora são 18 horas com mais 17 minutos. Temperatura aqui em Vacaria neste momento está na casa dos 10 graus. Segundo o site de meteorologia, está indo embora a chuva depois de alguns dias de chuva, né? Está indo embora, vai nos deixar por alguns dias a chuva. E vamos ter aí a condição de, nesta madrugada, ter uma temperatura mínima na casa dos 3, 4 graus, talvez até menos em algum ponto. Amanhã a temperatura máxima vai ser na casa dos 7 graus, tá? E vamos ter uma temperatura baixa também na sexta-feira, talvez 12, 13 graus a máxima. No domingo um pouco mais, mas vai ser assim a temperatura, não vai ser alta não, tá certo, gente? Até porque nós já estamos no outono, nos aproximando cada vez mais do inverno, tá chegando aí, né? Ou já chegou o inverno? Ah, tá chegando aí para você, tá bom, gente? Quero fazer agora, nesse momento aqui no programa, trazer uma informação, né? Nada boa, bem verdade, mas prestar as nossas condolências a duas famílias de pessoas que tiveram, sim, um envolvimento muito grande, né, no esporte de alguma forma, tá? O nosso amigo Joacir Perim, que a maioria do pessoal do nosso amador aí conhece, o pessoal do vôlei, no futsal, no campo, né? A sua mãe acabou falecendo hoje, então nossos sentimentos a ele, aos seus irmãos, enfim, a toda a família. E a família do Zezão também, né? O Zezão que era mecânico, né? Mas era uma pessoa muito ligada ao esporte amador, de uma certa forma, ao Glória, ao qual era conselheiro também, né? Categorias de base do Glória, lá nas antigas, trabalhou também na categoria de base. Então, nossos sentimentos às famílias dessas pessoas que tiveram, sim, de alguma forma, um ou outro aí a ligação, ou tem ligação com o esporte. Fica o nosso registro também aqui no Esmeralda nos Esportes. Agora são 18 horas com mais 19 minutos. Eu vou para o intervalo comercial, eu volto na sequência. Aí eu quero trazer informações para vocês também da dupla Grenal. Tem informações do Glória para a gente repercutir. E do nosso esporte amador com a rodada decisiva da Série B neste final de semana, domingão. Então fique atento, a gente já volta.
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0: Agora são 18 horas com mais 23 minutos. Temperatura aqui em Vacaria está na casa dos 10 graus neste momento. A mínima vai ser entre 2 e 3 graus na madrugada de hoje. Minha gente, vamos falar do Glória para você que está chegando já o momento de iniciar os trabalhos no Altos da Glória na próxima segunda-feira. A direção do Glória está ainda negociando com alguns jogadores, né? Está buscando reforços. Faltam, né, segundo a própria direção, contratar 5 a 6 atletas ainda. Mas a gente quer saber como é que está esse planejamento para segunda-feira já começar o trabalho no Altos da Glória. A direção, como é que está analisando todo esse processo também? O que, que pode falar para a gente sobre as contratações, tudo isso e muito mais? E a gente, então, quer conversar agora com o vice-presidente de futebol do Glória, o Ivar Saraiva. Que nos traz, então, esses detalhes, Saraiva.
1: Boa tarde, Marcos. Boa tarde, ouvintes e torcedores do Glória. Grupo sendo composto ainda, né, Marcos? Alguns nomes... estamos buscando em torno de 5 jogadores, ainda faltam para fechar, não definitivamente, mas para iniciar os trabalhos. Então, um total de 20 jogadores, aí 21 jogadores e mais os guris aí, para iniciar as atividades a partir de segunda. Mas estamos buscando ainda um goleiro, que talvez acerte ainda hoje, um volante, um zagueiro pela direita, o centroavante para grupo e o segundo volante também. Então, essas 5 posições ainda carecem de reforços e os demais aí estamos bem servidos.
0: Bem, de um momento onde a gente teve o anúncio por parte do presidente Décio Camargo e depois você trouxe ainda o nome do Leilo, né? Depois disso já tivemos alguns outros nomes a mais já sendo... já fechado com o Glória ou não?
1: Não tivemos ainda nenhum nome fechado, né? Mas conversamos com vários aí e estamos buscando os acertos, né? Claro que dentro da realidade não é muito fácil você qualificar um grupo aqui como este, que já tem uma espinha dorsal, uma base formada, né? Achar jogadores aí do mesmo nível, né, com salários compatíveis com a realidade nossa.
0: Hoje a divisão de acesso, e a gente vê com os demais clubes, na sua grande maioria também, no início dos trabalhos não está tendo o plantel completo, por uma simples questão, muitos ainda estão empregados. O Glória também não será diferente nessa segunda-feira.
1: Com certeza, né, alguns jogadores estão disputando e é bom isso, né, que já vem com ritmo de jogo, já vem... prontos praticamente para a estreia, né? Mas a maioria dos jogadores estarão aí na segunda-feira, né? Alguns jogadores se apresentarão durante o mês de julho e outros aí também no início de agosto.
0: A gente vai ter alguns fatores que poderão trazer algumas dificuldades nesta divisão de acesso. Falo isso fora de campo e falo de clima. A gente viveu no ano passado um inverno muito rigoroso aqui no Rio Grande do Sul, quando da divisão de acesso. E nós temos a possibilidade, segundo a meteorologia, de termos um período muito chuvoso também dentro desta questão da divisão de acesso. Sendo assim, em termos de equipe, aí eu falo, os jogadores estarão acostumados a esse tipo de gramado que vão estar encontrando? Isso é algo que vocês estão pensando nesse sentido?
1: Vão ter que se adaptar, né, Marcos? E, felizmente, todos os problemas não são só para o Glória, né? Todos os clubes vão passar por isso. Mas Vacaria é diferente, um pouco diferente, né? Vacaria, por ser uma cidade de uma altitude maior, passa por um fator climático maior, mais forte, que é o clima, né? Então, Vacaria hoje, o Glória joga... Eu te diria, no pior clima do Brasil, né, para a prática de esportes, principalmente o futebol, onde o jogador tem que jogar com frio, né, molhado, é difícil, mas temos que passar por cima disso. E foi este também um dos motivos, né, que nós cobramos da federação a mudança do calendário. Né? Então, pior seria se tivéssemos se estivéssemos jogando um mês atrás, então com certeza vai ter chuva, né? O clima prevê isso, mas acredito que a temperatura deve mudar um pouco, então é ruim também jogar embaixo d'água, né? Com campo ruim, né? Mas com frio é pior ainda.
0: Bem, a gente falando em federação, esse ano teve algumas mudanças da federação com respeito à divisão de acesso, em termos de auxílio, em termos de algumas questões. Isso acaba contribuindo de alguma forma também para a receita do clube na formação das equipes, no caso do Glória também?
1: Não tenha dúvida, Marcos, não tenha dúvida. A federação tem sido a nossa parceira, né? E a gente tem uma amizade muito boa com o presidente. E cada ano, né, vem conquistando coisas para o Glória e também para a competição. Então, vamos ter aí um auxílio bem maior do que tivemos em outros anos, aí, graças ao nosso presidente Luciano, né, mais do que o dobro que tivemos ano passado na parte financeira. Várias reivindicações nossas também foram atendidas. Então, essa parceria é muito boa para nós, né, e também para os demais clubes da competição. Nos possibilita aí de qualificar mais o elenco.
0: Agora, falando especificamente do Altos da Glória, alguns fatores. Ingressos, já tem definido valores? A questão dos camarotes que fechou aquele período de 10 anos ao qual as empresas tinham comprado seus camarotes, como vai ficar para esse ano? Já tem alguma solução, alguma definição?
1: Nós estamos aguardando uma definição do engenheiro na parte de custos, né, Marcos, para a gente poder comercializar os camarotes novamente. Vamos definir se é um período de 10 anos ou mais, né? Mas o ideal é que a gente possa usar esse recurso para o camarote, né? Trocando o assoalho, fazendo uma estrutura melhor para que o pessoal que adquirir possa usar, né? Possa usar com a família, com os amigos, né? E ter uma estrutura bem melhor para assistir o jogo, né? Então, mas nos próximos dias aí nós vamos estar dando mais detalhes e nos aprofundando mais nessa questão.
0: E os ingressos ainda têm definição ou ainda não?
1: Não, os ingressos não, mas possivelmente devam ficar nos mesmos valores, né, Marcos? Uma novidade que nós vamos ter esse ano, conforme fizemos novamente, renovamos a parceria com a prefeitura, né? Agradecer já de antemão ao prefeito Andrezinho e aos demais ali, né? O vice e o pessoal da prefeitura que tem nos ajudado, agradecer novamente o patrocínio, e nós vamos doar um bom número de ingressos aí, né? E vai ficar a critério da prefeitura a quem, né, contemplar, mas nós vamos doar um número grande de ingressos aí para que o município possa distribuir, não sei se para as escolas, enfim, eles vão definir o critério. Mas nós queremos fazer futebol e queremos o torcedor do nosso lado. Então, dessa forma, esperamos que os jogos aí sejam com mais público.
0: Bem, voltamos a falar da equipe. Você mesmo nos trouxe a informação que está em processo de contratação, ainda hoje, quem sabe amanhã já possa ter o nome de um novo goleiro. Pretende até quando trazer, num primeiro momento, fechar, vamos dizer assim, o grupo de jogadores? Tem ainda antes do início dessa pré-temporada ou vai ser durante a pré-temporada?
1: Como eu te falei, Marcos, nós precisamos não trazer só um nome, né? Nós precisamos qualificar e trazer para este grupo jogadores que venham qualificados, né? Que venham para realmente vestir a camisa do Glória, né? Então, daqui a pouco pode demorar um pouquinho mais, mas eu acredito que durante a semana que vem, né, talvez ainda amanhã já tenhamos algum nome já a mais definido. Se fosse contratar por contratar, já teríamos contratado, né, mas a gente quer estar buscando alguns nomes aí qualificados, então por isso talvez demore um pouquinho mais, mas vão fazer uma boa pré-temporada com certeza, né, com mais de 15 dias, né, junto com os demais e provavelmente vindo de outros times aí que estão participando de competição.
0: Muito bem. Aí, palavras do vice-presidente de futebol do Glória, Ivar Saraiva, sobre vários aspectos. Quando eu estava hoje conversando com o Ivar Saraiva, há poucos minutos tinha acabado uma reunião com o diretor executivo do Glória, o Beto Almeida, onde eles tratavam da contratação de jogadores. E não por motivos óbvios, e eu não me pedi no segredo, por isso eu acredito que eu posso falar isso, eles tratavam ali para contratar um zagueiro, e ele até deu nomes, deu as posições, né, na conversa que a gente teve, mas ali especificamente um zagueiro, um goleiro e um centroavante estavam tratando, tá? E claro, não falaram de nomes na minha frente, não, mas eles disseram: olha, vamos ver se fechamos entre hoje e amanhã essas posições aí, para que a gente possa então estar já melhorando ainda mais o plantel. Ponto. É importante a gente destacar que está acontecendo isso, vai chegar meio campista, uma volante, eles estão tentando fechar com volante. Saindo, depois da entrevista que eu fiz com o vice-presidente de futebol, saindo de lá, dentro daquelas informações que eu consegui naquele momento, né, eu entrei em contato com algumas pessoas do meio do futebol, igual a gente tem conhecimento, e disse: pá, olha, o Glória está buscando um zagueiro, está buscando um centroavante, né, e também está buscando um goleiro nesse momento. Zagueiros, e tem mais, tá, mais jogadores de meio que devem e pode estar aí vindo para cá. Mas enfim, e especificamente o senhor sabe me dizer alguma coisa nesse sentido? Tu tens aí algum conhecimento? Ó, o que eu posso te adiantar, segundo quem me trouxe essa informação, que o goleiro, esse pode ser fechado ainda na noite de hoje ou mais tardar amanhã pela manhã, já passou no futebol gaúcho, já teve acesso também, ou seja, conhece a divisão de acesso. Essa é a informação que eu recebi. Quanto ao nome, a gente ainda não tem esse nome, até a direção mantém sigilo para exatamente poder buscar, né, a condição de fechar o negócio, certo? E conversando fora do ar com o vice-presidente do Glória, Ivar Saraiva, dentre algumas coisas, a pedida dos jogadores. Esse está sendo cruel, né? Como diz ele, a gente imaginou que nesse período seria um período onde a pedida seria menor por parte dos atletas para a divisão de acesso, mas não, se mantém alta. Até porque a concorrência aí dos melhores atletas é por parte das equipes da divisão de acesso mesmo. Hoje nós temos em andamento a divisão, a segunda divisão do futebol catarinense, do mineiro. O goiano vai começar ali na frente. São os principais para concorrer com a divisão de acesso. Depois, claro, a Copinha lá em São Paulo, que essa também concorre. Mas o que realmente chama atenção é que os jogadores ainda estão muito valorizados. Poderia ser um pouco menos, talvez, poderia, mas ainda há uma valorização muito grande nesse sentido. Então, tem que ser estratégico nas contratações, para que não tenha aquela situação de você ter, né, uma inflacionar, né, o seu orçamento. Não pode fugir do orçamento. Então essa é a questão. Para segunda-feira, no início dos trabalhos, oficialmente no período da tarde, 15 horas, estará sendo feito esse início. Não vai ter todos os jogadores à disposição, como disse o Saraiva, alguns ainda estão jogando, outros deverão vir nos próximos dias para a vacaria, né? E com certeza a gente sabe que é um momento onde nós temos a movimentação por parte dos jogadores, dos atletas, que estão esses sem clube, sim, para fazer o início da pré-temporada. Os amistosos ainda estão sendo buscados, né? Tem algumas questões ainda a serem definidas, né, de amistosos, e que com certeza nos próximos dias teremos definições maiores. Já temos contra o Passo Fundo, já temos contra o... e vamos ter possivelmente contra outra equipe profissional, uma ou duas equipes profissionais, dependendo de como vai ser aí a questão da da logística de cada equipe que possa estar aí jogando contra o Glória amistosamente. Para vocês terem uma ideia, tá? Eu vou citar aqui na Série D, o Glória tem um jogador que está lá no Águia do Marabá, o Tony Júnior. Ele joga agora, nesse sábado, depois no dia 12. Se o Águia passando sobre o ABC, ele continua lá e volta, vem depois. Tem no Capital, equipe do Distrito Federal, tem o Alisson Mira, centroavante. Né, vai jogar contra o Nacional nesse sábado e depois lá no dia 12. Estou citando esses jogadores que estão aí em equipes da Série D. Tem outros nomes também que estão aí atuando, né, por outras equipes e que virão, né, na sequência para jogar depois com o Glória. Para o Glória, né, na divisão de acesso. A Federação Gaúcha de Futebol ainda não trouxe a informação com respeito à tabela. Não tem ainda a tabela. Nos próximos dias já deve ter a tabela. Tem quase que certeza absoluta que o Glória estreia fora de casa na competição. No primeiro turno, com 8 jogos em casa, 7 fora. Né? Então tem esta condição aí que será, com certeza, sendo colocada. Por que digo que o Glória vai estrear fora de casa? Porque no ano passado, as equipes que jogaram 8 partidas em casa estrearam fora de casa. E as que jogaram 7 partidas em casa estrearam nos seus domínios. Então, esta é a condição. Vamos ter jogos que habitualmente eram à tarde, no meio de semana, por exemplo, se o jogo for em Passo Fundo contra o Gaúcho, que era à tarde, mas o Gaúcho colocou iluminação, então deverá ser à noite. Né? O Passo Fundo já tem a iluminação, então vai ter algumas mudanças nesse sentido. Lá em Frederico Westphalen, já há algum tempo, está sendo à noite, tem iluminação. E hoje, né, no Gramadense, não tem iluminação. A Apafute, a gente não sabe ainda onde vai jogar, né? Se é na cidade de Caxias do Sul ou em alguma cidade ali próxima também, né? Se tentou, a gente tem essa informação, se tentou Flores da Cunha, mas não houve um acerto com a prefeitura de Flores da Cunha e a Apafute então deverá mandar os seus jogos em Caxias do Sul. Hoje ela está treinando junto à Vila Olímpica lá da Universidade de Caxias do Sul, né? A gente até esteve nesta semana em Caxias e lá estava, né, um local onde que a Apafute tem todo esse trabalho, é uma parceria lá também com a Universidade de Caxias do Sul. Certo, gente? Então são alguns detalhes que a gente traz para você também com respeito ao nosso Leão da Serra. Já nesta semana, algumas equipes já estão treinando, outras começaram um pouco antes, outras vão começar segunda-feira que vem e assim será. Tá bom? Mas, na medida possível, estaremos sempre trazendo mais informações para vocês. Agora são 18 horas 41 minutos, temperatura aqui em Vacaria está na casa dos 10 graus, eu repito, a mínima deve ser de 2, 3 graus aí na madrugada. Eu vou para o intervalo comercial, já volto com mais informações.
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Pessoal, quero destacar para você algumas informações da dupla Grenal também. Quero começar pelo Grêmio. O Grêmio tem novo reforço, viu? Mais um novo reforço. O Grêmio está a milhão pelo Brasil. O Grêmio está buscando reforços de todas as formas para deixar e ajustar a sua equipe nesse retorno para as competições que terá. E o novo reforço do Grêmio é Mandaka. Assinou já um pré-contrato com o Grêmio, o volante do Juventude, tá? E ele chega logo aí na frente. Jogador importante para o Juventude, né? Mas que terminando agora o contrato final do ano, ele deve ir para o Grêmio. Mas tem aquela condição, né? Esse pré-contrato assinado, o Grêmio vai lá, conversa com o Juventude, cede uma coisa aqui, busca lá, tal, tal, né? E pode estar chegando antecipadamente no Grêmio, né? O Grêmio quer contar antes com o jogador, antes de janeiro, né? E vai ter que, o Juventude quer uma compensação financeira. E aí, como é que vai ser? O Grêmio pode entrar naquela, ó, eu vou fazer o seguinte, eu te empresto um jogador, te repasso um jogador aqui, salário, eu pago o salário e tal, e aí numa dessas fecha o brick e o Mandaka vai pro Juventude. Até porque tu ficar com o jogador insatisfeito é difícil, mas entende-se o que o Juventude está fazendo. O Juventude tentou renovar com o Mandaka, porque era uma condição de ter um valor financeiro interessante, né, e tal. Mas enfim, esse é o que já está chegando para a equipe do Grêmio logo ali na frente. Mandaka, bom jogador. Tomara que desempenhe um bom futebol com a camisa do Grêmio também logo ali, né, quando ele vestir a camisa do tricolor. Importante destacar, não para por aí, o Grêmio está de olho no mercado, né, está buscando mais jogadores, né, o Grêmio que também tem a condição de perder jogadores, pode, claro que a direção está atenta a isso. Três titulares hoje do Grêmio já podem assinar pré-contrato, é o Carlos Vinícius, o Amuso e o Pavon. E aí, vai renovar com algum deles? Há um rumor que a direção tentou entrar em contato com o empresário do Amuso. O empresário do Amuso não deu nem bola para o Grêmio. Bem, mas isso eu acho que vai ser resolvido. Carlos Vinícius também. Até porque, principalmente Carlos Vinícius e Amuso são jogadores fundamentais no esquema do Grêmio. O Pavon, ele se reinventou no tricolor, jogando de lateral direito, e fez com que ele tivesse uma nova uma nova vida no futebol, que ele estava meio embaixo como atacante, né? E na lateral direita, na espécie de um ala, ele está melhorando muito. Então é uma condição bem interessante nesse sentido. O Internacional também está no mercado. Aí hoje o Internacional acabou aí anunciando o Guillermo Maripán, zagueiro, né, vem para ser uma referência aqui no Internacional, recebeu a camisa de número 13 e tem uma simbologia muito grande. Esta camisa era também vestida por um chileno na década de 70, Dom Elias Figueroa. Então é um jogador muito importante, diz ele que vem com todo o gás para poder aí, vejo que vai conseguir fazer uma boa de uma chegada, se espera, né, e boas competições com a camisa do Inter. Tomara que isso aconteça. Inter acertou a venda do Borré para o River Plate. O Internacional queria em torno de 5 milhões de euros.
Tá? Nesses 5 milhões de euros, o que ficou definido segundo a imprensa de Porto Alegre? 3 milhões e meio o River vai pagar para o Internacional. Mais 500 mil euros por estar atingindo algumas metas, dá 4 milhões. O Borré abre mão de 4 milhões de reais que teria direito, né? E aí vai dar o quê? Uns 800 mil euros? Sei lá. Né? Com mais o salário que deixa de pagar, com mais férias, com mais isso, aquilo, aquele outro, fecha os 5 milhões. E o Internacional está agora buscando outro centroavante. Segundo a imprensa de Porto Alegre, o Internacional vai comprar um centroavante. Então ele está em negociação com um, dois ou três centroavantes. Além disso, zagueiro, né? Existem outras movimentações aí. Inter, que também tem jogadores que podem deixar o Internacional no final do ano, porque tem contrato já se encerrando. Gabriel Mercado, talvez esse seja um que, se queira jogar mais um ano, ele vai ser no Internacional, né? O Internacional deve estar avaliando aí a contratação do Caleb, que deve ser confirmado. O Internacional vai perder Thiago Maia. Mas o Thiago Maia, esse vai sair agora ou depois. Há quem diga que o Inter deveria fazer um bem bolado lá no Santos, no São Paulo, porque tem interesse deles. Ó, leva ele, traz esse. Então, vamos aguardar para ver o que vai ser realmente realizado. Certo é que o Internacional muda um pouco a figura, muda um pouco a fotografia também para este semestre aí que teremos, né, por parte do Internacional nas competições. Pessoal, quero destacar para você algumas informações, né, agora, e essas informações é do nosso Esporte Amador. Tem novidades, tem detalhes que a gente traz para você. Temos aqui, olha, temos no feminino aí, tem nesta sexta-feira Arsenal Futsal jogando contra o Atlântida, Águia Futsal jogando contra o Barcelona, né, no, na Taça Cidade Feminino. Também o vôlei misto tem jogos que estarão acontecendo hoje, 19h30, lá no Dom Orlando Dotti, Zebrões contra o Pegasus TWO e Pegasus ONI contra o Tristeza. E no domingão tem Série B para você. Última rodada da fase classificatória do primeiro turno. Já tem equipe eliminada, classificada, e tem aqueles que ainda brigam para estar na próxima fase da competição. Campo do Simva, 9h30 da manhã, Santa Fé e Leicester. Depois é 12h30 o primeiro jogo da tarde. Devido ao quê? Porque para sair todo mundo mais cedo para ver o jogo do Brasil lá no final da tarde, né? Então tem as 12h30, União PDC e Atlético Guerreiros. Na sequência, Resenha e Planalto. Campo do Cristal, Vila Nova enfrentando o Bayer, 9h30 da manhã. Às 12h30, Santa Cruz e PCV. Já no último jogo vai ser Vila Real e Academos. Campo do Guarani terá uma única partida e vai ser pela manhã, no domingo. É o Tempestade enfrentando o Ferroviário. Já no Campo do Brasil, os jogos serão à tarde, no domingo. Às 12h30, São Caetano B jogando contra o Boca Juniors. E logo após, o Sport enfrentando o Morgueados. E aí fecha esta fase classificatória da Série B. Depois já vamos para os mata, né? Logo ali na frente. No outro final de semana já vai ter jogos da Série A. E assim vai seguindo as competições aí em nossa cidade. Quer dizer, movimentação é que não falta, minha gente. Tá bom? É detalhes que a gente acaba trazendo para você. E que com certeza você fica atento a tudo que está acontecendo. Feito? Muito bem, já estamos chegando ao final de mais uma edição do nosso Esmeralda nos Esportes, agradecendo a todos os amigos, né, que estavam e estiveram na nossa companhia. Obrigado pela parceria. 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Lembrando para você que está chegando já na sequência a Voz do Brasil. Depois da Voz do Brasil tem
Samir Beckert e Giza Vitinski no Paradão Sertanejo. Sequência KM93 com o Samir Goulart. Tá certo? Valeu, minha gente. Obrigado a todos. Um grande abraço e até amanhã.

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2: Em Brasília, 19 horas.
1: Está no ar a Voz do Brasil. 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
3: Olá, boa noite.
2: Boa noite para você que nos acompanha em todo o país.
3: Quinta-feira, 2 de julho de 2026.
2: Vamos ao destaque do dia: investimento em infraestrutura.
3: Ferrovia Transnordestina vai receber mais R$600 milhões para acelerar as obras.
2: Hoje, no Ceará, foram entregues mais 101 quilômetros de trilhos e novos vagões para o transporte de grãos e fertilizantes.
3: Presidente Lula destaca a importância da ferrovia que vai ligar o Piauí ao porto de Pecém, atravessando 53 municípios nordestinos.
4: Essa é uma estrada de ferro vital para a perspectiva de desenvolvimento dessa região.
2: E ainda, integração do São Francisco.
3: Inaugurado o túnel Major Salles, que vai levar água da Paraíba ao Rio Grande do Norte. Pablo Mundim.
5: Com 6,5 km de extensão.

0: São, a estrutura recebeu investimentos de mais de 85 milhões de reais e terá capacidade para transportar até 20 metros cúbicos de água por segundo.
1: E hoje nós vamos falar sobre a relação entre o Bolsa Família e a saúde dos beneficiários.
2: Pesquisa aponta que menos bebês nascem abaixo do peso e também menor risco de morte por causas relacionadas à gravidez e ao parto. Luana Karen.
3: O risco de morte por doenças cardiovasculares diminuiu 4% entre beneficiários do Bolsa Família. As hospitalizações por abuso de álcool e outras drogas caem 17%.
1: Na apresentação da Voz do Brasil, Mariana Jungmann e Luciano Seixas.
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1: Entregas na saúde e na educação.
2: Em Juazeiro do Norte, no Ceará, ônibus escolares e unidades odontológicas móveis estão sendo destinadas a municípios do estado.
1: O repórter Nazi Brum tem os detalhes ao vivo aqui no estúdio da Voz do Brasil. Boa noite, Nazi.
4: Olá, boa noite, Luciano, Mariana, ouvintes da Voz do Brasil. Olha, são 40 novos ônibus escolares que vão para o transporte escolar em 40 municípios do estado. Um investimento de 18 milhões de reais por meio do novo Programa de Aceleração do Crescimento Novo PAC. Os veículos contam com equipamentos de segurança e todos possuem ar-condicionado, o que dá mais conforto para as crianças. No total, o governo do Brasil prevê a entrega de 1.500 ônibus escolares em todo o país no programa de renovação de frota. Já na área da saúde, o Ceará está recebendo 29 unidades odontológicas móveis que vão fornecer atendimento em áreas remotas ou de difícil acesso. Essas unidades realizam procedimentos clínicos, ações de prevenção e promoção da saúde bucal, ampliando o acesso à população aos serviços do Sistema Único de Saúde. E o presidente Lula participa daqui a pouco dessas entregas lá em Juazeiro do Norte. Mariana e Luciano.
2: Obrigada, Nazi Brum, pelas informações ao vivo aqui na Voz do Brasil.
1: Uma obra estratégica que promete reduzir custos no transporte e aumentar a competitividade do Brasil.
2: Também lá no Ceará, o presidente Lula entregou hoje mais 100 quilômetros da ferrovia transnordestina.
1: Quando pronta, ela vai transportar mais de 30 milhões de toneladas de cargas por ano, integrando o Nordeste aos principais corredores logísticos do país.
5: A bordo de um trem, o presidente Lula visitou as obras da Transnordestina, no Ceará, e entregou mais 101 quilômetros da ferrovia, no trecho entre Acopiara e Quixeramobim. Também foram entregues 100 novos vagões graneleiros, fabricados pela indústria nacional, para o transporte de grãos e fertilizantes. Outros 433 ainda serão produzidos. Lula anunciou também investimentos de 600 milhões de reais para acelerar a execução da obra e destacou o impacto da ferrovia no desenvolvimento econômico da região.
6: Essa é uma estrada de ferro vital para a perspectiva de desenvolvimento dessa região. Ela envolve o estado do Piauí, envolve o estado de Pernambuco, envolve o estado do Ceará. Mas o Rio Grande do Norte disse que quer um pedacinho dela também. Alagoas, que é um pedacinho da estrada de ferro. Rio Grande do Norte, que é um pedacinho. Se isso aqui der certo, vai ter um pedacinho para todo mundo, porque essa é a obrigação nossa de levar possibilidade de desenvolvimento para as pessoas desse país.
5: Com a entrega dos novos trechos, a ferrovia passa a contar com 777 quilômetros concluídos. Quando finalizada, em 2027, a Transnordestina terá 1.206 quilômetros de extensão, desde o Piauí até o Ceará, atravessando 53 municípios nordestinos e consolidando um novo eixo logístico. Dos 15 bilhões de reais estimados para concluir a obra, a ferrovia recebeu 11 bilhões até maio deste ano. O ministro dos Transportes, Jorge Santoro, lembra que investir em ferrovias é melhorar a vida da população.
7: Ferrovia cria um fenômeno chamado aglomeração. Juntar atividades econômicas, juntar equipamentos públicos, reduzindo o custo, aumentando a produtividade, melhorando a vida das pessoas.
5: A Transnordestina terá capacidade para transportar mais de 30 milhões de toneladas de carga por ano, reduzindo o custo com transporte e fortalecendo o escoamento de grãos, fertilizantes, combustíveis, cimento e minério. Reportagem Graziele Bezerra.
2: E hoje o presidente Lula esteve em Luiz Gomes, no Rio Grande do Norte, para inaugurar o túnel Major Salles, uma das obras mais importantes do ramal do Apodi, que vai levar água ao oeste do Rio Grande do Norte e reforçar a segurança hídrica da região.
1: O ramal do Apodi vai beneficiar cerca de 750 mil pessoas em 54 municípios dos estados do Rio Grande do Norte, Paraíba e Ceará.
0: Com 6,5 km de extensão, o túnel Major Salles vence o trecho mais complexo do ramal do Apodi e faz a ligação entre a Paraíba e o Rio Grande do Norte. A estrutura recebeu investimentos de mais de 85 milhões de reais e terá capacidade para transportar até 20 metros cúbicos de água por segundo. O ramal faz parte do projeto de integração do Rio São Francisco e, quando concluído, vai beneficiar cerca de 750 mil pessoas em 54 municípios do Rio Grande do Norte, Paraíba e Ceará. Uma obra complexa que vai levar água e desenvolvimento para a região, disse o ministro da Integração e do Desenvolvimento Regional, Valdez Góes.
8: O ramal do Apodi foi R$1,5 bilhão. Só o túnel Major Salles foi mais de 80 milhões de reais para fazer. Para a água chegar, matar a sede e produzir emprego e renda.
0: Mais do que uma grande obra de engenharia, o túnel representa esperança para uma região marcada por longos períodos de estiagem. A chegada das águas do Velho Chico significa mais segurança para o abastecimento das cidades, fortalecimento da agricultura e melhores condições de vida para quem convive há décadas com a seca. A ministra da Casa Civil, Miriam Belchior, lembra que foram anos de empenho para realizar o maior projeto hídrico do país.
9: Nós fizemos um número gigantesco de reuniões para resolver problemas. Quantas vezes eu sobrevoei o Eixo Norte, o Eixo Leste para ver o andamento das obras. Foram muitos anos para a gente garantir que essas obras estejam hoje beneficiando a população aqui do Rio Grande do Norte.
0: O túnel Major Salles integra o trecho final do ramal do Apodi. Ao todo, o projeto de integração soma 477 quilômetros de canais em dois eixos. Com a obra, 12 milhões de pessoas vão ser beneficiadas em 390 municípios de Pernambuco, Paraíba, Ceará e Rio Grande do Norte. É água para a população do semiárido, mais produção e mais dignidade a quem sempre precisou conviver com a escassez e a fome, disse o presidente Lula.
6: Eu fico imaginando a quantidade de séculos que o povo do semiárido espera água. A seca é um fenômeno da natureza que a gente não briga com a natureza. Mas a fome, por conta da seca, é falta de credibilidade e de caráter de quem governa o país ou os estados.
0: No Rio Grande do Norte, o governo do Brasil também entregou 20 ônibus escolares por meio do novo PAC. Os veículos vão reforçar o transporte de estudantes, principalmente nas áreas rurais. Reportagem Pablo Mundim.
2: As empresas estatais federais brasileiras tiveram lucro de quase 170 bilhões de reais em 2025.
1: Um aumento de 45% em relação ao ano anterior.
2: Mais recursos e também mais investimentos para políticas públicas de apoio ao cidadão.
10: O lucro acumulado em três anos se aproxima dos 484 bilhões de reais. Os dados estão no relatório agregado das empresas estatais de 2025, divulgados nesta quinta-feira pelo Ministério da Gestão. Quase 5% de toda a riqueza produzida no país foi resultado de investimentos das estatais federais. 2025 também marca o crescimento dos investimentos dessas empresas. São 115 bilhões e 900 milhões de reais, um aumento de 115% comparado a 2022. A Conab, por exemplo, executou o maior programa de aquisição de alimentos da história. Foram compradas aproximadamente 88 mil toneladas de alimentos em 2025. E a Petrobras atingiu a maior produção de petróleo desde quando foi criada. De acordo com a secretária de Coordenação e Governança das Empresas Estatais, Elisa Leonel, para além do lucro expressivo e da contribuição com o orçamento do país, o impacto social dessas empresas é bem claro no dia a dia da população brasileira.
11: a Embrapa, com a pesquisa agropecuária, que gera uma segurança alimentar e uma produtividade no campo brasileiro inestimável, as empresas hospitalares que têm prestado apoio fundamental ao SUS, são cerca de 51 hospitais nas redes hospitalares de empresas estatais federais, e os aeroportos regionais, por exemplo, que a Infraero gere e que são necessários num país de dimensão continental.
10: Outro ponto de destaque é a atuação de estatais como o Serpro, que usa as melhores tecnologias para garantir soberania digital, processando e armazenando em território nacional os dados dos brasileiros. Reportagem Carlos Oliveira.
1: O Bolsa Família traz impactos na saúde dos beneficiários.
2: Foi o que mostrou estudos da Fiocruz com organizações parceiras.
1: O risco de morte materna, por exemplo, é 30% menor entre quem é atendido pelo programa.
3: Reduzir a pobreza faz bem para a saúde. A conclusão é de um conjunto de pesquisas da Fiocruz, que analisou os impactos do Bolsa Família na saúde dos beneficiários ao longo dos últimos 10 anos. Os dados foram divulgados em revistas científicas e mostram a relação entre o programa de distribuição de renda e a redução da mortalidade e da incidência de diversos tipos de doenças em populações vulneráveis, como exemplificou o pesquisador da Fiocruz, Maurício Barreto.
12: Desde a mortalidade materna, a mortalidade infantil, a nutrição infantil, a doenças infecciosas como a tuberculose, HIV/AIDS, hanseníase, né? Ficou muito sólido a ideia de que há um efeito positivo do Bolsa Família na saúde da população brasileira.
3: Entre mais de 4 milhões de bebês nascidos vivos, as gestantes beneficiadas pelo Bolsa Família apresentaram uma probabilidade 11% menor de ter bebês com baixo peso. E o risco de morte por causas relacionadas à gravidez e ao parto foi até 31% menor em comparação com aquelas que não recebiam o benefício. Segundo os pesquisadores, o resultado está associado ao maior acesso ao pré-natal e aos serviços de saúde estimulados pelas condicionalidades do programa. Como explica Rafael Osório, secretário de Avaliação, Gestão da Informação e Cadastro Único do Ministério do Desenvolvimento e Assistência Social, Família e Combate à Fome.
13: As gestantes têm que fazer o pré-natal, as nutrizes têm que levar suas crianças recém-nascidas para fazer o acompanhamento do desenvolvimento, a medição do peso e da altura para saber se a criança está se desenvolvendo bem, a vacinação, a condicionalidade. Ela traz a família para o serviço.
3: Ainda entre os achados das pesquisas, está que o risco de morte por doenças cardiovasculares diminuiu 4% entre beneficiários do Bolsa Família. As hospitalizações por abuso de álcool e outras drogas caem 17%. Já os riscos de desenvolvimento de HIV caem 41%, enquanto a probabilidade de morte pela doença é 39% menor. No caso da tuberculose, beneficiários do Bolsa Família tiveram incidência 41% menor da doença. As pesquisas utilizaram dados do Cadastro Único para Programas Sociais do Governo Federal, referentes a cerca de 96 milhões de cidadãos brasileiros, cruzados com informações sobre nascimentos, hospitalizações, notificações de doenças e óbitos. Reportagem Luana Karen.
2: E foi lançada hoje também a terceira edição da Pesquisa Nacional de Saúde 2026.
1: O estudo realizado pelo IBGE e Ministério da Saúde vai investigar o estado de saúde, hábitos de vida e utilização dos serviços de saúde em mais de 140 mil domicílios do país.
2: A edição deste ano traz novidades como a coleta de biomarcadores, como sódio, colesterol, hemoglobina glicada, além de sorologia para chikungunya.
1: A pesquisa começa a ser feita na segunda-feira, dia 6 de julho. E os resultados vão orientar políticas públicas, apoiar a gestão do Sistema Único de Saúde e monitorar metas nacionais na área.
2: O governo do Brasil segue com ações humanitárias na Venezuela, atingida por terremotos que já causaram a morte de mais de 2 mil pessoas.
1: Um hospital de campanha da Marinha foi montado em La Guaira e equipes brasileiras estão oferecendo atendimento, incluindo internação, módulo pediátrico e estrutura voltada a doenças infecciosas.
2: A capitão de Mar e Guerra, Marisa Martins, fala sobre a estrutura de atendimento.
14: A gente tem uma capacidade agora, nesse momento, de até 20 internações por até 48 horas. Temos uma capacidade de 2 leitos de CTI. Conseguimos fazer em torno de 150 atendimentos por dia. Temos um pequeno centro cirúrgico que a gente consegue fazer pequenos procedimentos. O que a gente está vendo muito nesse momento, desde quando a gente chegou até agora, são os pós-traumas, né, que não tiveram assistência depois que foram atendidos, primeiro atendimento, e foram embora. Então a gente está pegando essa segunda fase, pessoas que já são de doenças crônicas, diabéticos, hipertensos.
1: O governo federal também tem transportado toneladas de insumos em saúde e purificadores de água até a Venezuela.
2: A exportação de produtos de defesa brasileiros ultrapassou US$1,8 bilhão no primeiro semestre do ano.
1: Uma alta de 29% se comparado ao mesmo período de 2025.
2: Os produtos já chegaram a 150 países por meio de 130 empresas exportadoras.
1: Entre os produtos exportados estão aeronaves, armamentos leves, munições e serviços de engenharia.
2: Para o secretário de Produtos de Defesa do Ministério da Defesa, Heraldo Luiz Rodrigues, esse crescimento foi impulsionado por ações de incentivo do governo do Brasil.
15: Nós estamos investindo bastante, não só a defesa, mas outros ministérios investem também na aplicação de recursos para o desenvolvimento tecnológico das nossas empresas de defesa. Esse desenvolvimento, ele capacita as empresas a terem produtos no estado da arte para poder ser vendido. Então, produtos de defesa com alta qualificação e com boa operacionalidade para uso. Então, isso começa aí um processo de fortalecimento das indústrias.
1: Mais de 64 mil procedimentos médicos e sociais foram realizados pela Força Aérea Brasileira em regiões de difícil acesso na Amazônia.
2: A Operação Excelsior percorreu uma rota estratégica pelo interior do Amazonas e do Pará para levar atendimento especializado e exames.
16: O exercício de campanha de emprego de logística, saúde e intendência operacional, o Excelsior 2026, realizou 64.119 procedimentos médicos e sociais em comunidades de difícil acesso, levando atendimento especializado, exames e suporte à população ribeirinha. A ação foi realizada em parceria com a organização não governamental Voluntários do Sertão e percorreu uma rota estratégica pelo interior da Amazônia, passando pelos municípios de Itacoatiara e Parintins, no estado do Amazonas, e chegando na etapa final em Oriximiná. O brigadeiro médico Alexandre de Araújo Melo, comandante do exercício, traz mais detalhes.
17: Os principais desafios foram as grandes distâncias e dificuldades de acesso na Amazônia, o elevado volume de pacientes, a necessidade de assistência multidisciplinar, a limitada oferta local de exames e procedimentos especializados e a garantia da continuidade do cuidado. Esses desafios foram superados por meio de planejamento logístico integrado, emprego de estruturas temporárias de atendimento, atuação de equipes multiprofissionais, mobilização de especialistas e equipamentos, utilização de telemedicina e articulação com as redes locais de saúde para encaminhamento e acompanhamento dos casos mais complexos.
16: Para atender essas comunidades, a FAB mobilizou um hospital de campanha e uma estrutura de apoio logístico capaz de transportar equipamentos, medicamentos e profissionais de saúde para a região. Balsas da Comissão de Aeroportos da Região Amazônica foram utilizadas no transporte de materiais, enquanto equipes de apoio garantiram a montagem e o funcionamento da estrutura. Além do atendimento médico, a operação contou com ações de acolhimento social e assistência religiosa, oferecendo apoio aos moradores e também às equipes envolvidas na missão. Reportagem Gabriel Pinheiro.
1: Já está em funcionamento a plataforma informa.br para facilitar o acesso a informações públicas do Poder Executivo Federal.
2: Criada pela Controladoria Geral da União, a ferramenta utiliza inteligência artificial para localizar dados disponíveis em diferentes portais do governo e assim apresentar os resultados em um único ambiente.
1: Pelo informa.br, o cidadão pode pesquisar informações sobre áreas como saúde, educação, transporte, segurança e benefícios sociais.
2: Caso o conteúdo não esteja disponível, também é possível registrar e acompanhar pedidos diretamente pelo sistema.
1: Saiba mais sobre a nova plataforma em informabr.cgu.gov.br.
2: Aprender uma nova língua de forma gratuita e direto pelo celular ou computador já é uma realidade para muitos brasileiros que utilizam o MEC Idiomas.
1: A plataforma ultrapassou as 560 mil matrículas em todo o país.
2: O programa do Ministério da Educação agora vai ser integrado ao programa Idiomas Sem Fronteiras para ampliar o acesso dos estudantes.
18: O MEC Idiomas ultrapassou a marca de 564 mil matrículas ativas em todo o país. A plataforma gratuita do Ministério da Educação oferece cursos de inglês e espanhol em formato online, com aulas que vão do nível básico ao nível avançado e podem ser acessadas pelo portal ou aplicativo. Do total de matrículas, mais de 426 mil são para cursos de inglês e cerca de 138 mil para espanhol. Os estudantes têm acesso a teste de proficiência, trilhas de aprendizagem, exercícios, recursos de inteligência artificial para praticar conversação e comunidades de estudo. A plataforma vai ser integrada ao programa Idiomas Sem Fronteiras, fortalecendo a Política Nacional de Ensino de Línguas. A iniciativa busca ampliar o acesso gratuito ao aprendizado de idiomas, melhorar a proficiência dos estudantes e apoiar a formação acadêmica e profissional em todo o país. Para se inscrever, acesse gov.br/MEC. Claudimário Carvalho, para a Voz do Brasil.
1: O aplicativo pode ser baixado pelos sistemas iOS ou Android. Já a plataforma pode ser acessada pelo site mecidiomas.mec.gov.br.
2: E as inscrições para o ProUni, o Programa Universidade para Todos, abrem no dia 7 de julho.
1: O programa é destinado a quem procura vaga em instituição de ensino superior privada.
2: Saiba quem pode participar.
19: O Ministério da Educação publicou o edital do processo seletivo do Programa Universidade para Todos, o ProUni, para o segundo semestre de 2026. As inscrições são gratuitas e estarão abertas de 7 a 10 de julho, exclusivamente pela internet no endereço acessounico.mec.gov.br. Para se inscrever, é necessário ter completado o ensino médio e ter participado das edições de 2024 ou de 2025 do Exame Nacional do Ensino Médio, o Enem. No exame, o candidato deve ter tirado, no mínimo, 450 pontos na média das 5 provas, sem ter zerado a redação. O edital veda a inscrição para quem declarou ter participado do Enem na condição de treineiro, ou seja, para quem fez o exame apenas para autoavaliação antes mesmo de concluir o ensino médio. Para fins de classificação e pré-seleção no ProUni, será utilizada a edição do Enem em que o estudante conseguiu a melhor média. O resultado da primeira chamada vai ser divulgado no dia 15 de julho no endereço acessounico.mec.gov.br/ProUni. Já a segunda chamada sairá no dia 5 de agosto. Reportagem Júlio César de Oliveira.
1: Mais investimento na educação superior no país.
2: O Ministério da Educação anunciou mais 90 milhões de reais para fortalecer as universidades federais.
1: No total, 70 milhões de reais vão ser destinados às ações de extensão universitária. Os recursos vão ser distribuídos entre 69 universidades federais e poderão financiar atividades que aproximem o ensino da comunidade.
2: Outros 20 milhões de reais vão ser destinados à criação de cuidotecas, espaços de acolhimento para crianças que funcionarão no período noturno.
1: Mais brasileiros no mundo digital.
2: Pesquisa do IBGE revela que no ano passado, 95% dos lares brasileiros tinham internet.
1: É o maior percentual da pesquisa, com um aumento de 1,3 ponto percentual em relação ao ano anterior.
2: O crescimento foi mais acelerado nas áreas rurais e a região norte apresentou o maior aumento no percentual de domicílios com banda larga fixa.
1: A conexão discada, aquela feita pela rede de telefone, foi de apenas 0,2% no Brasil.
2: De acordo com o Ministério das Comunicações, pela primeira vez, mais de 90% da população com 10 anos ou mais utilizou a internet.
1: E essas foram as notícias do Governo do Brasil.
2: Uma realização da Secretaria de Comunicação Social da Presidência da República.
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2: Fique agora com as notícias do Poder Judiciário e do Congresso Nacional. Boa noite.
1: Boa noite para você. Até amanhã.
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21: Você.
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21: STF homologa plano de reestruturação da Comissão de Valores Mobiliários.
22: STJ restabelece condenação da banda Aviões do Forró ao pagamento de danos morais por uso não autorizado de música.
21: Para a Justiça do Trabalho, motorista de ônibus não acumula função por atuar também como cobrador.
22: Boa noite, eu sou Marcela Luiza.
21: E eu sou Walter Lima.
22: O Supremo Tribunal Federal homologou o plano emergencial de reestruturação da Comissão de Valores Mobiliários, a CVM, apresentado pela União.
21: A elaboração do plano foi determinada pelo Tribunal no âmbito da ação que questiona dispositivos de lei sobre a taxa de fiscalização dos mercados de títulos e valores mobiliários. Marcelo Della Libera.
23: O relator do caso é o ministro Flávio Dino. Em maio, ele determinou que a arrecadação futura da taxa de fiscalização passasse a ser destinada à CVM, observada a desvinculação das receitas da União, e proibiu novas retenções pelo Tesouro Nacional. Na mesma decisão, o ministro também determinou que a União apresentasse dois planos de reestruturação da autarquia. O primeiro, de caráter emergencial, foi este, homologado nesta quinta-feira. O segundo, de médio prazo, deverá ser apresentado em até 90 dias. Na nova versão, a União elevou as metas de julgamento de processos administrativos para o segundo semestre de 2026, apresentou o cronograma para a incorporação de 30 novos servidores aprovados no Concurso Público Nacional Unificado e previu a criação de um fórum permanente entre a CVM e o Banco Central para aprimorar a fiscalização de mercados como os de fintechs, tokens e criptoativos, criadas por inovações financeiras.
22: Banda Aviões do Forró terá de indenizar por danos materiais e morais autores da música Pra Lavar.
21: Essa condenação foi restabelecida pelo STJ. Fátima Uchoa.
24: Os autores da música ajuizaram ação por danos materiais e morais, alegando que a obra foi gravada e executada em público sem autorização e que trechos do refrão foram empregados em material publicitário de uma marca de cerveja sem identificação da autoria. O Tribunal de Justiça de Pernambuco manteve apenas a condenação por danos materiais, mas a quarta turma do STJ restabeleceu sentença que concedeu também reparação moral de R$100 mil, avaliando que o uso indevido da música gera dano moral sem necessidade de prova de abalo psicológico, independentemente de eventual valorização ou desvalorização da música com o uso pela banda Aviões do Forró. A relatora foi a ministra Isabel Galotti.
22: Para a Justiça do Trabalho, motorista de ônibus não acumula função por atuar também como cobrador.
21: Esse é o entendimento unânime da Justiça do Trabalho. Mila Amaral.
25: A quinta turma do TST isentou a empresa Aviação Redentor do Rio de Janeiro de pagar adicional ao motorista. Ele trabalhou por 7 anos na empresa e alegou que nos fins de semana, além de dirigir, também fazia o trabalho de cobrador nas folgas dos colegas. Por isso, pedia 30% a mais no salário. O Tribunal Regional do Trabalho do Rio acatou o pedido do motorista, mas o TST reverteu a decisão. Isso porque esse tipo de situação já é um tema de consenso para o Tribunal, ou seja, é de entendimento unânime que diz que as funções de motorista e cobrador são complementares e compatíveis.
22: Justiça determina a cassação de chapas por fraude à cota de gênero em município de Rondônia.
21: A ação foi ajuizada pelo Ministério Público Eleitoral. Vanessa Pereira.
26: As decisões do Tribunal Regional Eleitoral de Rondônia confirmaram que houveram fraudes à cota de gênero por parte das legendas do PDT e Agir no município de Pimenta Bueno, em Rondônia, durante as eleições de 2024. O tribunal acolheu os argumentos do MP Eleitoral e reconheceu que os partidos usaram candidaturas femininas fictícias apenas para preencher o percentual mínimo de 30% exigido pela legislação, sem o real propósito de disputa eleitoral. Na decisão, a Justiça determinou a anulação dos votos das legendas do PDT e Agir para o cargo de vereador e tornou dirigentes e candidatas inelegíveis por 8 anos.
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22: Uma boa noite.
21: E até amanhã.
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5: Eu sou Paula Groba.
6: E eu sou Humberto Pinheiro.
5: E estes são os destaques de hoje do Jornal do Senado, que começa agora.
6: Senado vota MP de 266 milhões e meio para as cidades atingidas por enchentes em Minas Gerais.
5: Rede de Proteção à Mulher passa a ter prioridade no recebimento de alimentos.
6: Sancionada lei que inclui Ayrton Senna entre os heróis da pátria.
5: Boa noite.
6: Boa noite.
5: Além de proteção e abrigo, mulheres que escapam da violência doméstica precisam ter acesso à alimentação. E para ajudar nesse acolhimento, uma nova lei garante prioridade no abastecimento de alimentos às casas-abrigo e aos centros de atendimento às vítimas.
6: A norma teve origem em um projeto da senadora Tereza Leitão. Os detalhes com Marcela Cunha.
7: Com a nova lei, a rede de acolhimento a mulheres em situação de violência doméstica e familiar passa a ter prioridade no abastecimento de alimentos distribuídos pelo Sistema Nacional de Segurança Alimentar e Nutricional, o SISAM. A regra vale especialmente para centros de atendimento integral e casas-abrigo previstos na Lei Maria da Penha. A medida também alcança os dependentes das vítimas, como filhos e outras pessoas sob seus cuidados. O texto teve origem na proposta da senadora Tereza Leitão, do PT de Pernambuco, que lembrou que a ideia é reforçar a rede de proteção, garantindo a alimentação durante o período de acolhimento.
8: Destacando que é mais uma forma de garantir apoio, acolhimento às mulheres vítimas de violência. Essa é uma luta grande que precisa ser travada em todas as frentes.
7: Já a relatora, a ex-senadora Augusta Brito, do Ceará, afirmou que a medida ajuda a fortalecer a rede de atendimento para que mulheres em situação de violência tenham condições de deixar o ambiente de agressão com apoio e dignidade. A expectativa é que a prioridade no fornecimento de alimentos ajude a manter em funcionamento os serviços que recebem mulheres e crianças em situação de risco.
5: E a Comissão de Direitos Humanos aprovou um projeto que evita que a indenização paga pelo agressor à vítima de violência doméstica saia do patrimônio comum do casal.
6: Atualmente, a lei já prevê, por exemplo, o ressarcimento ao SUS pelo agressor de possíveis custos de tratamento de saúde da vítima devido às agressões. Repórter Rodrigo Rezende.
9: Quando for definido pela Justiça que um agressor indenize a mulher vítima da agressão e essa for sua esposa, os recursos para o pagamento não poderão ser retirados dos bens em comum do casal, no caso, por exemplo, de um casamento em comunhão de bens. Esse é o objetivo de um projeto aprovado pela Comissão de Direitos Humanos do Senado. A relatora, senadora Jussara Lima, do PSD do Piauí, apontou que essa é uma questão de justiça. Ela teve seu relatório lido na CDH pela senadora Damaris Alves, do Republicanos do Distrito Federal.
11: Sem essa cautela, poderia ocorrer uma distorção evidente. A vítima seria formalmente indenizada, mas na prática, parte do valor indenizatório sairia de seu patrimônio.
9: Atualmente, a lei já prevê, por exemplo, o ressarcimento ao SUS pelo agressor de possíveis custos de tratamento de saúde da vítima devido às agressões. O projeto será analisado agora pela Comissão de Constituição e Justiça.
5: O episódio envolvendo um pedaço de vidro em um copo de água de uma professora, colocado por alunos de uma escola municipal de São José dos Campos, no interior de São Paulo, reacendeu o debate sobre a segurança dos profissionais da educação.
6: No Senado, a Comissão de Constituição e Justiça aprovou um projeto que endurece as penas para crimes cometidos contra profissionais das áreas de educação e saúde. Os detalhes com o repórter Bruno Lourenço.
27: O projeto de lei eleva o homicídio, lesão corporal grave ou morte
3: contra esses profissionais no exercício de suas funções ao patamar de qualificado e, consequentemente, ao rol dos crimes hediondos. Além disso, aumenta as penas para lesão corporal, ameaça, constrangimento ilegal, desacato e injúria. O relator, senador Dr. Irã do Progressista de Roraima, defendeu que o endurecimento penal é pedagógico e urgente para conter o sentimento de desamparo que assola essas categorias essenciais ao desenvolvimento social do país.
10: O aumento dos casos de agressões a trabalhadores da saúde e da educação demonstra que os mecanismos jurídicos e institucionais atualmente disponíveis são insuficientes para assegurar um ambiente de trabalho digno e seguro para esses profissionais.
3: O crime hediondo impede benefícios como anistia, graça ou indulto e torna a progressão de regime prisional muito mais rigorosa.
5: E um grupo de senadores quer agilizar a votação em plenário e antes do recesso do projeto que regulamenta a educação domiciliar no Brasil.
6: A proposta que trata do homeschooling está sob análise no Senado desde 2022 e já mobilizou manifestações favoráveis e contrárias da sociedade. O parecer da relatora é pela aprovação. A repórter Raíssa Abreu conta os detalhes.
12: O senador Eduardo Girão, do Novo do Ceará, um dos que assinou o pedido de urgência, disse que o ensino domiciliar precisa de uma definição, já que muitas famílias que já praticam o chamado homeschooling têm vivido em insegurança jurídica. Em 2019, o STF decidiu que a modalidade não é inconstitucional, mas que precisa ser regulamentada por uma legislação específica.
13: Enquanto a gente não cumpre o nosso papel no Senado, famílias estão sendo aí intimidadas por militantes ideológicos do judiciário, inclusive com até prisão, pedido de prisão, né, porque essas famílias não estão conseguindo se regulamentar porque o Senado não age.
12: Quem não concorda com a liberação da prática, como o professor Romualdo Portela, teme que as crianças e adolescentes percam o direito ao convívio com a diferença proporcionado pelas escolas.
14: A educação domiciliar é uma privação de direito destas crianças, porque elas não são preparadas para viver num mundo em que necessariamente elas terão que se haver com uma pluralidade de comportamentos, de crenças, de modos de encarar a vida.
12: Eduardo Girão informou que o pedido de urgência está sendo negociado com o presidente do Senado, Davi Alcolumbre.
5: O Senado aprovou hoje a medida provisória que destina 266 milhões e meio de reais para a reconstrução da zona da Mata Mineira, atingida pelas fortes chuvas de março.
6: Os recursos serão usados na recuperação de moradias e serviços públicos e no pagamento de auxílio a famílias afetadas. A reportagem é de Douglas Castilho.
15: Do valor total, uma parte será aplicada diretamente em ações de resposta e reconstrução de infraestrutura emergencial, como habitações, escolas e unidades de saúde destruídas pelas tempestades, e o restante será convertido em pagamento de uma parcela única de R$ 7.300 para cerca de 5 mil famílias elegíveis. A votação da MP foi viabilizada após uma rápida articulação do Congresso Nacional, e o presidente do Senado, Davi Alcolumbre, explicou a urgência da análise da matéria.
17: O estado de Minas Gerais, a zona da Mata Mineira, perderia a possibilidade de utilizar esse crédito para minimizar os danos e os impactos causados pelaquela tragédia natural. Não seria razoável um Estado da Federação que sofreu com uma tragédia não ter condições de minimizar os danos e os impactos causados por essa tragédia a centenas e milhares de pessoas.
15: Com a aprovação nas duas casas do Congresso, o texto que segue para a promulgação assegura o repasse imediato das verbas que serão alocadas pelo Ministério da Integração.
5: Uma lei que teve origem num projeto do Senado inscreveu o nome de Ayrton Senna da Silva no livro de heróis e heroínas da pátria.
6: Tricampeão mundial de Fórmula 1, Senna já era patrono do esporte brasileiro e agora passa a integrar o memorial que homenageia brasileiros e brasileiras que marcaram a história do país. Repórter Henrique Nascimento.
27: Ayrton Senna da Silva agora faz parte do livro dos heróis e heroínas da pátria. A lei nasceu de um projeto apresentado no Senado pelo senador astronauta astronauta Marcos Pontes, do PL de São Paulo, tricampeão mundial de Fórmula 1, Senna já é patrono do esporte brasileiro. Para uma geração inteira, ele marcou as manhãs de domingo com vitórias, emoção e a bandeira do Brasil no alto do pódio. Marcos Pontes comemorou a nova lei e lembrou o orgulho que Senna despertava nos brasileiros.
1: Eu sei que pelo menos os mais velhos acordavam no domingo, como eu, para assistir o Ayrton Senna. Não era nem a Fórmula 1, era o Ayrton Senna vencendo, colocando a bandeira do Brasil lá em cima.
27: O senador Nelsinho Trade, do PSD de Mato Grosso do Sul, afirmou que Senna deixou um exemplo de dedicação, ética e fé.
2: Esse é o legado e é o segredo que o Ayrton deixou dentro de mim.
27: O livro dos heróis e heroínas da pátria fica no Panteão da Pátria em Brasília e reúne nomes que marcaram a história do país.
6: Com edição de Paula Groba e trabalhos técnicos de João Lira, o Jornal do Senado fica por aqui. Acompanhe agora as notícias da Câmara dos Deputados. Boa noite.
5: Boa noite e até amanhã.
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16: Câmara estende proteção de direitos a plantas desenvolvidas geneticamente.
18: Comissão amplia repasses a municípios e fundos para regiões sul e sudeste.
16: Projeto de lei que equipara misoginia ao racismo vai avançar com urgência.
18: Deputados aprovam medidas de apoio aos exportadores e contra enchentes.
16: Boa noite. Câmara aprova medidas provisórias que destinam recursos para a saúde de policiais, apoio a empresas exportadoras e para recuperação após enchentes em Minas Gerais. A repórter Daniele Lessa acompanhou as votações.
19: O plenário da Câmara aprovou três medidas provisórias que destinam recursos para a saúde de policiais, apoio a empresas exportadoras e para recuperação após enchentes que aconteceram em Minas Gerais no início do ano. Uma das medidas provisórias direciona recursos arrecadados com as empresas de apostas conhecidas como BETs para o Fundo para Aparelhamento e Operacionalização das Atividades Fim da Polícia Federal, o FUNAPOL. O repasse dos recursos das BETs será gradual, 1% em 2026, 2% em 2027 e 3% a partir de 2028. Além disso, o governo federal fica autorizado a repassar até R$200 milhões ao FUNAPOL ainda em 2026, utilizando recursos livres do Tesouro Nacional. Esses recursos poderão ser usados para custear a saúde dos servidores da Polícia Federal, da Polícia Rodoviária Federal e da Polícia Penal Federal. O projeto ainda permite que recursos do FUNAPOL sejam usados para pagamento de retribuição por atividade extraordinária a servidores da Polícia Federal. Segundo o governo, o objetivo é garantir financiamento estável para a segurança pública e promover a valorização e a proteção da saúde dos profissionais. Relator da medida provisória, o deputado Aloísio Mendes, do Republicanos do Maranhão, destacou que os servidores das polícias federais enfrentam riscos elevados, desgaste físico e pressão psicológica, o que justifica as medidas de proteção à saúde e valorização profissional.
20: Fazendo um gesto importante para nossas polícias da União, Polícia Federal, Polícia Rodoviária Federal, Polícia Penal Federal, que prestam um relevante serviço à sociedade e que agora, com a aprovação da SMP agora, terão a sua saúde mais bem cuidada, dos seus familiares, essa profissão que é tão desgastante, que causa tantos prejuízos à saúde dos nossos profissionais.
19: Outra medida provisória aprovada cria novas regras para fortalecer linhas de financiamento do Plano Brasil Soberano para empresas afetadas por instabilidade internacional, razões geopolíticas ou aumento de tarifas comerciais. Os recursos de até R$15 bilhões poderão atender exportadoras de bens industriais, produtos agropecuários, pesca, aquicultura, florestas plantadas, recursos minerais e setores industriais relevantes para o comércio exterior. Ao defender a aprovação da MP, a deputada Érica Cocai, do PT do Distrito Federal, falou da importância de investir na indústria nacional como forma de proteger o país de oscilações nos preços internacionais.
23: De crédito de R$15 bilhões, que visa desenvolver a indústria nacional, absolutamente fundamental, que visa fazer frente ao que nós estamos vendo com a crise, com a guerra do Irã, para que nós não tenhamos os efeitos deste processo processo na elevação do próprio combustível, que o Brasil possa se proteger.
19: O plenário também aprovou a medida provisória que destina crédito extraordinário de 266 milhões de reais ao Ministério da Integração e Desenvolvimento Regional para ações de recuperação e apoio financeiro às famílias afetadas pelas enchentes e deslizamentos que atingiram a Zona da Mata de Minas Gerais no início do ano. As três medidas provisórias serão analisadas em seguida pelo Senado. Da Rádio Câmara de Brasília, Daniele Lessa.
0: Luiz Lima, do Novo do Rio de Janeiro, critica os gastos do governo federal com publicidade institucional e afirma que os recursos deveriam ser destinados a áreas prioritárias. Ele afirma que a campanha oficial tem caráter político e não reflete a realidade da população.
16: Para Luiz Lima, as peças publicitárias divulgam informações enganosas sobre temas como segurança pública, combate ao feminicídio e economia. Ele também afirma que o aumento dos preços e a perda de poder de compra contradizem a mensagem divulgada pelo governo.
7: Votação.
0: A Câmara aprovou o aumento do prazo de proteção de direitos sobre plantas desenvolvidas geneticamente. O repórter Antônio Vital acompanhou a votação.
8: O plenário da Câmara aprovou o projeto que amplia de 18 para 25 anos os direitos de propriedade sobre sementes e mudas desenvolvidas geneticamente de videiras, árvores frutíferas, árvores florestais, árvores e plantas ornamentais e cana-de-açúcar. A proposta altera a Lei de Proteção de Cultivares, que é o nome que se dá às variedades de plantas desenvolvidas ou selecionadas por meio de técnicas de melhoramento genético. Cultivares apresentam características como resistência a pragas, maior produtividade, adaptação ao clima ou sabor melhor, o que as diferenciam de outras plantas da mesma espécie. A proposta aprovada mantém o prazo de proteção dos direitos de cultivares das demais espécies vegetais em 15 anos. A legislação determina o pagamento de royalties pelos produtores às empresas que desenvolvem os cultivares. Prevê exceções, como no caso do produtor que reserva sementes para uso próprio sem fins comerciais ou para o pequeno produtor que multiplica as sementes por conta própria e as troca com outros agricultores familiares. O projeto aprovado exclui os produtores de cana-de-açúcar que exploram área de até 150 hectares da obrigação de pagar os royalties. Exclui ainda os pequenos produtores de plantas ornamentais. O relator, deputado Arnaldo Jardim, do Cidadania de São Paulo, diz que as mudanças eliminam distorções que hoje afastam o investimento na produção de novos cultivares, como no caso de florestas de eucaliptos e pinos. Segundo ele, cultivares desse tipo demoram até 20 anos para serem desenvolvidos e o prazo menor de proteção dos direitos desestimula as empresas a desenvolverem novas espécies.
21: Cada vez que você faz o desenvolvimento de uma nova variedade, de um novo cultivar, você tem que ter investimentos em pesquisa. Então é normal que você cobre um royalties por aquilo que é a utilização dos novos cultivares. Qual era o grande desafio? Você ter um justo equilíbrio. Você não poderia ter um período dessa cobrança de royalties muito pequeno, porque não compensaria, e você não poderia ter também esse período muito extenso, porque você restringe o acesso a essas novas variedades.
8: O relator acatou o pedido de deputados do PSOL e do PT e excluiu do pagamento de royalties sobre cultivares os pequenos produtores de plantas ornamentais. Para o deputado Tarcísio Mota, do PSOL do Rio de Janeiro, a medida vai beneficiar mais de 800 mil pessoas. O projeto que amplia de 18 para 25 anos os direitos de propriedade sobre cultivares de videiras, árvores frutíferas, árvores florestais, árvores e plantas ornamentais e cana-de-açúcar seguiu para análise do Senado. Da Rádio Câmara de Brasília, Antônio Vital.
7: Agricultura.
16: Sérgio Turra, do PP do Rio Grande do Sul, critica o anúncio de mais de R$500 milhões para o Plano Safra, afirmando que os produtores rurais endividados não conseguem acessar o crédito. Ele argumenta que a medida não atende esse público específico.
0: Sérgio Turra defende a proposta de securitização das dívidas rurais, afirmando que a medida é essencial para garantir a sobrevivência dos produtores e da economia gaúcha. Ele também não concorda com a classificação da proposta pelo governo como uma pauta bomba.
16: Santim Roveda, do União do Paraná, cobra mais apoio ao agronegócio e critica o corte de verbas para o Plano Safra. O congressista avalia que a redução das verbas para custeio e seguro rural vai deixar os produtores desprotegidos, especialmente diante de previsões climáticas severas.
0: Santim Roveda cita o Paraná como exemplo de logística, cooperativismo e exportações a ser implementado em outros estados, mas lamenta que o excesso de impostos federais tire a rentabilidade de quem trabalha e gera riqueza no campo e na cidade.
4: Economia.
16: Deputados concordam com representantes de micro e pequenas empresas sobre a atualização geral da tabela do Simples e não apenas dos limites do MEI. A reportagem é de Luiz Cláudio Canuto.
7: Representantes de micro e pequenas empresas criticaram o projeto do governo de atualização dos limites de faturamento do microempreendedor individual, o MEI, e cobraram uma atualização geral da tabela do Simples. A proposta do governo chegou recentemente à Câmara e se soma a outros mais de 30 projetos a respeito do tema. Pelo projeto do governo, o teto do MEI subiria dos atuais R$ 81 mil para R$ 110 mil em 2027 e R$ 140 mil em 2028. O projeto também permite que um MEI contrate até 2 empregados por um salário mínimo ou o piso salarial da categoria. Na Câmara, o tema já é analisado por uma comissão especial, onde o relator, deputado Jorge Guetten, do Republicanos de Santa Catarina, defende uma revisão geral do Simples e não apenas do limite do MEI. O presidente da Frente Parlamentar Mista do Ambiente de Negócios, Mendonça Filho, do PL de Pernambuco, concorda com a atualização da tabela do Simples Nacional para micro e pequenas empresas. A defesa da correção foi reforçada também pela presidente da comissão especial sobre o tema, deputada Anne Ortiz, do PP do Rio Grande do Sul. Desde a última atualização dos limites, em 2018, a inflação acumulada pelo IPCA é de 55,4%.
9: Não por conta de um crescimento real, não por conta de um crescimento orgânico, mas sim por um achatamento do teto por conta dessa inflação acumulada.
7: Segundo o relator do projeto sobre o MEI, deputado Jorge Guetten, se o ajuste da tabela se limitar à faixa do microempreendedor, o risco será de distorção do Simples.
10: É uma conta simples fazer. Por que eu vou estar numa alíquota maior ali como micro e pequena empresa de 180 mil se eu posso estar numa alíquota bem menor, né, que é o benefício que os MEIs têm? São contemplados, né? Então, elevando a 140.
7: Uma das ideias em debate prevê que o teto dos microempreendedores suba para 140 mil reais. Já o das microempresas subiria de 360 mil para 869 mil reais por ano. E o das empresas de pequeno porte passaria de 4,8 milhões de reais para 8,69 milhões de reais. Da Rádio Câmara de Brasília, Luiz Cláudio Canuto.
0: Maurício Marcon, do PL do Rio Grande do Sul, contesta os dados sobre o desemprego e a inflação anunciados pelo governo. Para ele, o discurso de crescimento econômico desconhece a realidade da população, que sofre com o aumento no preço dos alimentos e dos combustíveis.
16: Segundo a análise de Maurício Marcon, o cenário nacional é oposto ao anunciado, com um déficit acima de R$ 1 trilhão e com a dívida pública superando 80% do PIB, o que prejudica a criação de novas empresas, a geração de empregos e a produção nacional.
0: Doutor Fernando Máximo, do PL de Rondônia, celebra a aprovação pela Câmara de proposta de emenda à Constituição relatada por ele, que garante a imunidade tributária total para templos religiosos e suas entidades, como creches, asilos e orfanatos.
16: Doutor Fernando Máximo explica que a medida, agora sob análise do Senado, isenta de impostos a compra de bens e serviços, com os tributos pagos sendo devolvidos às entidades em 90 dias para reinvestimentos nas entidades de assistência social filantrópicas.
4: Desenvolvimento regional.
0: A Comissão Especial aprova aumento de repasses para municípios e criação de fundos para Sul e Sudeste. A repórter Noelle Nobre tem os detalhes.
11: Uma comissão especial da Câmara dos Deputados aprovou uma proposta de emenda à Constituição que aumenta o Fundo de Participação dos Municípios, o FPM, e cria fundos específicos para o desenvolvimento das regiões Sul e Sudeste. O parecer aprovado é do deputado Arnaldo Jardim, do Cidadania de São Paulo. A medida eleva de 50% para 53% 10% a parcela da arrecadação federal de impostos que deve ser dividida com estados e municípios. Isso garantirá às prefeituras uma quarta parcela extra de 1% do FPM a ser paga anualmente no mês de março. O relator Arnaldo Jardim acredita que os municípios hoje estão sobrecarregados.
3: A Constituição de 88 dá um sinal, mas a prática acabou se revelando ao contrário. Houve uma reconcentração de recursos na União. E isto não foi acompanhado da divisão de responsabilidades. Todas as novas políticas foram no sentido de repassar responsabilidades aos estados e municípios.
11: Além do reforço para as cidades, a proposta cria fundos constitucionais de financiamento para o Sul e o Sudeste, nos moldes do que já existe para o Norte, o Nordeste e o Centro-Oeste. Cada um desses novos fundos receberá 1% da arrecadação federal para financiar o setor produtivo local. Para evitar um choque nas contas públicas, a implementação será gradual, 0,5% em 2027 e o valor integral em 2028. A estimativa é que em 2028, cada novo fundo regional e o aumento do FPM representem separadamente um aporte de mais de 11 bilhões de reais. Agora, a proposta segue para o plenário da Câmara, como lembrou o presidente da Comissão Especial, deputado Cobalcini, do MDB de Santa Catarina.
12: A gente tem que agora fazer uma construção além daquela que nós construímos aqui na Comissão Especial. Precisamos estender para o Brasil.
11: A proposta que aumenta os repasses para os municípios e cria fundos de desenvolvimento para as regiões Sul e Sudeste precisa ser votada em 2 turnos no plenário antes de seguir para a análise do Senado. Da Rádio Câmara de Brasília, Noelle Nobre.
13: Saúde.
16: Paulo Soares, do Podemos de São Paulo, faz um apelo pela continuidade dos atendimentos no Hospital e Maternidade São José, de Barra Bonita. Ele alerta que o fechamento do pronto atendimento da unidade pode sobrecarregar outros hospitais e comprometer a assistência na região.
0: Paulo Soares também defende a atualização da tabela do SUS e mais investimentos na rede pública de saúde. Segundo o parlamentar, o financiamento adequado é essencial para garantir o funcionamento dos hospitais filantrópicos e das Santas Casas.
13: Justiça.
16: Deputados aprovaram regime de urgência para o projeto que equipara o ódio às mulheres ao crime de racismo. O repórter Antônio Vital explica.
8: Depois de muito debate em plenário, a Câmara dos Deputados aprovou regime de urgência para o projeto já aprovado pelo Senado, que prevê punições para a prática de misoginia, como é chamada a prática de ódio, desprezo ou preconceito contra as mulheres. O projeto inclui o crime de misoginia na mesma lei que já pune com pena de 2 a 5 anos de prisão sem direito à fiança, discriminação.

0: de menosprezo ou discriminação contra a mulher, que promova violência, negue sua igualdade de direitos ou ofenda sua dignidade em razão da condição de mulher. O texto aprovado pelo grupo de trabalho também prevê que o juiz poderá suspender temporariamente conta ou perfil na internet que estimular violência contra a mulher. No plenário, o regime de urgência foi aprovado com 293 votos favoráveis e 158 contrários, depois de muita discussão. Deputados da Frente Parlamentar Evangélica manifestaram preocupação com a possibilidade de pregadores religiosos serem enquadrados no crime de misoginia. Outros deputados disseram que a definição do crime é vaga e pode motivar censura. Foi o que disse a deputada Júlia Zanatta, do PL de Santa Catarina.
1: Ainda temos termos muito vagos que deixam a critério do juiz, e isso acaba numa perseguição. Me parece, sim, que é para perseguição religiosa, para calar opositores, mulher que é bandido na cadeia.
0: O texto do grupo de trabalho também aumenta as penas de calúnia, difamação e injúria quando praticados no contexto de violência familiar. E dobra a pena para postagens com incentivo à violência contra a mulher, quando praticados na internet com o fim de obter lucros. A deputada Tabata Amaral, coordenadora do grupo de trabalho, disse que está ouvindo lideranças dos partidos para chegar a um texto de consenso. Ela defendeu punição para quem incentiva a violência contra a mulher.
2: A gente vê o número de homicídios no Brasil cair, mas o número de feminicídios aumenta. E nós precisamos dar uma resposta. E essa resposta passa por enfrentar grupos de ódio que estão se articulando, especialmente no submundo da internet. Grupos de ódio que entenderam que você incentivar o estupro, você incentivar a violência, você atacar uma mulher, infelizmente, é uma forma de ganhar dinheiro, é uma forma de viralizar, é uma forma de vender um curso.
0: Com o regime de urgência, o projeto que prevê pena de até 5 anos de prisão para quem praticar o crime de misoginia pode ser votado diretamente no plenário da Câmara, sem passar pelas comissões permanentes da Casa. Da Rádio Câmara de Brasília, Antônio Vital.
3: Relações Exteriores.
4: Alencar Santana, do PT de São Paulo, critica a suposta submissão de políticos brasileiros a interesses estrangeiros, citando uma correspondência oficial de autoridade externa que trata da possibilidade de uma equipe de transição governamental brasileira ser colocada à disposição de outra nação.
5: Alencar Santana afirma que o documento menciona a entrega de riquezas estratégicas e de tecnologias como o PIX. Ele classifica a hipótese como traição à pátria, alerta sobre o risco de interferência externa nas eleições e defende uma postura firme na defesa dos interesses do Brasil.
4: Termina agora o Jornal Câmara dos Deputados, produzido pela Rádio Câmara, com trabalhos técnicos de Wellington Teles e apresentação de Cibele Comanetti e Márcia Aquilissardi. Uma boa noite para você.
5: Boa noite e a Voz do Brasil volta amanhã.
3: Você ouviu a Voz do Brasil. Boa noite.

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1: 20 horas. 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

8 horas e 11 minutos, é o nosso Parada Sertanejo, começando na Mais Popular. Vamos juntos até as 11, aí com o melhor da música sertaneja, misturadão, moda de viola, minuto gospel, loterias e muito mais. Você se liga com a gente aqui na Rádio Esmeralda, 96.5. Produção executiva da minha rainha, Gisa Vichinisca, da Mano Rádio. E até às 11 na sua companhia. 9 graus de temperatura, abraço lá pro Lotidão, foi pro seu descanso merecido e remunerado, da Lotidão. Tudo bem aí pra você. Hoje é dia 2, hein, gente? É dia 2 do mês de julho, quinta-feira, né? É 9 graus de temperatura, noite de temperatura baixa, mínima de 3 graus pra hoje, tá? Amanhã, gente, dia 3, né, Gisé? O dia será ensolarado, temperatura máxima de 7, mínima de 2. Informações tempo com a minha querida Gisa Vichinisca. Amanhã é um dia gelado, hein? 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É o nosso Paradão Sertanejo, começando os trabalhos aqui na Mais Popular. Essa noite maravilhosa de quinta-feira, dia 2. Dia da morte do Jasper, né? É o ator aí do Jasper, Giza. Faleceu aos 64 anos. Marcou toda uma era, né? Toda uma comunidade aí nos anos 80. É, quem não conheceu aí, né? O ator aí do Jasper. É o nosso Paradão Sertanejo aqui na Rádio Esmeralda, 8 horas e 3 minutos. 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

0: 8 horas e 17 é o nosso Paradão Sertanejo aqui na Rádio Esmeralda. Olha só, gente, hoje é dia 2 do mês de julho, é dia nacional dos hospitais, é dia do bombeiro brasileiro. Independência da Bahia, também dia de Paradão Sertanejo. Até as 11 da noite, melhor da música sertaneja, misturadão, moda de viola, minuto gospel, loterias. Tudo isso e muito mais pra você que se liga aqui na Mais Popular. 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
0: 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Olha, gente, o nome do ator aí que faleceu hoje aos 64 anos, que interpretava o Jaspion, era o Hikaru Kurosaki, tá? Só pra desencargo de consciência e informação também, né? Aí pro pessoal saber, teve muita gente aí que com 40 anos pra cima, né? Lembra muito bem aí do fantástico Jasper. É o nosso Paradão Sertanejo aqui na Rádio Esmeralda, Mais Popular. A produção é da Gisa Vitinisca, hein? E a gente vai até às 11 da noite na sua companhia. Também lembrando aí pro pessoal ligado aqui na Rádio Esmeralda 96.5. 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Esse é o nosso Paradão Sertanejo aqui na Rádio Esmeralda. Milionário Zé Rico chegando com Tempestade da Paixão. Abraço aí pra quem tá ligado com a gente. Meu amigo Vladimir Toffoli tá sempre na companhia. O Marcos, esse aqui é o Marcos, né? Marco Antônio, ô Marco Antônio. Abraço aí pra você, é verdade. Ricardo Kurosaki, esse aí, o Eterno Jasper, né? É Ricardo ou Rícaro, né? É Ícaro, Ícaro Kurosaki. Beleza, tu também é da época, né, meu guri? Abraço aí pra você. Também o Mikael Bisotto aí ligado com a gente. 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
12: 20:32.
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3: Boa noite, Samir. A música pode ser uma da banda Encantos, com Eleor Santos, Safada. Se for atendido, agradeço. É o Paulo Júnior, aqui do 2º Distrito de Bom Jesus.
4: Meu amigo Mikael Bisotto também quer escutar a música aqui, Mar de Esperança, também vem na sequência, aqui no nosso Paradão Sertanejo. Meu amigo Wagner Santos também está na companhia, que é o Wagner Santos Passarim, está fazendo cedro. Teria como tocar a música, aí está oferecendo para sua esposa, que está de aniversário hoje. E hoje os dois filhos da Isabelle e Isabela, e o Isaac. E se for atendido, eu fico agradecido. Teria como só tocar a música Sou Eu os 10. Ah, beleza, isso é no Minuto Gosto. Olha, meu querido, abraço aí para você.

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8 horas e 59 minutos, o nosso Paradão Sertanejo, já já também aí pra você, o nosso Minuto Gospel, 9 graus de temperatura. 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É o nosso Paradão Sertanejo aqui na Rádio Esmeralda, até às 11 da noite, aí na sua companhia. É, abraço aí pro rapaz aí, pediu música, né? Música do Wagner Santos, oferecendo aí pra toda a sua família. É o Wagner Correia Passarinho, tá na nossa companhia. Meu amigo Paulo Júnior na companhia, o Mikael Bisotto também pediu música do Gerson Rufino aqui no nosso Minuto Gospel. O pessoal se liga com a gente. 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Meu amigo Miranda, gente bacana, pediu a música aí do Filho da Tuta. Oferece pro Jair.